0: os pontos da compra.
1: Hoje na apresentação da Voz do Brasil, Luciano Seixas e Mariana Jung.
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1: A Justiça Federal determinou medidas para a proteção de crianças e adolescentes na plataforma Discord.
2: O pedido foi feito em ação da Advocacia Geral da União, acatada pelo Judiciário.
1: A ferramenta de comunicação terá que adequar o monitoramento da plataforma, verificação de idade e de controle parental, entre outras medidas.
3: Na ação que foi acatada pela Justiça Federal, a Advocacia Geral da União sustenta que a plataforma Discord apresenta falhas nos mecanismos de verificação de idade e de proteção aos usuários contra riscos graves, como os que culminaram na morte de uma adolescente de 13 anos em julho deste ano. A ferramenta de mensagens instantâneas e comunicação deverá cumprir agora uma série de determinações judiciais, entre elas, adotar medidas para impedir a recriação de servidores, canais e comunidades removidos e o retorno de usuários banidos ou suspensos. O Procurador Nacional de Defesa e Democracia da Advocacia Geral da União, Rafael Ramos, ressaltou que as medidas estabelecidas pela Justiça estão previstas na legislação brasileira, com destaque para o Estatuto da Criança e do Adolescente Digital.
4: Esse quadro ele já vinha se agravando e o que acontece? O Brasil hoje ele tem uma legislação específica, né, para proteção de crianças e adolescentes no ambiente digital, chamado ECA Digital. Então, essa foi a grande base, digamos, da nossa ação, foi exigir que fossem cumpridas determinações que já constam em lei, mas que infelizmente não estavam sendo observadas especificamente nessa plataforma.
3: De acordo com a decisão judicial, as contas de crianças e adolescentes até 16 anos devem estar vinculadas às contas de seus responsáveis legais. A plataforma de Discord também deverá adotar medidas de proteção e ferramentas de supervisão parental, incluindo o controle das interações. A decisão ainda determina que o Discord crie protocolo para situações de extorsão sexual envolvendo crianças ou adolescentes. Rafael Ramos, da Advocacia Geral da União, explicou que essas plataformas já têm ferramentas para coibir esses tipos de crimes.
4: Há mecanismos nas formas de detecção, seja por vídeo, seja por ícones, seja por textos, seja por chamados metadados, né, correlações de comportamento de determinados usuários conversando com outros, os chamados sinais, né, esses marcadores, as empresas têm condição de fazer esse acompanhamento e é uma avaliação de risco, né?
3: O Discord também deve comprovar a capacidade de operar em língua portuguesa para segurança, moderação e recebimento de denúncias no Brasil. Caso não cumpra a determinação judicial, a plataforma ficará sujeita a multa diária de R$100 mil. Reportagem Luana Karen.
2: O Google removeu do YouTube 46 canais e 11 vídeos criados por meio de inteligência artificial com falsos médicos para disseminar desinformação, promessas de curas e tratamentos sem comprovação científica.
1: Outros 32 canais e 4 vídeos já estavam disponíveis quando a notificação chegou à empresa. 2 canais foram desmonetizados.
2: Segundo o Google, os canais foram excluídos por violações às políticas da plataforma, fraude e roubo de identidade.
1: O pedido para retirada do conteúdo foi feito pela Advocacia Geral da União.
2: O Centro Nacional, que vai centralizar notificações sobre possíveis crimes cibernéticos contra crianças e adolescentes.
1: A estrutura ligada à Polícia Federal vai receber, analisar e encaminhar os casos às autoridades responsáveis.
2: Saiba mais com Graziela Mendonça.
5: O Ministério da Justiça e Segurança Pública publicou uma portaria que estabelece como serão recebidas e encaminhadas as notificações sobre possíveis crimes contra crianças e adolescentes no ambiente digital. A Polícia Federal vai centralizar esse trabalho por meio do Centro Nacional de Proteção à Criança e ao Adolescente. As empresas de tecnologia deverão comunicar situações de risco crível, iminente ou em andamento em até 12 horas. Casos onde há indícios de material de violência contra criança e adolescente terão prazo de 72 horas ou de até 7 dias, dependendo da ocorrência. A empresa também terá que retirar o conteúdo do ar imediatamente e guardar o material e os registros necessários para ajudar nas investigações. Os relatórios serão analisados e encaminhados às autoridades responsáveis, como as polícias, o Ministério Público e a Agência Nacional de Proteção de Dados. A portaria também autoriza a criação de uma força integrada para combater o crime organizado no ambiente cibernético, inclusive casos de violência sexual contra crianças e adolescentes. Graziela Mendonça, para a Voz do Brasil.
2: Autoridades brasileiras se reuniram hoje com o representante de comércio dos Estados Unidos para mais uma tentativa de diálogo sobre as tarifas impostas pelo governo norte-americano.
1: Com presença do ministro do Desenvolvimento, Indústria, Comércio e Serviços, Márcio Elias Rosa, e do ministro das Relações Exteriores, Mauro Vieira, o encontro ocorreu durante a reunião de ministros do comércio do G20, grupo que reúne nações desenvolvidas e emergentes, e também a União Europeia e a União Africana.
2: Durante a reunião, os ministros reafirmaram a disposição do Brasil de avançar nas soluções que afetam o comércio bilateral.
1: O governo norte-americano deve encaminhar nas próximas semanas um documento com uma proposta para possível acordo, como explica o ministro do Desenvolvimento, Márcio Elias Rosa.
0: Apresentamos de novo para eles nossos argumentos, quão injustas e indevidas são as tarifas que são impostas ao Brasil na atualidade e a necessidade de superá-las. Eles assumiram o compromisso de nos encaminhar nas próximas semanas um documento das discussões daqui para frente. Conseguimos alcançar um ponto de convergência. É necessário que tenhamos um escopo definido para aquilo que possa vir a ser no futuro um acordo comercial entre Brasil e Estados Unidos.
2: Mais de 3 mil moradias poderão ser construídas em 13 estados a partir da destinação de 28 imóveis da União para projetos habitacionais.
1: Os imóveis são prédios para serem revitalizados ou terrenos para construção de moradias, localizados em 12 estados e no Distrito Federal.
2: São Paulo é o estado com o maior número de concessões. São 7 para a construção de 1.325 unidades.
1: A ministra da Gestão e da Inovação e Serviços Públicos, Esther Dweck, que fez a entrega nesta quarta-feira, comentou a iniciativa.
6: A gente conseguiu mapear vários imóveis, terrenos ou prédios que tinham um potencial de habitação e colocamos à disposição a partir de um edital específico do Minha Casa Minha Vida Entidades com a oferta desses imóveis. E a partir disso houve todo o processo de seleção. São várias etapas, né? A seleção já foi anunciada alguns meses atrás, mas agora é uma etapa importantíssima que nesses 28 imóveis a gente faz a cessão do direito real de uso, que é justamente para começar agora o processo de, se for um prédio, de fazer o retrofit, se for um terreno começar a construção.
2: Populações de comunidades quilombolas de todo o país passam a ter atendimento dentro do Sistema Único de Saúde com foco em necessidades específicas.
1: Já estão valendo as regras da nova Política Nacional de Saúde Integral da População Quilombola.
2: A medida tem o objetivo de combater as desigualdades históricas no acesso aos serviços e garantir direito à saúde nesses territórios.
7: Política de proteção à saúde da população quilombola avança com a assinatura da portaria que institui a Política Nacional de Saúde Integral da População Quilombola no último dia 15 de setembro. A norma é mais um passo na atenção integral e para o enfrentamento das desigualdades em saúde da população quilombola. Com a portaria publicada, a política de saúde será integrada ao SUS. Agora, ela será implementada nos territórios. Para isso, é preciso elaborar o Plano Operativo Nacional, que deverá detalhar prioridades, metas, indicadores, responsabilidades e mecanismos de acompanhamento e avaliação. A norma garante ainda que o reconhecimento da população quilombola para fins de atenção à saúde independe da situação de regularização fundiária ou de titulação do território. Daniele Popov, para a Voz do Brasil.
1: O subsistema de saúde indígena, responsável por atender os povos originários diretamente nas comunidades e aldeias, está completando 27 anos.
2: É por ele que são realizados, por exemplo, mutirões de atendimento para consultas e exames.
1: A experiência foi levada recentemente por uma comitiva brasileira ao México, país que pretende adotar modelo semelhante no Sistema Único de Saúde.
2: Nós conversamos sobre tudo isso com a secretária especial de saúde indígena, Lucinha Tremembé, hoje mais cedo. Acompanhe. Secretária, bem-vinda à Voz do Brasil. É um prazer ter a senhora conosco. A senhora participou, né, secretária, da comitiva brasileira que esteve no México apresentando o nosso modelo aí de saúde indígena. Conta pra gente, então, o que o Brasil mostrou aos mexicanos e por que esse encontro aconteceu?
8: Eu que agradeço o convite. Sim, estive compondo a comitiva do ministro na semana passada e a gente foi apresentar o SUS, o Sistema Único de Saúde. O México vai implantar, vai ser o segundo país que vai implantar um Sistema Único de Saúde, né? Assim, a exemplo do nosso SUS. E a gente também apresentou o nosso SASI-SUS. Que já é uma... O SIL-SUS já é uma iniciativa, algo que é único, imagina um subsistema específico para os povos indígenas. Então, a gente

0: sistema, eles disseram que não do formato, porque realmente como vai ser um sistema único agora lá, seria, eles disseram, não, a gente não vai se, né, fazer algo tão grande, mas tem uma secretaria, aliás, um departamento que vai tratar de todas as políticas e a saúde estará dentro.
1: Pois é, assim como o Brasil, o México é um país com uma população indígena grande e com grande influência em diversas áreas da sociedade, né? A troca de experiências com mexicanos pode nos ajudar? De que forma?
0: Pode sim. A gente até falou isso na nossa apresentação, que a gente tinha muitas... algo muito parecido, que era a população, evidentemente, né? A gente tem população indígena aqui, tem população indígena lá, e a gente tinha coisas distintas que a gente poderia se compartilhar. No caso do Brasil, a gente tem um subsistema específico hoje, que já atua com política específica para a assistência à saúde dos povos indígenas do Brasil. E o México, mesmo não tendo um subsistema, mesmo não tendo um sistema único, mas eles atuam com a medicina tradicional. Então, eles têm várias estratégias, várias expertises, experiência. Inclusive, eu tive a oportunidade de ir visitar um dos centros tradicionais, muito interessantes. Trabalham com parteiras tradicionais, trabalham com a medicina alternativa. Então, isso é que a gente quer agregar entre os dois países.
2: Vamos falar um pouquinho, secretária, dos mutirões de atendimento à saúde indígena. Então, a gente teve um agora sobre os Yanomami, né? Com consultas, exames especializados lá na terra indígena Yanomami. A CESAI tem feito ações assim em outras terras indígenas também? Como é que são os resultados desses mutirões?
0: Sim, sim. A CESAI tem feito, fez um cronograma para fazer mutirões em vários DSEIs de todas as regiões do Brasil.
2: DSEIs são os distritos de saúde indígena, né?
0: Isso, os distritos sanitários especiais indígenas. Nós temos 34 no Brasil. Então, a gente fez um cronograma que abrangesse aí todas as 5 regiões do Brasil, olhando principalmente para a fila de espera e para o que os mutirões iriam ofertar, saúde da mulher, a oftalmologia, exames. Então, a gente olha para essa fila e aí a gente organiza esse cronograma. A gente já fez em vários outros de 6, agora a gente encerra amanhã. Hoje a gente está encerrando no Yanomami, trazendo aí várias estratégias para um território que a gente tem um primeiro centro de referência também, que inclusive a ação está sendo realizada nesse centro de referência no meio da Amazônia.
1: Como a senhora falou, né, tem ocorrido ações específicas para a saúde da mulher também, inclusive com rastreio de câncer de colo de útero. Essas ações costumam ser bem recebidas pelas indígenas? Os mutirões ajudam a prevenir e tratar doenças?
0: Muito bem recebido. Eu tenho participado, inclusive, de algumas ações, tenho ido lá, conversado com as lideranças, com os profissionais, e o quanto a gente sai satisfeito de ouvir dos usuários que estão lá, deles terem recebido o serviço, e isso mitiga realmente o tempo de espera, mas também deles estarem saindo de suas aldeias para poderem ir para a cidade grande, que é esse o propósito também da gente levar assistência para dentro desses territórios, para que eles se desloquem menos ainda para as cidades grande.
2: Agora, o Sistema de Atenção à Saúde Indígena está completando 27 anos, né, secretária? Ao longo desse período, o que a senhora destacaria como as políticas mais importantes e os aprimoramentos que ocorreram aí nessas quase 3 décadas?
0: Nosso subsistema de atenção à saúde indígena, 27 anos. A gente olha para trás e vê realmente que é muito tempo e que temos muitos avanços, né? O subsistema foi realmente um grande avanço de ter se criado um subsistema específico dentro do Sistema Único de Saúde, porque mesmo o nosso Sistema Único de Saúde, ele traz a integralidade, a universalidade, mas a gente olha para a questão da equidade. Então, por isso que foi pensado, trazido, né, ser criado um subsistema. E aí esse subsistema, ele trouxe políticas específicas, embora que a gente aplique os programas que usuais do Sistema Único de Saúde, mas quando eles são aplicados dentro dos territórios indígenas, eles trazem um outro formato.
2: Sofrem adaptações, né?
0: Adaptações, porque aí ele se adapta a questões territorial, a questão cultural, a forma de organização dessa população. Então, isso já é um diferencial muito grande. Não é à toa que é uma saúde diferenciada, que tem um subsistema específico para isso.
1: Muito bem, nós conversamos com a secretária de Saúde Indígena do Ministério da Saúde, Lucinha Tremembé. Muito obrigado por sua entrevista aqui à Voz do Brasil.
0: Eu que agradeço.
2: Receitas de medicamentos que

0: Até então eram emitidas apenas em papel, agora poderão ser feitas de forma digital a partir desta quarta-feira.
1: A novidade faz parte de uma nova etapa do Sistema Nacional de Controle de Receituários da Anvisa, que passa a oferecer funcionalidades para a emissão e o controle digital das receitas.
0: A mudança amplia as opções de prescrição e mantém o controle sobre medicamentos sujeitos a regras especiais. Confira na reportagem.
2: Algumas receitas que antes eram feitas somente em papel, agora também poderão ser emitidas eletronicamente. A mudança não significa o fim das receitas físicas, nem torna obrigatória a versão digital. A nova etapa amplia as opções de prescrição nas farmácias e drogarias. Entre as principais novidades está a emissão eletrônica das notificações de receita, como as de cor azul e amarela, que eram emitidas somente em papel. O analista de pesquisa João Paulo Ribeiro conta que foi atendido em uma teleconsulta e recebeu uma receita eletrônica e fala sobre as vantagens desse tipo de prescrição.
3: No fim das contas, eu achei super prático, porque diminui a quantidade de papel para carregar depois da consulta, né? Diminui a quantidade de documento para guardar.
2: O novo Sistema Nacional de Controle de Receituários foi criado pela Agência Nacional de Vigilância Sanitária, Anvisa, para centralizar a gestão da numeração e ampliar o controle das receitas utilizadas na prescrição de medicamentos sujeito a controle especial, como explica o diretor da Anvisa, Tiago Campos.
4: Reúne a gestão da numeração dos receituários em uma base nacional única. Isso permite acompanhar o percurso da receita desde a sua emissão até o registro da utilização pela farmácia ou drogaria, com base padronização e rastreabilidade.
2: Para a coordenadora do Grupo Técnico de Vigilância do Conselho Federal de Farmácia, Luciana Calil, o novo sistema de prescrição vai ajudar a evitar a falsificação de receitas e melhorar o acesso das farmácias às informações.
5: Nós temos muitas receitas falsificadas que são feitas de forma ilegal. E de forma eletrônica, isso não vai ser possível, porque essa numeração ela é controlada pela vigilância e ela é associada ao CPF e ao número de registro do prescritor.
2: É bom lembrar que as receitas em papel continuam válidas e podem ser utilizadas de acordo com as regras aplicáveis a cada tipo de medicamento. A implementação do Sistema Nacional de Controle de Receituários, o SNCR, acontece de forma gradual até 29 de outubro de 2026. Mais informações sobre o novo sistema de receituários podem ser obtidas em gov.br/Anvisa. Reportagem Cleide Lopes.
0: Neste mês, o Inmetro promoveu uma operação para a fiscalização de produtos infantis em lojas físicas e virtuais.
1: O objetivo é que a diversão seja segura e não acabe em acidente.
0: Conheça agora algumas dicas dos critérios que devem ser observados e o que fazer em caso de dúvidas ou denúncias.
6: Na hora de escolher um brinquedo, a segurança das crianças deve vir em primeiro lugar. Para prevenir riscos, o Inmetro, Instituto Nacional de Metrologia, Qualidade e Tecnologia, realizou durante o mês de setembro a Operação Criança Segura, que fiscaliza produtos infantis em lojas físicas e virtuais. O assessor da Diretoria de Avaliação da Conformidade do Inmetro, Leonardo Rocha, orienta os pais a verificarem a presença do selo de identificação da conformidade antes da compra.
7: Se aquele selinho que tem a marca do Inmetro junto com a marca do organismo de certificação responsável pela avaliação de conformidade daqueles brinquedos. Então, os pais, ao observarem a presença daquele selo, podem ter a tranquilidade de que aquele produto passou por um processo de avaliação com foco no cumprimento dos requisitos de segurança. Essa avaliação contempla auditoria da fábrica onde o produto foi produzido, bem como a realização de testes, realização de ensaios em laboratório para verificar o cumprimento dos requisitos de segurança.
6: Entre os itens verificados estão brinquedos, berços e bicicletas, entre outros produtos infantis. Mas a atenção não deve parar no selo. É importante observar também se as informações estão em português e a classificação etária indicada na embalagem. O assessor do Inmetro, Leonardo Rocha, alerta para a diferença entre a indicação e a restrição de idade.
7: A indicação, ela tem relação com aspectos cognitivos. A criança criança ela tem uma idade que vai permitir a ela aproveitar ao máximo aquele brinquedo. É diferente da restrição, que tem relação com segurança da criança. Aquele brinquedo ele é restrito, ele é proibido para criança naquela faixa etária.
6: Outra dica é dar preferência ao comércio formal. Nas compras pela internet, o consumidor pode solicitar imagens do produto ou da embalagem, bem como o número de registro, quando for o caso. Denúncias podem ser feitas ao Inmetro por meio da plataforma Fala BR ou pelo telefone 0800 285 1818. Já os acidentes de consumo podem ser registrados no endereço SIMAC, com S e C mudo no final, .inmetro.gov.br. Reportagem Pablo Mundim.
1: Até 18 de outubro é possível contribuir com as regras do programa Selo Verde, que certifica produtos e serviços quanto à sustentabilidade ambiental.
0: A iniciativa também ajuda a garantir a competitividade dos produtos brasileiros no mercado internacional.
1: Podem participar fabricantes, prestadores de serviços, entidades representativas, especialistas, consumidores, órgãos públicos e demais interessados.
0: As sugestões podem ser enviadas por meio da plataforma brasilparticipativo.presidente. presidencia.gov.br.
1: E essas foram as notícias do Governo Federal.
0: Uma realização da Secretaria de Comunicação Social da Presidência da República.
1: Com produção da empresa Brasil de Comunicação.
0: Fique agora com o Minuto do TCU. Em seguida, as notícias do Poder Judiciário e do Congresso Nacional. Boa noite.
1: Boa noite para você. Até amanhã.
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10: O Tribunal de Contas da União analisou as medidas para melhorar o controle e o rastreamento de armas de fogo no Brasil. A auditoria monitorou ações do Ministério da Justiça, Polícia Federal, Exército e Secretaria Nacional de Segurança Pública. A fiscalização aponta problemas na integração dos sistemas e no acompanhamento de armas apreendidas, furtadas, roubadas ou extraviadas. O ministro relator do processo, Éder de Oliveira, falou sobre os resultados do trabalho.
11: A conclusão, senhor presidente, é que essa matéria de alta relevância ainda necessita de ações mais incisivas dos ministérios e órgãos correspondentes para melhorar o controle e a rastreabilidade das armas de fogo no Brasil.
10: O tribunal vai continuar acompanhando o cumprimento das medidas. Saiba mais em tcu.gov.br.
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13: Ministro Gilmar Mendes destaca imparcialidade do ministro Fachin no primeiro ano à frente do STF.
14: Justiça Eleitoral explica como consultar o local de votação para o pleito de domingo.
13: O WhatsApp é citado como meio de assédio eleitoral em 37% das ações na Justiça do Trabalho.
14: Boa noite, eu sou Marcela Luiza.
13: E eu sou Walter Lima.
14: No início da sessão plenária de hoje, o ministro Gilmar Mendes, decano do Supremo Tribunal Federal, homenageou o ministro Edson Fachin pelo primeiro ano à frente da corte.
13: Gilmar Mendes destacou como marcas da gestão do ministro Fachin a imparcialidade, a serenidade e o compromisso com a preservação da estabilidade e da identidade institucional do tribunal. Vamos ouvir um trecho.
15: Em um ambiente de temperatura elevada, Vossa Excelência tem mantido o tom sóbrio, a palavra medida e o comprometimento integral com a manutenção da constância, da tranquilidade e do ethos decisório do Supremo Tribunal Federal.
13: O decano do STF também ressaltou que a gestão de Fachin tem se pautado pela Constituição e que essa diretriz tem orientado a atuação do ministro na condução da corte.
14: O plenário do Supremo decidiu hoje, por unanimidade, que servidores que assumem cargo público em outro ente federativo sem interrupção do vínculo com a administração têm direito de optar entre o regime de previdência complementar e o regime previdenciário anterior.
13: O tema servirá de parâmetro para casos semelhantes em todo o país. Marcelo de la Libera.
16: O caso concreto diz respeito a um servidor público municipal do Rio Grande do Sul. Ele questionava uma decisão da Justiça Federal que negou o direito de permanecer na sistemática previdenciária anterior à instituição do regime de previdência complementar dos servidores federais. O servidor alegava que deveria ter o direito de opção reconhecido porque já havia ingressado no serviço público municipal em fevereiro de 2008 e não houve interrupção do vínculo com o serviço público. O relator é o ministro Edson Fachin, que decidiu atender ao pedido feito pelo servidor. Os demais ministros seguiram o entendimento do relator. Assim, o plenário, por unanimidade, decidiu que servidores municipais, estaduais e distritais que ingressaram no Serviço Público Federal após a instituição da Previdência Complementar têm o direito de optar pelo regime anterior.
14: O primeiro turno das eleições 2026 é neste domingo. Você já sabe onde vai votar?
13: O repórter Fábio Ruas explica como consultar o local de votação.
17: Pode ser de forma presencial ou pela internet. Pela internet, dá para consultar pelo aplicativo e-título. É só acessar a opção Onde Votar. Vai aparecer o local de votação com endereço, zona e seção eleitoral. Também dá para acessar pelo computador, no site tse.jus.br ou na página do TRE do seu estado. Quem preferir, pode procurar cartórios eleitorais, centrais de atendimento ao eleitor e postos do Tribunal Regional Eleitoral de cada estado.
14: O WhatsApp aparece em 37% das ações sobre assédio eleitoral, analisadas pela Justiça do Trabalho.
13: E com o uso das redes sociais, esse assédio não fica apenas no ambiente do trabalho. Samanta Flor.
18: A pesquisa analisou 138 processos de todo o país. Além do WhatsApp e das redes sociais, foram identificados outros aplicativos de mensagens e plataformas usadas pelas empresas. Entre as provas apresentadas à Justiça estão mensagens digitais, áudios, documentos e depoimentos de testemunhas. Desde maio de 2023, a Justiça do Trabalho já registrou mais de 800 processos relacionados a assédio eleitoral.
14: STJ decide que Justiça Brasileira não pode julgar pedido de indenização de ex-jogador de futebol argentino contra produtoras do jogo eletrônico FIFA Soccer.
13: O atleta alegava uso indevido da imagem dele no jogo, que também é vendido no Brasil. Fátima Uchoa.
19: Para o STJ, a simples comercialização do jogo no varejo brasileiro não torna o Judiciário Nacional competente para resolver o caso, já que o ex-jogador mora fora, nunca atuou por clubes brasileiros e as empresas que criaram o jogo eletrônico são sediadas na Holanda e no Reino Unido. A relatora foi a ministra Nancy Andrighi.
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14: Uma boa noite.
13: E até amanhã.
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21: Eu sou Humberto Pinheiro e estes são os destaques de hoje do Jornal do Senado, que começa agora. Medida provisória do Desenrola 3.0 começa a tramitar no Congresso. Senado pode votar confisco de bens usados em crimes sexuais e tráfico de menores. Estatuto do Ribeirinho será tema de debate na Comissão de Meio Ambiente. Boa noite. O Congresso Nacional vai analisar a medida provisória que criou o programa Desenrola 3.0. Serão beneficiados os brasileiros que tiverem dívida não paga com banco, órgão público, comércio ou prestador de serviço em geral. O programa vai durar até o dia 30 de junho de 2028 e tem como objetivo facilitar a quitação desses débitos e limpar o nome dos consumidores. Repórter Alexandre Campos.
22: De acordo com a MP, serão destinados 15 bilhões de reais para que a União compre a dívida dos credores originários com pelo menos 90% de desconto e renegocie diretamente com os devedores, repassando o mesmo abatimento recebido. O senador senador Oriovisto Guimarães, do PSDB do Paraná, lembrou que a medida vai ser boa para os credores, que irão receber um valor por uma dívida difícil de ser recuperada, e para os devedores, que ficarão com o nome limpo na praça.
3: É claro que isso vai atingir um número enorme de pessoas, se estima que vai facilitar a vida em torno de 15 milhões de pessoas.
22: O texto editado também prevê medidas do Conselho Monetário Nacional para garantir a transparência de produtos financeiros ofertados no mercado e a melhor tomada de decisão pelos consumidores quando vão contratar algum empréstimo ou comprar um bem ou serviço, por exemplo.
21: A Comissão de Segurança Pública pode votar, após as eleições, o projeto de lei que autoriza o confisco e a destinação de bens móveis e imóveis utilizados na prática de crimes de tráfico e contra a dignidade sexual de crianças e adolescentes. A matéria também pune quem cede imóveis ou apoia esses abusos. A reportagem é de Bruno Lourenço.
4: A proposta diz que veículos, embarcações e imóveis de quem comete ou colabora com delitos de exploração sexual e tráfico infanto-juvenil poderão ser apreendidos, confiscados e revertidos para fundos públicos de assistência e proteção à infância. A senadora Damares Alves, do Republicanos do Distrito Federal, ressaltou durante a análise do projeto de lei na Comissão de Direitos Humanos a importância de agir contra o patrimônio de quem pratica ou contribui para a exploração de crianças e adolescentes.
5: A responsabilidade por esses crimes não recai somente nos atores, mas alcança os partícipes, como medida dissuasória, aqueles que prestam auxílio na prática delituosa. Por exemplo, aquele que empresta a casa para que uma criança seja explorada sexualmente, que empresta o hotel para que uma criança seja explorada sexualmente.
4: Depois da Comissão de Segurança Pública, a proposta, que surgiu da CPI dos Maus-Tratos, segue para a Comissão de Constituição e Justiça.
21: Já a Comissão de Meio Ambiente pode realizar um debate antes de votar o projeto que cria o Estatuto do Ribeirinho. O pedido do debate ainda precisa ser aprovado pelos senadores. Repórter César Mendes.
23: O Estatuto do Ribeirinho busca assegurar políticas públicas em áreas como saúde, infraestrutura e atividades produtivas para as comunidades tradicionais do Brasil que vivem às margens de rios, lagos e igarapés. Mas o senador Zequinha Marinho, do Podemos do Pará, pediu um debate antes da votação para analisar os critérios de identificação dessas áreas, a forma de comprovar o uso tradicional e os procedimentos de cadastro das comunidades. Para o senador Jaime Bagatoli, do PL de Rondônia, o debate pode reunir informações técnicas, jurídicas e administrativas para definir critérios mais claros, evitando futuros conflitos.
24: Nós temos diversos proprietários com documentos de área, nós temos que dar segurança jurídica também às pessoas, mas sabemos o direito que os nossos ribeirinhos têm.
23: O pedido do debate sobre a criação do Estatuto do Ribeirinho precisa ainda ser aprovado na Comissão de Meio Ambiente.
21: Um novo projeto em análise no Senado propõe a criação do programa Jovem Aprendiz Digital. O texto prioriza estudantes da rede pública e jovens em situação de vulnerabilidade. Repórter Pedro Pincer.
25: A formação deverá abranger ferramentas de trabalho e comunicação, análise de dados, fundamentos de programação, segurança da informação, comércio digital e uso responsável da inteligência artificial. Os conteúdos serão adaptados às atividades e ao nível de desenvolvimento do aprendiz. Terão prioridade estudantes e ex-alunos de escolas públicas, jovens em situação de vulnerabilidade social ou de famílias inscritas no Cadastro Único, pessoas com deficiência e grupos com menor participação nas ocupações digitais. O projeto prevê o aproveitamento de laboratórios, unidades móveis, plataformas de ensino e instrutores do Sistema S, inclusive em municípios do interior. Os contratos do programa contarão para o cumprimento da cota de aprendizagem já prevista na CLT. Microempresas e empresas de pequeno porte poderão aderir voluntariamente.
21: E uma nova lei sancionada pelo presidente da República reduz os tributos das empresas que oferecem proteção às seguradoras. A primeira fase da implementação das regras será em 2027, com outra etapa prevista para 2030. Repórter Marcela Cunha.
0: As seguradoras podem contratar outras empresas para dividir os custos das indenizações que precisam pagar aos clientes. São as chamadas resseguradoras, que ajudam a cobrir esses gastos, por exemplo, quando uma enchente atinge muitos imóveis segurados ao mesmo tempo. Uma nova lei reduz a tributação das resseguradoras sediadas no Brasil. A intenção é melhorar as condições dessas empresas para competir com as estrangeiras e fortalecer o setor no país. A partir de janeiro de 2027, a contribuição social sobre o lucro líquido, a CSLL, cai de 15% para 9%. Relator do projeto no Senado, o senador Camilo Santana, do PT do Ceará, explicou que a diferença de tributação favorece a contratação de resseguradoras no exterior.
1: As resseguradoras estrangeiras muitas vezes operam em jurisdições com regimes tributários mais competitivos. Essa assimetria desestimula a manutenção do capital no Brasil e incentiva o envio de prêmios de resseguro para o exterior, gerando saída de divisas.
0: A partir de janeiro de 2030, as resseguradoras também deixarão de pagar o adicional de 10% do imposto de renda.
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21: A Justiça Eleitoral e a Polícia Civil de Santa Catarina tomaram uma iniciativa pioneira para garantir o voto livre e seguro das mulheres vítimas de violência doméstica. Nas eleições de 2026, quem tiver medida protetiva poderá votar numa sessão diferente da conhecida pelo agressor. Quem explica essa mudança é a repórter Raíssa Abreu.
8: O Tribunal Regional Eleitoral de Santa Catarina entendeu que a regra da transferência temporária de eleitores, o voto em trânsito, poderia valer para que mulheres com medida protetiva mudassem temporariamente seus locais de votação. É o que explica o coordenador de gestão do Cadastro Eleitoral, Carlos Gerber.
26: Houve uma interpretação que a mulher com medida protetiva, ela tem a sua liberdade, a sua acessibilidade, o seu acesso aos locais mais restritos, e isso poderia impedir, por uma razão de segurança pessoal dela, de deixar de votar.
8: De acordo com Gerber, a ideia está sendo levada ao Tribunal Superior Eleitoral, que pode estender a possibilidade a todo o país nas próximas eleições. Se você precisa de apoio ou orientação sobre medidas protetivas, a Central de Atendimento à Mulher funciona 24 horas pelo telefone 180. Em caso de emergência, ligue 190.
21: Com trabalhos técnicos de Eliseu Caires, o Jornal do Senado fica por aqui. Acompanhe agora as notícias da Câmara dos Deputados. Boa noite e até amanhã.
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28: Câmara aprova prioridade para mães solo no Sistema Nacional de Empregos.
29: Proposta institui política para ampliar ações de saúde nas escolas públicas.
30: Projeto de lei busca melhorar condições de emprego para jovens indígenas.
31: Boa noite. Avança na Câmara a proposta que visa aprimorar as condições de emprego para jovens indígenas. A repórter Maria Neves traz mais informações sobre a iniciativa.
32: A Comissão da Amazônia e dos Povos Originários e Tradicionais da Câmara aprovou o projeto do deputado defensor Estélio Denner, do União de Roraima, que institui programa de emprego e formação para jovens indígenas. Dentre as vantagens previstas para empresas que contratarem indígenas entre 19 e 29 anos, está a redução de 50% na contribuição para a Previdência Social sobre o salário do novo empregado. O benefício será concedido por até 36 meses. Empresas que aderirem ao programa terão outras vantagens, como prioridade na participação em programas e editais federais de inovação e desenvolvimento regional. A contratação de jovens indígenas também contará como critério de desempate em licitações públicas. O texto aprovado determina que o poder público deverá promover a qualificação técnica e profissional de jovens indígenas por meio de cursos gratuitos. Para isso, prevê parcerias com órgãos e entidades públicas de educação e com o chamado Sistema S, que inclui, por exemplo, SESI e SEBRAE. A execução do programa terá de contar com organizações indígenas registradas. O projeto também prevê que as empresas forneçam aos trabalhadores indígenas informações claras sobre seus direitos trabalhistas com respeito às suas especificidades culturais e linguísticas. Sempre que possível, o programa deverá utilizar materiais bilíngues. O projeto que institui o Programa de Emprego e Formação para Jovens Indígenas ainda será avaliado pelas Comissões de Finanças e Tributação e de Constituição e Justiça. Se aprovado, poderá seguir para o Senado. Da Rádio Câmara de Brasília, Maria Neves.
27: Direitos Humanos.
3: Jefferson Rodrigues, do PSDB de Goiás, defende a aprovação de proposta que reforça a proteção à liberdade religiosa e aos locais de culto. Autor da matéria, ele assinala que o objetivo é impedir interferências indevidas do poder público no funcionamento interno de igrejas.
9: Jefferson Rodrigues cita decisões judiciais recentes que teriam limitado o conteúdo de pregações, situação que o deputado caracteriza como censura prévia. Ele afirma que manifestações baseadas na doutrina de cada religião não podem ser consideradas ilegais sem análise de eventual abuso.
3: Doutor Ismael Alexandrino, do PSD de Goiás, é autor de projeto que cria classificação etária específica para desenhos animados e animações digitais para crianças. A proposta estabelece faixas para menores de 2 anos, de 2 a 4 anos e de 4 a 6 anos.
9: Segundo o doutor Ismael Alexandrino, o objetivo é proteger as crianças dos riscos de conteúdos inadequados e orientar pais irresponsáveis. O projeto também obriga plataformas digitais a verificar a idade dos usuários, auditar conteúdos infantis e ajustar os sistemas de recomendação.
3: Rui Falcão, do PT de São Paulo, sugere a realização de audiência pública para discutir relatos de perseguição a ativistas e dirigentes que defendem os direitos do povo palestino. O deputado é um dos autores de requerimento apresentado à Comissão de Direitos Humanos da Câmara.
9: Rui Falcão assinala que o encontro deve abordar denúncias de censura e intimidação contra pessoas que se manifestam sobre o conflito entre Israel e Palestina. Ele ressalta a importância da liberdade de expressão e da preservação do debate sobre violações de direitos humanos.
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27: Relações Exteriores.
3: Dani Cunha, do PL do Rio de Janeiro, destaca a importância da Frente Parlamentar Mista em apoio à integração União Europeia-Mercosul para o acompanhamento da implementação do acordo comercial entre os dois blocos. A deputada avalia que o grupo tem contribuído para o avanço do tratado.
31: Dani Cunha lembra que o acordo reduz tarifas de importação e amplia as oportunidades de comércio entre os países do Mercosul e da União Europeia. Ela defende que o Congresso siga de perto os efeitos das novas regras sobre os setores produtivos brasileiros.
4: Nicolette, do PL, pede ao governo melhorias na infraestrutura e na capacidade operacional dos postos de fronteira de Roraima. O deputado entende que a iniciativa vai melhorar o comércio exterior e ampliar a integração econômica de Roraima com a Venezuela e a Guiana.
31: Nicolette observa que o crescimento da produção agropecuária e agroindustrial roraimense causa gargalos que dificultam a expansão das exportações. Entre as medidas sugeridas por ele estão a modernização dos postos de fiscalização e a desburocratização para a liberação de cargas.
2: Transportes.
4: Comissão mista aprova medida provisória que institui linha de crédito para entregadores e motoristas, incluindo o transporte escolar. A reportagem é de Emanuele Brasil.
5: A comissão mista, que analisa a medida provisória que institui linha de financiamento para entregadores, motociclistas e ciclistas, aprovou o relatório da deputada Amanda Gentil, do PP do Maranhão. A proposta alcança profissionais cadastrados em plataformas digitais há pelo menos 6 meses e que tenham feito no mínimo 100 corridas ou entregas. A linha de crédito também vale para motociclistas profissionais com vínculo empregatício formal e pelo menos 6 meses de exercício da atividade. O financiamento poderá ser usado para comprar motocicletas, motonetas, ciclomotores, flex e bicicletas elétricas produzidas no Brasil ou vinculadas a projetos de investimento produtivo nacional. Caberá ao Ministério do Desenvolvimento, Indústria, Comércio e Serviços definir os fabricantes e a lista de marcas e modelos. O texto aprovado autoriza o uso de recursos do Fundo de Investimento de Infraestrutura Social para financiar a renovação da frota e investimentos relacionados ao transporte urbano e para reduzir os riscos das operações e ampliar a oferta de crédito. O arranjo prevê a cobertura de garantia do Fundo Garantidor de Operações e do Fundo Garantidor para Investimentos. A relatora acolheu 6 das 14 emendas apresentadas ao projeto do Poder Executivo. Entre as alterações está a que inclui os profissionais do transporte escolar entre os beneficiários da linha de crédito. O relatório também autoriza os bancos a adotarem sistema de pagamento flexível para as operações. A regra permite a cobrança de parcelas com valores diferentes no início e no final do financiamento, com o objetivo de facilitar o acesso ao crédito pelos trabalhadores. A deputada Amanda Gentil explicou o objetivo das alterações.
11: A gente tem um espaço para poder trazer uma análise de crédito um pouco mais sensível para o trabalhador que está ali na ponta e para que ele consiga fazer o uso desse financiamento.
5: O texto segue agora para análise dos plenários da Câmara dos Deputados e do Senado. Da Rádio Câmara de Brasília, Emanuele Brasil.
31: Milton Vieira, do Republicanos de São Paulo, pretende tornar obrigatório o uso de lacre físico de segurança nas placas de motocicletas, ciclomotores, triciclos e quadriciclos. Ele acredita que a medida dificulta a remoção e a clonagem das placas, facilitando a identificação dos veículos.
4: O projeto de Milton Vieira determina que o lacre seja inviolável, numerado e rastreável, sem substituir os mecanismos digitais de identificação já utilizados. A proposta também prevê multa e remoção do veículo que circular sem o dispositivo ou com lacre adulterado.
31: Fábio Chioquete, do União de Santa Catarina, propõe que motoristas flagrados dirigindo embriagados, mas sem causar acidentes com vítimas, não sejam presos em flagrante. A proposta permite que a polícia registre apenas um termo circunstanciado de ocorrência no local da abordagem.
4: De acordo com Fábio Chioquete, a medida busca desburocratizar a atuação do poder público e evitar prisões desnecessárias. Segundo o autor, a intenção é reduzir a sobrecarga do sistema carcerário e concentrar os esforços policiais e judiciais nas ocorrências mais graves.
2: Trabalho.
31: A Câmara aprovou um projeto que garante atenção especial à mãe solo no Sistema Nacional de Emprego. A repórter Paula Bittar acompanhou a votação.
12: A Comissão de Constituição e Justiça da Câmara dos Deputados aprovou um projeto que garante atenção especial às demandas das mães solo no Sistema Nacional de Emprego, SINE. O texto aprovado estabelece o atendimento especial para viabilizar a participação dessas mulheres em oportunidades de trabalho, emprego, renda e empreendedorismo. O projeto também define que, caso não sejam preenchidas as vagas reservadas a mulheres em situação de violência doméstica e familiar, o saldo deverá ser destinado sucessivamente a mães solo, mulheres em geral e público em geral. De acordo com a autora da proposta, a deputada Laura Carneiro, do PSD do Rio de Janeiro, as mães solo enfrentam dificuldades estruturais no mercado de trabalho e muitas acabam recorrendo à informalidade. A proposta, que garante atenção especial às demandas das mães solo no Sistema Nacional de Emprego, segue agora para análise do Senado. Da Rádio Câmara, de Brasília, Paula Bittar.
1: Previdência.
13: Fábio Macedo, do Podemos do Maranhão, defende a aprovação de proposta que regulamenta a aposentadoria especial dos agentes comunitários de saúde e de combate às endemias. O texto estabelece idade mínima de 52 anos para homens e 50 para mulheres, com pelo menos 20 anos de atividade na função.
14: Fábio Macedo ressalta que a medida assegura integralidade para que o benefício corresponda à remuneração recebida no momento da aposentadoria, além de paridade com os profissionais da ativa. A proposta também considera o período de readaptação funcional como tempo de efetivo exercício.
1: Consumidor.
13: Paulo Teixeira, do PT de São Paulo, pretende estabelecer novas regras para rótulos, embalagens e publicidade que façam referência a frutas para torná-los mais claros. Ele acredita que os produtos precisam indicar a quantidade de cada fruta efetivamente utilizada em sua composição.
14: Paulo Teixeira explica que quando a imagem ou a divulgação destacar uma fruta que não esteja presente no produto, deve haver um aviso informando essa ausência. A iniciativa pretende evitar que a apresentação dos alimentos crie uma percepção diferente de sua composição real.
1: Desenvolvimento regional.
13: Samuel Viana, do União de Minas Gerais, recomenda a aprovação do texto que aperfeiçoa a Política Nacional de Proteção e Defesa Civil. O projeto reforça o monitoramento de desastres, a integração de dados entre os entes da federação e a coordenação das ações de prevenção e resposta.
14: Relator da matéria, Samuel Viana, avalia que as mudanças devem ser incorporadas à legislação já existente para evitar a criação de normas com funções semelhantes. A matéria também prevê um cadastro nacional de voluntários para atuação em situações de desastre.
13: Júlio César, do PSD do Piauí, propõe proteger os incentivos fiscais do imposto de renda para empresas que investem nas regiões Norte e Nordeste. O texto busca garantir a continuidade dos projetos de desenvolvimento nas regiões da Sudam e da Sudene.
14: De acordo com Júlio César, os incentivos regionais são fundamentais para atrair novos investimentos, gerar empregos e reduzir as desigualdades no país. Para ele, o corte nesses benefícios compromete a segurança jurídica e a competitividade dessas regiões.
13: Carlos Chiodini, do MDB de Santa Catarina, apoia a criação de concursos especiais de loteria para ajudar municípios em estado de calamidade pública. Pela proposta, a maior parte da arrecadação seria destinada às cidades afetadas proporcionalmente à população atingida.
14: Carlos Chiodini argumenta que a medida pode acelerar a chegada de recursos às comunidades atingidas por desastres naturais. O projeto também prevê transparência e prestação de contas sobre a aplicação do dinheiro recebido pelos municípios.
1: Economia.
13: Yandra Moura, do União de Sergipe, é autora de projeto que visa combater o superendividamento no país. O projeto estabelece câmaras municipais de renegociação de dívidas e teto de 30% da renda familiar para novos empréstimos de consumo.
14: Yandra Moura argumenta que a medida restaura a dignidade financeira de milhões de brasileiros e contém os altos juros do cartão e do crédito rotativo. Ela acrescenta que a proposta prioriza famílias chefiadas por mulheres, idosos e pessoas com deficiência.
1: Educação.
13: Deu o primeiro passo na Câmara a proposta de uma política nacional para ampliar ações de saúde nas escolas. A repórter Kate Nayane tem mais detalhes.
0: A Comissão de Educação da Câmara dos Deputados aprovou o projeto que cria a Política Nacional de Saúde na Escola e transforma em lei as principais diretrizes do atual Programa de Saúde na Escola. A proposta consolida iniciativas desenvolvidas nas escolas públicas em parceria com o Sistema Único de Saúde, o SUS. Segundo a relatora da proposta, deputada Nelly Aquino, do Podemos de Minas Gerais, a criação deste programa deve ajudar na promoção da saúde e prevenção de doenças no ambiente escolar, além de estimular o protagonismo de crianças e adolescentes em ações de saúde. Outros objetivos são o enfrentamento de vulnerabilidades que possam comprometer o desenvolvimento escolar e fortalecer a participação da comunidade. A proposta que cria a Política Nacional de Saúde na Escola será analisada em seguida pela Comissão de Saúde. Da Rádio Câmara de Brasília, Kate Nayane.
6: Delegado Matheus Laiola, do União do Paraná, é autor de projeto que amplia os direitos das estagiárias gestantes. A proposta prevê 30 dias de licença maternidade com manutenção do vínculo e da bolsa auxílio, quando houver, além de indenização pelo recesso não usufruído.
7: O projeto de delegado Matheus Laiola também amplia de 2 para 3 anos o prazo máximo de estágio na mesma instituição. A proposta estabelece ainda prazo de 15 dias para que as instituições de ensino se manifestem sobre a renovação do estágio.
15: Saúde.
6: Euclides Petersen, do Republicanos de Minas Gerais, pede informações ao Ministério da Saúde sobre o uso do ácido folínico no tratamento de pessoas com transtorno do espectro autista. Ele quer saber se o governo estuda a possibilidade de oferecer o medicamento pelo SUS.
7: O deputado também questiona se existem estudos sobre os possíveis benefícios do ácido folínico para pessoas com TEA e se há pedidos para que o tratamento seja avaliado pelo SUS. Euclides Petersen pergunta ainda se o governo pretende criar projetos para testar o uso do medicamento em casos específicos.
15: Esporte.
6: Danley de Deus Hinterholtz, do PSD do Rio Grande do Sul, destaca o papel do esporte no desenvolvimento e na inclusão de pessoas com síndrome de Down e com autismo. O deputado reitera que a prática esportiva contribui para a saúde, a autonomia, a convivência e a participação social.
7: Danley de Deus Hinterholtz propõe um debate com especialistas, educadores, associações e familiares sobre os desafios e as experiências de inclusão por meio do esporte. Ele explica que o objetivo é fortalecer políticas públicas que integrem o esporte, a educação e os direitos dessas pessoas.
6: Helena Lima, do PSD de Roraima, defende proposta que inclui entidades esportivas sem fins lucrativos entre as instituições que podem ter imunidade de impostos. A medida abrange organizações certificadas dos movimentos olímpico, paralímpico, clubístico e educacional.
7: Na opinião de Helena Lima, a imunidade pode fortalecer projetos esportivos voltados à inclusão social, à educação e à formação de atletas. Ela argumenta que o alívio tributário ajuda a manter o funcionamento dessas entidades e a continuidade de ações de interesse público.
6: Termina agora o Jornal Câmara dos Deputados, produzido pela Rádio Câmara, com trabalhos técnicos de Wellington Teles e a apresentação de Val Monteiro e Luciana Vieira. Uma boa noite para você.
7: A Voz do Brasil volta amanhã. Boa noite.
15: Você ouviu A Voz do Brasil. Boa noite.

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0: Opa, chegamos! Começando o pijama, e não só o pijama, como o mês de outubro. Chegamos no mês 10 de 2026. Estamos na quinta-feira, saudações, a identificação no primeiro momento, P-I-J-A-M-A, show, pijama show na Atlântida com Everton Cunha, Your Simple and the Best, Mr. Piri Pijama. Estamos com uma seleção legal para hoje, porque é quinta-feira, o final de semana tá aí, o embalo já tem que começar a partir de agora. E se estamos falando em embalo, já partimos direto para ouvir KC and the Sunshine Band.
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0: Pijama Show. Opa, primeira meia hora, encerrando com Eminem. Antes tivemos Lighthouse Family, gosto demais. Jota Quest, Coldplay, Marvin Gaye, Steve Wonder e no começo KC. Amanhã, sexta-feira, eu vou discotecar em Floripa, no Centrinho, no Voodoo Bar. Eu e meu caro ilustre Carlos Barbão, ainda DJ Isa, vamos fazer uma noite legal a partir das 20. A partir das 20. A partir das 20, a Isa começa a discotecar, depois eu e o Babão vamos chegar por ali e vamos ficar discotecando. Voodoo Bar, no Centrinho de Floripa. E no sábado, convite para o meu stand-up no Porão Comedy, em Balneário Camboriú. Sábado agora, ok? Intervalo, já voltamos com o Pijama aqui na Atlântida.
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50: Sim, voltamos para uma nova sequência. Boa noite de quinta-feira. Agora vamos fazer uma mescla de anos 80 com algo atual. Vamos começar com The Kill.
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0: hemşire. Pijama Show. Ouvemos Depeche, conforme o prometido, anos 80, New Order, Cazuza, Morrissey. Aí teve uma inserção atual, Imagine Dragons, e no começo, The Kill. Esse é o Pijama na Atlântida, encerramos aqui a primeira hora. Vamos para o intervalo, já estamos aí, né? 11 da noite e tal, aquela coisa. Vamos para o intervalo, voltamos em cima.
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1: Opa! A identificação, já que fechamos a primeira metade, partimos para a segunda. P-I-J-A-M-A Show, Pijama Show na Atlântida com Everton Cunha, Simple the Best, Mr. Piri Pijama. Eu aqui organizando o estúdio, barulhos e tal. Vira pra cá, vira pra lá. E nós vamos ouvir agora Simple Red pra começar esta meia hora.
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1: Outra sequência que encerra agora com Audioslave. Também tivemos, na voz de David Byrne, Talking Heads, Simple Mind, antes a clássica, né? Legião Urbana, Post Malone, New Two, e o começo foi com Simple Red. E agora encerramos. Para aí que tem um intervalo aqui na Atlântida e voltamos em seguida.
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1: Sim. É o Pijama na Atlântida, Rádio das Nossas Vidas. Amanhã, o convite, discotecagem, a partir das 20 horas, portanto, 8 da noite, noite de sexta, no Centrinho de Pô, no Voodoo Bar. Eu, meu parceiro, DJ Carlos Babão, ainda DJ Isa, nós vamos discotecar ali no Voodoo Bar. Vai ser divertido. E no sábado, atenção para o convite, Balneário Camboriú, eu faço meu stand-up, A Vida de Pi, no Porão Comedy. Muito bem, nova sequência por aqui. New Radicals, que emplacou essa, mais uma e deu, né? Mas é maravilhosa essa.
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1: Alô, galera, bom dia, bom dia. Finalmente começamos às 7 horas em ponto, nosso Cafezão na Atlântida, a melhor vibe do FM. De volta à programação normal, né? Pelo menos nos próximos dias, a gente se encontra às 7 da manhã no Cafezão, aqui na 99.3, para trazer as primeiras informações do dia, misturar com música boa, com participação da audiência e deixar você aí do outro lado bem informado, bem humorado, né? Nem que seja ouvindo a sonzeira que você tanto esperou para essa sexta-feira. Hoje, dia 2 de outubro de 2026. Fim de semana vem aí com eleições, primeiro turno, e promete pegar fogo, né, gente? Então vamos nessa, força na peruca, mais um dia de trabalho pela frente. Espero que vocês estejam bem, começando o dia aí de boa na lagoa, suave na nave. É sexta-feira, quem fez, fez, quem não fez, não é hoje que salva o mundo, não. E espero do fundo do meu coração que as antas de hoje, elas estejam mais cansadas que a gente, não incomodem, e que o leão também, né, fique na toca e não saia pro limpo e não venha incomodar. Gente, vamos lá, sextou na Atlântida, já preparei uma playlist super especial, tava finalizando aqui, escolhendo cada música com muito carinho e pensando em vocês que estão do outro lado, indo ao trabalho, né, pegando a estrada, quem sabe para ir a alguma outra cidade aqui da região, vocês que estão em outras cidades, né, aqui do Grande Oeste de Santa Catarina, Noroeste do Rio Grande do Sul, sejam todos muito bem-vindos. O tempo tá fechado aqui em Chapecó neste momento e a temperatura é o que chama atenção, 9 graus aqui no morro, gente, tá friozinho, tá? Eu esperava para outubro um calor? Sim, mas o que não para de sair de casa é minha jaqueta, tá? Essa aí... Essa tá trabalhando esse ano, meu Deus do céu. Mas vamos lá, nada disso abala as nossas estruturas e vamos juntos aí para mais um cafezão. 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Dado o recado, eu lembro que hoje a gente libera para vocês ingressos para o cinema, oferecimento Grupo Cine, inclusive logo mais a gente fala sobre os filmes que estão em cartaz, né? Para inspirar você, eu mesma já tenho um filme para indicar que tô louca para assistir. Mas é isso, gente, bora, é sexta-feira, não me traga hoje sexta-feira o problema que eu só vou resolver na segunda, terça ou sei lá quando, tá? E obrigada, gente, pela audiência logo cedo. Temos o bom dia do Dudu. Bom dia, é o Juliano Colombelli. Toque CDC, por favor, e quero participar do sorteio. Mônica também já mandou logo cedo um bom dia pra gente. Maura Bes pediu Rock 7 hoje, boa pedida. Temos Betina, bom dia, Júlia e Matheus, sextou. Pediu Knock on Heaven's Door, do Guns, pra começar a sexta animada. Gente, só sonzeira, né? E vamos lá, sem perder tempo, 7 horas, 4 minutos. A primeira sonzeira do dia tá chegando. Hoje, nada bala a nossa playlist. Só sonzeira, só as mais animadas pra te deixar, ó, pra cima. Bom dia, sextou!

0: Ai, gente, que alívio poder começar o cafezão assim, do jeito que a gente gosta, tocando sonzeiras, hits, enfim. Só preciso fazer um comentário aqui sobre o tempo, gente, porque na minha visão aqui, eu tô olhando pro céu, o tempo tá fechado. Daí recebi fotos da minha audiência, que é muito atenta, mostrando um sol lindo, um céu azul. Distrito Industrial, por exemplo, lá onde tá o Rodrigo, né, tá muito bonito. A Adri da Silva, que se não me engano vem de Guatambu pra Chapecó, também mostrando o trajeto com sol. Então é isso, gente, uma sexta-feira ensolarada em boa parte aqui da nossa Santa e Bela Catarina. Porém, todavia, aqui no Vento Minuano a gente tem um pouco de neblina, talvez? Enfim, bom dia, Matheus.
1: Oi, Ju, bom dia pra você, bom dia pra nossa audiência. Estava preso no trânsito ali na Uruguai. Agora eles fizeram algumas modificações, na nossa opinião, que já era ruim, ficou um pouquinho pior. Mas a gente chega na sexta-feira já lembrando que o fim de semana tá aí e que nada abala nossas estruturas. Então vamos que vamos.
0: Bora.
1: A sexta-feira já tá um enroteando e é claro que a gente começa já por aqui com notícia, falando da previsão do tempo. E como falamos agora e a audiência já tá super ligada, teremos um dia de sol com muitas nuvens e temperaturas amenas. A máxima chega a 21 graus com mínima de 12, que é o que a gente tem exatamente agora, tá? A gente vai ter vento fraco e não tem expectativa de chuva volumosa para o período diurno, tá? Então, a gente vai ter aí uma sexta-feira de tempo bom. Além disso, eu falo também daqui a pouquinho da previsão do tempo para o final de semana, visto que no domingo tem eleição e eu já adianto, o pessoal vai sair de casa justamente com chuva, tá?
0: Pois é, gente. Tava ouvindo o Douglas Márcio trazer a previsão do tempo no Bom Dia Santa Catarina. E aqui no Oeste o tempo já muda amanhã, né? Então, assim, aproveitar esse solzão que a gente tá vendo hoje, amanhã, ao longo da manhã também. Depois começa, né, aquelas nuvens gigantes chegando e aí chuva no sábado à noite já. Mas enfim, 7h17 da manhã, hoje a gente libera ingressos pro cinema, oferecimento do Grupo Cine. E aí tem várias participações, né? Vou começar com o alô do Felipe. Bom dia, Felipe.
2: Bom dia, Ju e Matheus. Vamos dar ali que sextou. Ainda bem que o cafezão como voltou a começar, 7 horas da manhã.
0: E o desabafo também veio da nossa pequena audiência. Bom dia, Pedro.
3: Bom dia, Júlio Matheus, tudo bem? Finalmente pode escutar vocês sem aquele horário político. Eu não aguentava mais. Toca Michael Jackson pra mim.
1: Representou, né?
0: Representou, gente. Meu Deus. A Regina também escreveu. Já estou na escuta. Feliz de ter acabado a propaganda eleitoral. Bora que sextou. Alô da Adri. Bom dia. Que saudade de vocês. Também o Rodrigo, né? Desejou bom dia. Mandou fotos do sol, né? Predominando em Chapecó. Quem mais? A Ana. Bom dia. Vocês estão de volta no horário cedo, no caminho do trabalho. Quero participar. Adoro vocês. A Kate disse bom dia. Como é bom ouvir a voz da Julie e não dos políticos. Me coloca no sorteio. Ai, a galera tava realmente saturada, né, Matheus?
1: Com certeza. Hashtag graças a Deus acabou, né? Pelo menos até agora no primeiro turno. É. A gente vai seguir com música boa pra não perder o time e daqui a pouquinho já volto com mais notícia pra você.

0: Bora, galera, bora que tá acabando já o primeiro bloco, tá? Então, finalmente aí, a gente chega às 7:30 da manhã, assim, com fôlego, com música boa na alma, né? Mexendo aí com a nossa memória. Antes do show do intervalo, um abraço especial pro Rick, que escreveu o seguinte: bom dia pra galera do Cafezão, promessa é dívida. Passando pra retribuir e agradecer a presença da Ju, na nossa querida Frederico Westphalen, ontem à noite. Próxima vez, pode trazer o Grabowski junto, tá convidado também. Sextou, bom final de semana pra vocês. Rick, agora eu vi vantagem, tá? Ele falou ontem, quando tava saindo de Frederico, voltando, né? Que ia mandar mensagem cedinho pra retribuir a minha visita. Então, obrigada, Rick, um abraço pra ti.
1: Mas agora eu quero saber o que que tu foi ciscar em Frederico ontem à noite,
0: fui,
1: né?
0: Fui comer hambúrguer lá na casa do Rick, tá? Com a nossa turma lá de Frederico, que eu gosto muito. Os nossos futuros, né, esposos, os noivinhos do momento, o Vini, a Yas, um beijo pra todos que estavam por lá. Sempre sou muito recebida lá em Fred West.
1: Ah, muito bem. Da próxima vez eu vou junto, com certeza.
0: Bora.
1: Tem um x-salada lá que é maravilhoso,
0: do,
1: né?
0: Do Carlinhos,
1: então,
0: né? Meu Deus. Mas o hambúrguer do Rick e da turma tava bom também. Gente, vamos nessa. Agora é hora do show do intervalo. Na volta tem mais. Faltando agora 29 pras 8. 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Voltamos já.
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4: É impressionante como nossos sentimentos influenciam nossos pensamentos. Outro dia passei por uma situação bem complicada no trabalho, envolvendo pessoas e suas diferenças. Naquela ocasião eu senti várias coisas diferentes que só me afastavam da solução, né? Raiva, medo, angústia e uma solidão incrível. Sabendo que isso acontece, eu dei um tempo para que aquilo baixasse a temperatura e eu pudesse ter uma visão melhor sobre o assunto. Passaram-se alguns dias e tudo começou a se resolver naturalmente. No final, encontramos uma solução. Não era das melhores, mas a situação foi resolvida. O que ficou foi somente a ressaca da raiva, medo, angústia e solidão. Preste atenção!
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6: E o cafezão tá de volta, agora 25 para as 8. 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E aproveite, Matheus.
7: Muito bem, gente. Vamos lá, seguindo o fluxo agora com as informações de um programa totalmente especial para as votações do próximo domingo, dia 4, que o Brasil vai às urnas no primeiro turno das eleições deste ano. Em Chapecó e, claro, em Santa Catarina, a votação ocorre das 8 da manhã até as 5 horas da tarde, pelo horário de Brasília. A Justiça Eleitoral orienta eleitoras e eleitores a conferir o local de sessão antes de sair e também levar documento oficial com foto. O voto, é claro, é um direito de todos. Então, assim, parece óbvio, mas a gente precisa falar das 8 da manhã até as 5 horas da tarde. Meu Deus, Matheus, cheguei lá às 5 horas da tarde, tô na fila e ainda não consegui votar. Eles entregam uma senha para cada pessoa e todas as pessoas que estiverem na fila às 5 horas da tarde conseguirão, então, finalizar a votação. E a gente, claro, vai ficar de olho com uma programação inteira da NSC TV que vai acompanhar a movimentação desse dia histórico da democracia brasileira. Ao longo da programação, ao longo do dia, a gente, claro, vai ficar antenado para saber de tudo. E daqui a pouco, ainda aqui dentro do programa, eu vou trazer outros detalhes da apuração, também como vai funcionar o sistema de transporte urbano aqui de Chapecó, que vai operar gratuitamente para que as pessoas possam utilizar o ônibus para ir votar. Então, daqui a pouquinho eu volto com outras informações pertinentes ao nosso final de semana, ao domingo de eleição.
6: Muito bem, gente. Importante, né? Claro, né? O nosso programa dedicado a essas informações não poderia ser diferente. 23 para as 8, quero mandar alô e para a audiência, Ana Paula Zanella. Bom dia, galerinha. Gostaria de participar dos sorteios de hoje. Fazendo um parênteses aqui, né? Hoje a gente tem ingressos para o cinema, oferecimento do Grupo Cine, tá? Um beijo para ela, é lá de Pinhalzinho. Temos um alô também da Estela. Estela escreveu, Julie, falar do X do Carlinhos. Às 7h30 da manhã é covardia. Ai, que delícia,
7: gente. Eu tô com vontade, gente. Eu nem provei, eu só ouvi falar.
6: Oh, sério?
7: Claro.
6: Tem que ir, então. Vamos pra Frederico. Próximo dia que eu for, vou levar o Matheus, então. Cláudia mandou, bom dia dupla preferida, uma sexta maravilhosa pra vocês. Beijos da Claudinha, da Cacala Empório, nossa parceira, inclusive, né? Tá participando, um beijo. Que bom que os nossos ouvintes, Matheus, eles se tornam nossos parceiros,
7: com
6: tá?
7: Com certeza.
6: A Cláudia faz tempo que manda mensagem, sempre fala de Minas, agora é nossa parceira falando das delícias de Minas Gerais.
7: Ai, que legal, gente, eu sou apaixonado. Eu já vi alguma coisa aqui no, nos bastidores e eu tô louco pra ir aí.
6: Eu também.
7: Meu Deus do céu, com certeza.
6: Que legal, bem-vindo, inclusive. O Max mandou um super bom dia pra gente, finalmente sextou, bora ser feliz, gurizada, e me coloca no sorteio. Alcione mandou, bom dia, sextou com os melhores, beijão pra vocês e pra galera do... do CQ da fábrica de rações Aurora Chapecó. Então, ó, o pessoal tá trabalhando e tá antenado aqui na Atlântida. Sextou, Diabedo, mandou uma foto, o 0800 com a peteca, gente. Hoje ela tá atenta logo cedo, hein?
7: A ele com a peteca na mão logo cedinho, né? Meu Deus do céu, zero, nós estávamos com saudade.
6: Verdade, tava sumido, né?
7: Mas que bom que de vez em quando ele aparece. Quero mandar um alô também pra Guatambujo, que tá na audiência junto com a gente. A Rosa disse o seguinte, ai, que bom acordar e ouvir a minha música. Antes tocou The Best, né?
6: Uh-huh.
7: Então tá lá, amo. Rosa, um beijo, muito obrigado pelo carinho. Bom trabalho, e no fim de semana a gente sabe, né? Se organiza pra passar junto com a família,
6: mas,
7: né,
6: Ju? Com certeza, partiu o Caxambu no fim de, né? O Maicon tá com a gente, Maicon Manuel, a Lobo da Débora Vieira também, Renato Frederico, ouvinte e mini garagista, lembrando que vai ter no dia 10 de outubro mais um encontro do Grupo Hot Wheels Brasil. Alô também aqui pra Aline, que é participar do sorteio de cinema, Carol, Maiara Hensel também, William Santin comemorando o sol, né, que apareceu lá em Barão de Cotegipe hoje, e também o fim do horário eleitoral. O pessoal tá demais hoje,
7: é
6: viu?
7: Que assim, eu vou usar da nossa comunicação e falar pra audiência que, de fato, é uma obrigação, né, dos meios de comunicação fazerem, então, toda aquela questão do horário eleitoral gratuito, mas quando acaba é um verdadeiro alívio.
6: Pra nós também.
7: Porque a gente fica meio que de saco cheio tanto quanto a nossa audiência, né?
6: Claro. Eu e o Matheus, a gente, inclusive, né, os horários das 7 do meio-dia, a gente monitora.
7: Sim.
6: Então, a gente escuta
7: todos.
6: Absolutamente tudo.
7: Todos.
6: Fora as 140 inserções de spots, que são essas gravações que vocês escutam no bloco comercial, que nós também somos obrigados a abrir o espaço, e a gente não fatura nada com isso, tá? É bom que a galera saiba que é um espaço democrático, que a gente precisa abrir, sim, todas as eleições, sejam municipais, presidenciais. Faz parte da democracia, né?
7: Então, quando acaba, a gente comemora e respira aliviado, tá bom?
6: Vamos
7: seguir com música e daqui a pouco voltamos com mais informações pra você. Bom dia! Música.

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2: 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Faltando agora 12 para as 8, hora de circularmos pela cidade, Matheus.
3: Muito bem, vamos lá que o repórter João Araújo tem atualizações importantes, é claro, a respeito das eleições 2026. João, bom dia, tá contigo.
4: Oi, Matheus e Ju, ótimo dia para vocês e a todo mundo que nos acompanha aqui no Cafezão. Hoje a gente vai trazer informações importantes para o eleitor que vai exercer o seu direito de voto no próximo domingo para as eleições. Olha só, a gente fala isso hoje porque Chapecó terá algumas alterações nas sessões de votação e por isso que o eleitor deve ficar bastante atento. Aqui em Chapecó, três locais vão sofrer alterações. A gente começa falando sobre quem vota nas sessões 316, 325, 336 e 368 na Escola Básica Severiano Rolim de Moura, que foram transferidos agora para a UDESC Oeste. Já quem vota nas sessões 330, 349 e 379, que eram na Escola Básica Municipal Valesca Parisotto, foram transferidos para a Escola Básica Municipal Clara Urmã Rosa. E para quem, então, vota em todas as sessões do Colégio São Francisco, foram transferidos para a UNOESC. A gente lembra que essas mudanças acontecem em diversos municípios aqui da região, mas a gente também destaca, por exemplo, o município de Xanxerê, onde quem vota em todas as sessões da Escola Básica Arthur da Costa e Silva foram transferidos para a Escola Semim Cantinho Feliz, no bairro Colato. A gente também destaca aqui, no município de Pinhalzinho, que todas as sessões que funcionavam na Escola Estadual Básica Marcolino Erck foram transferidos para a paróquia Santo Antônio e para a Escola Básica Estadual Vendelino Jungs. Importante também que o eleitor, antes de fazer a sua votação, procurar, né, no site do Tribunal Superior Eleitoral ou através mesmo do aplicativo do e-título, qual o seu local de votação para evitar, né, complicações no dia da eleição. Lembramos que aqui em Chapecó, a maior cidade do Oeste, é também o sexto maior colégio eleitoral do estado de Santa Catarina. Aqui, 163.655 eleitores devem ir às urnas esse domingo exercer o seu direito do voto. Desses eleitores, 145.548 são os que possuem o voto obrigatório e 18.107 são os eleitores considerados facultativos. A gente lembra que aqui em Chapecó serão duas zonas eleitorais com 53 locais de votação e 462 sessões eleitorais. Lembrando, né, que mais informações sobre as eleições deste domingo você acompanha a partir das 11h45 no Jornal do Almoço.
3: Muito bem, gente. Olha aí que interessantíssimo, né, a gente saber, pelo que eu ouvi ali, que o João acabou de falar. Inclusive, a minha sessão foi transferida. Então, eu já tô aqui dando uma olhadinha no meu e-título, Jesus, que foto mais feia. Mas a gente, claro, vai reforçando isso daqui a pouquinho mais ainda aqui na programação pra você, né, Ju?
2: Muito bem, 9 para as 8, a gente volta pra música.
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0: Muito bem, galera. Agora é hora de irmos pro show do intervalo de novo. Mas é rapidinho, Matheus.
1: Daqui a pouquinho a gente volta para falar sobre eleições. Vou reforçar qual é o aplicativo que você do outro lado vai poder baixar para acompanhar o resultado e a apuração das urnas. E a gente fala ainda da previsão do tempo e muito mais, Ju.
0: Boa, Matheus. Olha a hora. 8 horas em ponto. 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
7: Estamos de volta no Cafezão, 8 horas mais 6 minutos, no oferecimento das farmácias São Rafael. 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
8: Muito bem, gente, 8 horas da manhã com 7 minutos e a gente já vai direto para informação, porque a votação neste domingo, das 8 às 5 horas da tarde, pelo horário de Brasília. Na urna, a ordem é deputado federal, deputado estadual, dois senadores, governador e presidente. Leve documento oficial com foto. O e-título também serve se exibir fotografia, tá bom? É permitido levar uma colinha de papel com os números dos candidatos e é importante mesmo conferir antes sua sessão eleitoral. Como o João trouxe anteriormente, algumas mudaram aqui em Chapecó. É importante que você fique atento. Outra dica, o sistema de transporte urbano, as lotes aqui em Chapecó, funcionarão gratuitamente. O transporte coletivo vai circular com os horários de dias úteis para facilitar a votação, então, da galera que precisa se deslocar até chegar aí no colégio eleitoral, né, Ju?
7: Exatamente. Fica aí a dica, as informações para a galera. O meu e-título não estava mostrando a minha foto, gente. Daí eu descobri que tem como fazer uma atualização para mostrar a foto, tá? Você que já tem a biometria, né, cadastrada, vai em mais opções ali dentro do e-título e clica em realizar conferência biométrica. Daí ele vai pedir para você fazer aquele vídeo selfie.
8: Ah, eu acabei de me humilhar pro e-título
7: e
8: também.
7: E aí volta a aparecer a foto que você fez lá quando tu cadastrou a biometria, que é uma foto bem antiga geralmente, né? Aí sim, o e-título vai valer como documento, né, também oficial com foto, tá? 8:08 da manhã, Matheus, acho que todo mundo que abre o e-título leva um sustinho,
8: né? Meu Deus, né? Mas tudo bem. Ai, só ai. Eu que vou ver mesmo, então tá tudo certo.
7: É, e os mesários também, mas tudo certo. Matheus, quero mandar abraço especial aqui pra Daniela. Escuta só a mensagem dela. Bom dia, Ju e Matheus. Somos de Frederico Westphalen, me chamo Daniela e minha filha de 7 anos se chama Helena. Estamos sempre na sintonia, né? Entramos no carro toda manhã e ela já diz: mãe, liga na Atlântida da Ju e do Matheus. E hoje, quando eu liguei, ela já soltou: mãe, não me pede hoje, que eu só vou fazer na segunda.
8: Boa!
7: Como diz o Matheus. E quando vocês falaram do X do Carlinhos, ela disse: mãe, hoje é dia do X e a gente vai comer o X do Carlinhos igual a Ju e o Matheus. Então, vocês já têm uma fã de 7 anos por aqui. Quando vierem pra Frederico, avisem, porque tem alguém que é ligadíssima em vocês todas as manhãs. Ótima sexta, beijos.
8: Que legal, gente. Gente, muito obrigado pelo carinho. A gente nem faz ideia de tão longe, de quanto longe vai, né, todo o nosso trabalho. Então, obrigado de verdade. Quando a gente ir pra Frederico, a gente faz um encontrinho, né?
7: Lá no X-Caminho.
8: E reúne todo mundo, então.
7: Meu Deus. A Josi mandou bom dia pra gente. Ela também quer assistir o mesmo filme que eu, que é Verity. Uh-huh. É Verity que fala,
8: isso,
7: né?
8: Isso, Anne Hathaway. Tá ali a história, então, de uma escritora que fica debilitada e uma outra mulher vai escrever o livro por ela. E o bicho pega, entendeu?
7: Eita, lasqueira,
8: então,
7: gente.
8: É um filme que tá bastante comentado, muita gente tá indo assistir. Talvez é a pedida do fim de semana pros ingressos que a gente tá liberando aqui na programação, né?
7: Boa, Matheus. O Rafael de Brito tá com a gente também. Graças a Deus, sextou. Bora curtir a música do Simple Plan? Boa pedida. Na minha adolescência, escutei muito essa. Não esquece de me colocar nos sorteios. Abraço pra nós, meus friends. Edvânia Nazaré e Felipe Leuze, na escuta sempre. Quem mais com a gente? Dali mandou um vídeo curtindo a nossa programação. Quem tá com a gente é Charles. É o Charles Sextou. Já pode destampar uma?
8: Já pode destampar uma. E agora, como a nossa querida ouvinte lembrou, já é hora do nosso lema, né?
7: É.
8: Não me dê na sexta aquilo que eu só vou resolver na segunda. Então hoje é aquele dia de tranquilidade, aquele dia que as pessoas já estão meio atucanadas de tanta coisa que tem a fazer. Então assim, ó, hoje menos é mais, tá bom?
7: Tá bom, Matheus. O Paulo César pediu Ramones. A gente tocou exatamente quando ele mandou a mensagem ali. Angelita também com a gente, rumo a Joaçaba, ouvindo Atlântida. Quero concorrer aos ingressos. Beijos, queridos. Ótimo final de semana. Uma boa viagem pra você, Angelita. Pedrinho com a gente também, tava sumido. Bom dia, galera. Graças a Deus, hoje é sexta. Também um ouvinte aqui que falou que não ouviu rádio nos últimos dias por conta da propaganda, né? É o Anderson, tá de volta então, bem-vindo. Larissa também, Tânia, a Jana. Nossa, tem muita gente, Matheus. Vamos pra
8: que
7: música?
8: Que bom, gente. Vamos lá, música pra você e daqui a pouco voltamos com muito mais.

0: Agora 8h21, estamos de volta na programação da Rádio da Sua Vida. 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Matheus?
1: Muito bem, agora a gente continua com os assuntos pertinentes ao domingo de eleição, até porque no dia da votação pode se manifestar preferência política individualmente e em silêncio. Ah, Matheus, o que, que é isso? É sem algazarra, pode colocar adesivo, pode colocar camiseta, pode seguir a vida, só não pode fazer grupinho, tá? Lembrando, também dá pra levar colinha de papel com os números, celular e aparelhos de registro fotográfico ficam com o mesário antes da cabine. Inclusive, gente, aqueles óculos de inteligência artificial, tá?
0: Também, né?
1: Se alguém tentar entrar, certamente será barrado, tá? É proibido boca de urna, que é essa movimentação, aquele pedido de voto quando a pessoa está entrando na sessão eleitoral, pedido de voto, abordagem de eleitores e propaganda coletiva grupinho, tá? Lembrando, também dá para levar colinha de papel com os números, celular e aparelhos de registro fotográfico ficam com o mesário antes da cabine. Inclusive, gente, aqueles óculos de inteligência artificial, tá?
0: Também, né?
1: Se alguém tentar entrar, certamente será barrado, tá? É proibido boca de urna, que é essa movimentação, aquele pedido de voto quando a pessoa está entrando

0: de 800 policiais foram chamados extra para cumprir ajuda e também para compartilhar, né, dessa segurança nos locais. Então, assim, na prática é só respeitar as regras ao votar. De preferência, faça isso, vote e vá para sua casa acompanhar, né, Ju?
1: Exatamente. 8h23, Matheus. Eu vou continuar com o alô da audiência. Um abraço para Ana Paula Zanella, tá com a gente. Gabriela Chiarello também mandou um alô. Bilo. Não, é outra Gabriela Chiarello. Alô também para a nossa ouvinte que pediu, Cássia Heller, a Tailane. O Maurício, direto da CDL, nosso parceiro, tá na escuta. Bom dia, Dupla Dinâmica. Bom dia, Maurício. A Jana com a gente também. Larissa, obrigada, galera. O Alisson também com a gente aqui. Temos uma leitora de plantão de Variet. Diz que é maravilhoso e espera que o filme seja tão bom quanto o livro. E
0: então,
1: só leia o livro.
0: Gente, tô na expectativa, não vou dar spoiler, mas assim... Acho que quem leu o livro não tá curtindo muito o que vê no filme, tá?
1: Será? Enfim, espero que seja bom, tá? Pra nossa ouvinte, que é a Gabi. Um beijo pra ela. Rosângela, hoje completando 30 anos. Rô, um beijo pra você. Feliz 30. Trintou da Rô hoje e quero bolo, tá? De tarde vou aí soltar pelo e quero bolo. Um beijo pra ela.
0: A Rô é corajosa, né?
1: Por quê?
0: Porque ela cuida das suas unhas, é isso? É. Do pé também?
1: O pé é complicado.
0: Ai, ai, ai, Jesus Cristo.
1: Ela coloca uma capa protetora quando vai cortar a unha
0: do
1: meu pé.
0: Não, ela tem que... Meu Jesus Cristo, aquilo lá é... Tem que colocar EPI, gente. Óculos, tem que tocar vidro com luva.
1: Ai, gente, enfim, felicidades, tá? Desejo tudo, tudo de bom pra ela. Beijo pra Fran também, que deve estar ouvindo. Vamos pra música agora, Matheus?
0: Com certeza, plena sonzeira. Daqui a pouco a gente tá de volta.

0: E assim fechamos mais um bloco do Cafezão. 8h30, daqui a pouco, Matheus, o que temos pra
1: audiência? A gente continua com a previsão do tempo, tá? A previsão do tempo pra domingo, vai chover em Chapecó e também na região. E a gente, claro, vai trazer ainda outros detalhes a respeito do dia da eleição, Ju.
0: Boa, Matheus, olha a hora, 29 para as 9, oferecimento Opens Mídia Digital, Out of Home TV Corporativa é Opens.
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0: Estamos de volta no Cafezão, 25 para as 9, galera. Vou direto aqui pro recado dos nossos parceiros. 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Beijo pra Cláudia, nossa ouvinte e agora parceira também,
1: Matheus. Legal demais, vou testar com toda certeza absoluta. Ju, vamos seguindo por aqui, agora 25 minutos nos separam das 9 horas da manhã. A apuração das eleições pode ser acompanhada pelo aplicativo Resultados da Justiça Eleitoral. Esse aplicativo mostra a totalização por município, estado e também candidato. Eu lembro que o e-título também pode ser baixado, oferece serviços como consulta de dados e local de votação. E também, para conferir os votos, procure então o app Resultados do TSE nas lojas aí dos aplicativos e acompanhe os números atualizados. Já baixei o meu, dei uma atualizadinha, eu tinha a versão das últimas eleições municipais, agora então já estou na expectativa, já dei uma olhada ali, já estão todos os candidatos e agora é só esperar domingo às 5 horas da tarde que o bicho pega, né?
0: É isso, gente, o bicho pega mesmo. Agora 24 para as 9, Matheus, a gente tem várias participações aqui, agradecendo o Renan que mandou alô pra gente, Thaís, a Denilson também. Aqui embaixo, acho que ficaram algumas mensagens para trás, né? Alguns áudios. O Valdecir tá com a gente. Obrigada, Valdecir. Tudo de bom. Douglas Alba também. João Maurício, que pediu Black Saba. Enfim, só a galera aqui mandando alô pra gente. Enquanto isso, o nosso cafezão em dose dupla tá chegando.
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0: 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Eles são um dos maiores pilares do punk rock mundial. Tô falando de The Offspring, formada na Califórnia em 84, estourou de vez nos anos 90 e ajudou a trazer o rock alternativo de volta pras paradas de sucesso, Matheus.
1: Bora aumentar a volumeira, o rock and roll tá chegando e daqui a pouquinho voltamos com a previsão do tempo pra você. Foi... 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

0: estamos de volta, agora 17 para as 9. Gente, já tá na hora da previsão do tempo. Vamos lá, Matheus?
1: Vamos lá, roda aí.
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1: Muito bem, gente, vamos lá então, que agora eu vou trazer uma previsão do tempo já mais fechada para o sábado e para o domingo, tá? No sábado, dia 3, o calor ganha força e os termômetros sobem, atingindo a máxima de 27 graus. Só que, no entanto, a aproximação de uma frente fria muda o tempo. Tem alerta de chuva forte e temporais isolados a partir da noite de sábado e ao longo do domingo de eleições. O domingo será nublado e mais fresco, variando de 14 a 21 graus com chuva a qualquer hora. Então tá aí, gente, é um alerta, já se organizem. No domingo teremos aí, com certeza, essa instabilidade climática marcando o dia de votação aqui em Santa Catarina, Ju.
0: Exato, gente. Então vamos se cuidar, se organizar aí com as atividades do fim de semana de acordo com o tempo, né? A gente já tá acostumado, na verdade, né, a lidar com tanta chuva. Então, só mais uma pro fim de semana. Vamos pra música pra fechar aqui o nosso cafezão. Daqui a pouquinho, é claro, tem outras programações, mas a nossa promoção segue, valendo ingressos pro cinema, oferecimento do Grupo Cine. Foi!

0: isso, gente. Cafezão de hoje, sexta-feira, 2 de outubro, tá encerrado com sucesso. Daqui a pouco tem Atlântida Hits. Promo continua até as 11h30 da manhã. Acho que é isso, né, Matheus?
1: Com toda certeza. Aqui em off a gente segue monitorando tudo e às 11 tem um encontro marcado pra trazer mais informação pra você.
0: Fechou o Brick. Daqui a pouquinho tem Atlântida Hits. Foi!
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0: 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Bora pro Atlântida Hits. A partir de agora, uma playlist completa até 10 horas da manhã, com músicas e sem intervalo comercial, pra você curtir bastante esta sexta-feira, 2 de outubro. E não esqueça de participar com a gente através do WhatsApp e concorrer a ingressos pro cinema, oferecimento do Grupo Cine. Em Chapecó agora 14 graus, manhã ensolarada, sol entre nuvens, né? Em alguns momentos variando aí, esse dia bonito pra você se inspirar bastante. Então, bora pra música? Sextou!

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7: De volta na programação da Rádio da Sua Vida. Agora 29 minutos nos separam das 11 horas da manhã. Sexta-feira ensolarada em Chapecó, gente. Hoje, dia 2 de outubro. Véspera das eleições do fim de semana, que a gente tem aí toda essa parte importante, né? Daqui a pouquinho no @ATL a gente traz mais informações. E é claro que você pode participar com a gente e concorrer a ingressos pro cinema, oferecimento do Grupo Cine lá do Pátio Shopping. Então você manda pra cá o seu alô e concorre a esse presentão, tá bom? E agora, é claro, o mundo do esporte também pintando por aqui. Vamos nessa.
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7: E é com ele mesmo, Anderson Rodrigo. Bom dia, tudo bem?
8: Fala, Ju, bom dia pra você. Ótima, hoje já é sexta-feira,
7: sexta,
8: não é?
7: Sexta.
8: Sextou, chegamos lá.
7: Que bom.
8: Ótima sexta pra toda a galera da Atlântida. Eu já quero começar o nosso papo fazendo uma convocação. Amanhã, 18h30, lá no ginásio do Sesc, tem Campeonato Brasileiro de Futsal. Chapecoense Futsal recebe a equipe do Rio de Janeiro. Jogo importantíssimo, a Chape precisa vencer, então o apoio da torcida é fundamental. Amanhã, 18h30, põe na tua agenda e vai pro Sesc torcer. E logo mais, lá no JA, 11h45, na tela da NSC TV, a gente vai falar sobre a preparação da Chapecoense. Quarta-feira já tem jogo, o Verdão encara o Vitória pelo Campeonato Brasileiro, e a gente vai trazer imagens do treino, a fala do técnico Rafael Lacerda e repercutir nessa retomada das atividades e dos jogos também para o Verdão do Oeste, sem demora, lá no JA. Eu espero todos vocês.
7: Tá feito o convite, é logo mais, né, Anderson?
8: 11h45, a gente tem essa conversa e encontro marcado lá no Jornal do Almoço.
7: Obrigada, bom trabalho pra ti, tá bom?
8: Valeu, Ju, tamo junto. Um abraço, ótima sexta e até lá.
7: Até lá. E por aqui seguimos, vamos lá. 15.
9: Posição.

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6: Vamos falar de alongamento. É importante? Precisa antes de uma corrida? Essa é uma discussão que não tem certo nem errado. O ideal mesmo é sempre seguir a orientação de educador físico de acordo com o perfil de cada corredor. Mas na grande maioria das vezes, o aquecimento tradicional que a gente conhece, aquele de esticar as pernas parado, por exemplo, tem um melhor efeito no pós-corrida. Para uma pré-corrida, alguns artigos indicam que o alongamento dinâmico se faz mais eficaz para uma corrida de 5 ou 10 quilômetros. Alongamento dinâmico, como o nome sugere, é aquele que o corredor alonga em movimento, com um balanço de coordenado de pernas de um lado para outro, mobilização de tornozelos e panturrilhas. Portanto, mexa-se, alongue-se e faça o aquecimento antes de qualquer exercício. 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
6: Alô, alô, galera, voltamos! Voltamos em trio, eu, Mati e ela, Sophie, juntos para trazer para vocês, arroba ATL, assuntos não tão pertinentes assim, mas que com certeza vão passar pelo seu feed em algum momento. Lá no Insta, no Facebook, no TikTok, não sei qual a sua rede social, mas enfim, cá estamos, 11 horas 8 minutos, agora sim, num horário um pouco mais adequado para começar o programa, né? Bom dia, Matheus!
7: Oi, Ju, bom dia para você, para a Sophie, para nossa querida audiência que chega junto com a gente nesta sexta-feira iluminada, ensolarada e bonitona, né? Véspera de eleição, então a gente já tá no ritmo de um final de semana bastante movimentado.
6: Sim.
7: E é claro, né? A gente chancela essa semana que marcou o fim do mês de setembro, que marca o início do mês de outubro. A gente já tá sentindo o cheirinho do quinto dia útil na semana que vem e daí pra frente só vai. Então bora que vamos, até porque a gente já tá por aqui, né, pra finalizar. Então a sexta-feira com todo mundo, né?
6: É isso. Bom dia, Sophie.
8: Bom dia, amores. Estou toda numa confusão aqui na minha cabeça, nas minhas coisas aqui, mas tá tudo sob controle, tá no meu caos controlado, tá indo.
6: Tudo dominado então, né, gente?
8: É sexta-feira, né? Me dá um
6: Exato,
8: tempo.
6: Exato, gente. Com esse sol bonito, dia inspirador, né? Como a gente gosta de falar. 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
7: Muito bem, vamos lá então pras notícias. Eu começo com uma polêmica oriental. A cidade de Yugawara, no Japão, registrou mais de 900 agressões feitas por macacos desde o ano de 2025. O grupo agressivo, apelidado de Bando T1, tem deixado moradores locais com medo e reféns em suas próprias casas. Recentemente, um homem foi hospitalizado depois de ser emboscado e mordido por mais de 10 animais ao sair de um barzinho que ele sempre frequentou.
6: Então, meu assim, Deus, ó, gente.
7: Tem as fotos, né? São aqueles macacos maiores, assim, que tem a cara um pouco vermelha. Então, de fato, é curioso demais. E eu já vi, né, vídeos na internet de que esses macacos, de fato, eles são meio do tipo assim, jaguaras, né? Esses macacos, principalmente esses macacos que vivem em locais que tem bastante circulação de pessoas. Aqui em Santa Catarina, a gente tem um problema sério com coati, que é mais ou menos a mesma coisa, tá? Tanto lá na Serra do Rio do Rastro, no nosso caso, provamos com a nossa própria experiência lá na Ilha do Campeche, em Floripa.
6: Sim.
7: Lá, os coatis também não dão mole, entendeu? Se você deixar sua comida por perto, eles vão lá em 2, 3, te enganam e levam tudo, que
6: Exato.
7: Foi o que aconteceu com a gente, né, Ju?
6: Exato. Tem um vídeo pra provar, inclusive, né? Mas imagina, deve ser bem tenso morar num lugar desse e não ter paz, né? Ou, na verdade, é o humano que tá ocupando o lugar do macaco, né?
8: Eu então... sou dessa ideia, porque, assim, eles estavam aqui antes da gente, né? Não querendo falar nada. Ai, mas a gente evoluiu deles, mas eles estavam antes.
6: É, no caso.
7: E lá no Rio de Janeiro também, lá no Cristo Redentor, esses dias, um cara também foi levou os macaquinhos, acho que são os saguizinhos que tem por lá, acabaram levando a comida dele também, mais ou menos nessa mesma vibe, né? Já vimos caso do macaquinho que pega o celular e vai pro meio do mato. Então, assim, tem que tomar cuidado. Nesse caso lá do Japão, mais de 900 agressões. Os macacos batem nas pessoas. Então, eles estão...
6: Nem eles suportam
7: isso,
6: mais,
7: isso, eles estão, assim, um pouco raivosos com a situação.
6: Brincadeiras à parte, que situação, né? Mas vamos lá, próximo.
7: A gente conta agora uma história de uma golpista que alugou uma casa pelo Airbnb lá em Balneário Rincão, aqui em Santa Catarina, por uma noite, só que a esperta contratou um caminhão de mudanças e vendeu toda a mobília do imóvel a uma loja de usados por quase 4 mil reais. Ela se passou por dona e enganou até os vizinhos, tá? Que, inclusive, conversaram com ela e que ela repassou que tinha comprado a casa. O proprietário achou os móveis em anúncios na internet e a polícia recuperou os bens. A suspeita é procurada.
6: Ah, gente, que situação. Ai, assim, ó.
9: Tem doido inconcebível. Pra tudo.
6: É que nem sei o que dizer, sabe? Enfim, que achem essa jaguara aí, né?
7: Agora eu trago outra notícia, essa aqui é pra nossa língua da chicote, porque hoje é sexta, então hoje tá liberado. A Ana Carolina Moraes, a ex do Giovanni, da dupla com o Jean, ainda não superou o término do relacionamento. Ela desabafou ontem o fim do casamento de 26 anos e publicou um vídeo antigo recebendo um beijo do cantor no palco e admitiu sentir saudades, revelando a dor de ser deixada por outra. Ana contou que ele viajou com a namorada depois de pedir um tempo por telefone e encerrou o casamento.
8: Tem gente que pede.
6: Sabe qual a diferença assim dela pra Juliana de 21 anos que foi trocada? Que ela aposta. Naquela época eu tinha muita dor de cotovelo. Acho que muita mulher já passou por isso. Mas assim, virar público, falar isso, nossa, tem que ter coragem.
7: Não,
6: né,
7: ela
6: gente?
7: Fez um post. Lá no post tem ela recebendo o beijo. E eu coloco a mão sobre a minha consciência.
6: Eu não sei, eu nem sei quem ela é, gente. Eu confesso que eu nunca vi.
7: É a ex do Jean.
6: Do Jean Giovanni?
7: Isso,
6: daquelas
7: é.
6: Daquelas músicas antigas, sertanejos isso, antigos,
7: isso
6: né?
7: Isso mesmo.
6: Nem sabia que eles tinham se deixado, por exemplo.
7: Não,
6: nem que
7: eu trouxe a notícia aqui. É? A gente repercutiu.
6: Não me lembro.
7: Que ele fugiu com a outra e deixou ela esperando. E hoje eu tenho uma atualização, então, de que ela ainda não superou.
8: Tenho uma pergunta pra vocês. Se vocês fossem ser trocados ou traídos por alguém, seria por alguém mais feio ou mais bonito que vocês?
6: É que depende, né? Depende.
7: Eu
8: como
7: acho
8: ia
7: que,
8: ficar o ego?
7: Eu acho que uma altura da vida a gente fala em conforto e não em beleza. Sobre.
8: Ah, tá bom. É, eu, por enquanto eu tô na beleza.
7: Mas eu acho que eu não seria trocado, não.
6: Dói de todo jeito, mas acho que se fosse por uma pessoa mais feia, seria pior.
8: Eu acho que sim.
6: Pensem.
8: Tipo, não que eu seja a pessoa mais bonita do mundo, mas assim, tem gente melhorzinha aí pra ir procurar, né?
7: Tem alguém aí do outro lado que já foi trocado e quer compartilhar a história?
8: Por alguém feio.
7: É complicado, né? É complicado. Ser trocado é ruim por um feio é pior. Mais ou menos nessa lógica, né?
6: Adoro as notícias de fofocas do Matheus, disse a Jussara, viu?
7: Gente, não, assim, eu tô chocado com a audácia dessa mulher, que não se dá o valor pra começo da história, não se dá o devido valor, não honra...
6: Se humilhou, no caso.
7: Gente, se humilhando, ele é bonito, por acaso? Se humilhando. Tu não conhece ele, Sophie?
6: Não, eu imagino que 26 anos juntos, ela deve amar muito ele. E é muito difícil você ver o casamento acabar, o relacionamento acabar e ainda amar a pessoa. E eu acho que é o pior da superação, é deixar de amar a pessoa, mesmo que ela tenha te feito uma coisa ruim, né?
7: É por isso que eu acredito que as pessoas têm que aprender a se dar valor, né? Nesse caso
6: isso,
7: dela.
6: E provavelmente ela vai aprender e no futuro ela vai ter vergonha desse
7: vai
6: ponto.
7: Vai se arrepender desse
8: e
7: momento.
8: E digo mais,
7: né?
8: Faça terapia, porque isso aí é falta de uma noção aqui na cabecinha, né?
6: Gente, esperem a vez de vocês. Calma!
7: Eu já tô velho,
6: é muito fácil falar sem ter passado por isso.
7: No caso da Sophie, né? Porque eu e você já...
6: Tu nunca foi trocado.
7: Eu não.
6: Então, tu nunca passou por isso.
7: Não, mas eu nem pretendo passar.
6: Que bom, e tomara que não passe
7: até
6: mesmo.
7: Até porque a gente, eu e você, a Sophie, ainda não, a gente já tá numa fase da vida que a gente já tá pensando no futuro, já tá construindo isso com uma pessoa. Então a gente
8: falou que eu sou sem futuro, ó.
7: Então a gente...
6: Calma,
7: então
6: tem
7: a gente não considera levar um passar fora, um chifre, alguma coisa assim.
6: E nem ser trocado.
7: Porém, todavia, circunstância, se isso acontecer, no caso meu e da Ju, ninguém solta a mão de ninguém, entendeu?
8: Eu acho que pra vocês não existe essa expectativa. Tipo assim, ele não faria isso, né? A pessoa não vai me trocar agora, né?
6: Eu
8: mas,
6: sou
8: tipo,
6: escorpiana.
8: 26 anos casadas, a mulher ali... Gente.
6: Viu? Mas o Matheus me catou do lixo quando aconteceu com
7: ele. Ela do
6: comigo.
7: Lixo.
6: Gente, foi horrível. Eu fiquei um ano sofrendo. Por isso que eu digo que a diferença dela e eu 10 anos atrás, quando passei por isso, que
7: é
6: ela teve coragem de postar.
7: Eu acho
6: não.
7: que ela deve ter um suporte financeiro, né?
6: Mas o sofrimento que essa mulher deve estar passando pra ter coragem de se humilhar em público deve ser gigante, sabe? Meu
7: concordo.
6: Deus, imagina.
8: Mas aí também entra a questão. Eu não conheci ela antes do término, antes dela entrar nessas polêmicas, antes de tudo.
7: Não.
8: E aí talvez seja um Fiuk. Ali, vou surfar na onda.
9: Querendo ganhar like?
7: Ah, daqui uns dias chamam ela pra fazenda.
8: O aqui, BBB. Né?
9: Que horror. Vai lá, próximo.
7: Seguindo o Neymar, que tá com 34 anos, continua causando nas redes sociais agora com um novo visual. O atleta do Santos adotou cavanhaque e bigode após anos usando barba. E internautas disseram ontem, quinta-feira, que nem reconheceram o craque. A mudança foi suficiente para levantar especulações sobre um possível procedimento estético no rosto. Embora não haja confirmação de que o atacante tenha realizado qualquer intervenção, ele tá com aquele rosto mais preenchido. Eu tô com o rosto preenchido de gordo, né? Porque eu tô imenso.
8: Teoria.
7: Tipo assim, eu já tô colocando as minhas jaquetas, eu já tô sentindo o ombro apertar. Então significa que eu tô gordo e que eu tenho que começar a emagrecer. Esse é o meu termômetro. O Neymar, eu acho que ali teve um botox, né? Um negocinho assim.
8: E se teve a tal da abdução? E todo mundo da seleção brasileira foi substituído e a gente não ficou sabendo,
7: não,
8: porque
7: percebeu.
8: Teve um apago de memória igual o MIB, Homens de Preto.
7: Pode ser, porque se estão falando que o Vini Júnior foi trocado,
8: pois
7: o
8: é.
7: Neymar também pode ter sido trocado.
8: Cara, e aí também todo louco. Aquele rolê do Rafinha,
7: pensa pegar
8: tipo,
7: eles
8: depois da Copa do Mundo, todos os jogadores da seleção brasileira passaram por algum tipo de polêmica? Né? Isso não é normal, não.
9: Com aparência, no caso.
8: Isso.
9: Né? Será, gente? Olha, do jeito que o mundo tá, com tantos absurdos acontecendo, seria só mais um... Seria só mais um absurdo. Ah, foram abduzidos. Beleza, amanhã a gente ia acordar, ia trabalhar, ia viver a vida, igual a gente tá vivendo com tanta notícia estranha. Tá, o que mais?
7: E agora, gente, pra encerrar, então a gente vai óbvio, já lembrando você do outro lado, que no próximo domingo é eleição, então é aquele dia que você perde a manhã ou perde a tarde indo votar. Tem aquela estratégia do ir ao meio-dia para não pegar fila, daí 700 pessoas pensam igual você.
8: Sim.
7: Tu chega lá e tem fila, né? Então, assim, você tá mais ou menos nessa situação. A gente tem que votar, fazer a nossa parte enquanto cidadão. Vivemos, sim, um momento de polarização. A gente, claro, não aborda esse tipo de assunto aqui na Atlântida, mas a gente sabe, né, uma disputa que tá muito acirrada e que no fim de semana a gente vai acompanhar toda essa repercussão através da NSC. Estava conversando anteriormente com o pessoal do jornalismo aqui, vai ter uma cobertura específica, o estado todo de Santa Catarina, junto com a NSC em Floripa, obviamente, fazendo a cobertura na CBN, e a gente então vai ficar por aqui, assim, meio que no ritmo, para que na segunda-feira a gente chegue com todas as informações para a audiência, né, Ju?
9: E se eu posso deixar uma dica para nossa audiência, que é o que eu tenho tentado fazer como cidadã, é buscar informação em portais de credibilidade, de notícias que você confia em vários portais, não só um, não se apegue a um só, veja notícias em outros portais, não se apegue a recortes de Instagram, porque o Instagram tem um algoritmo que vai te entregar só daquilo, enfim, é realmente um momento muito delicado e as redes sociais estão aí cheias de recortes, de lacração. Então, assim, busque informação e faça o seu voto consciente de acordo com aquilo que você acha certo, né? Acho que é o melhor para todos.
7: Com toda certeza. E é nesse modo, então,
9: vamos lá.
7: A gente encerra a pauta do jornalismo, vai para música e daqui a pouco cola novamente com uma nota aí.
9: Inclusive com o resultado da promo, né? Valendo ingressos pro cinema. Até eu tô querendo hoje, hein? Bora!

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3: E olha só a pergunta da Luli. Doutor, é possível a gente ter uma infecção transmitida pelo sexo sem saber? E olha só, Luli, sim, é possível você ter uma IST, uma infecção sexualmente transmissível, sem saber. E essa é uma das armadilhas das ISTs. Muitas podem não provocar sintomas, principalmente no início. A pessoa pode se sentir completamente saudável e ainda assim ter uma infecção e pode também transmitir essa infecção para outra pessoa. Por isso, a prevenção não deve depender apenas da presença de sintomas. Camisinha é uma forma importante de proteção. Vacinação, como contra o vírus HPV e o vírus de hepatite B. Testagens periódicas, quando indicadas. Uso de PrEP, de PEP. Tudo isso são ferramentas importantes para a prevenção de uma IST. PrEP significa profilaxia pré-exposição ao vírus HIV e PEP, profilaxia pós-exposição ao vírus HIV. Então, se houve uma situação de risco, sexo sem proteção, não é preciso esperar aparecer algum sintoma para procurar orientação do médico, tá bom? Dúvidas? @JairoBauerOficial.
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4: Gente, estamos de volta. 24 minutos nos separam do meio-dia, minutinhos finais do programa de hoje. Desde já agradeço aí cada mensagem que chegou pra gente, várias histórias hoje, muito carinho da audiência a gente vem recebendo, o pessoal comemorando aí que a gente voltou à programação normal, pelo menos até sexta-feira que vem, tá? Se tiver segundo turno, na outra sexta a gente volta a ter um horário reduzido, é claro, mas um horário aí eleitoral. Até lá a gente vai aproveitando com os minutinhos finais, o Anota Aí, né, Matheus?
5: Antes disso, quero mandar os parabéns. Sabe quem tá de aniversário hoje? Sim. Uma ouvinte, nossa, muito importante, mas, além de ser ouvinte, minha sogra tá de aniversário hoje,
4: capricha,
5: tá?
4: Capricha, então, no parabéns.
5: Mari, lá do São Cristóvão.
4: Então, parabéns pra
5: Será
4: ela,
5: Será que
4: tudo
5: vai
4: bom.
5: Ter bolo, alguma coisinha, né? Eu tô na expectativa.
4: Tu não foi convidado?
5: Não fui convidado.
4: Sinto muito. Tenho que ter visão, o negócio.
5: Então, né? Clima pesado. Mas, vou mandar os parabéns, né? É. Pra que no futuro, talvez... Eu ganho alguma coisinha. Então, feliz aniversário, que Deus abençoe. Tamo junto, né?
4: Claro, com certeza. Um beijão pra ela. Aproveita aí o dia. Agora sim, 23 pro meio-dia. Bora pro Anota Aí.
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5: Antes do Anota Aí, gente, eu queria muito ter falado de um assunto que eu tinha programado na cabeça, mas eu esqueci.
4: Lá vem, gente.
5: Mas é sobre um instituto de pesquisa das bananeiras cortadas agora pra eleição, tá?
4: Ah, meu
5: No interior é muito comum cortar a bananeira pra fazer a pesquisa eleitoral. Quando eu morava em Caxambu, eu fazia, aqui em Chapecó não tem bananeira. Então, se porventura alguém
4: eu
5: fizer...
4: Tenho.
5: Tem?
4: Tenho, mas não sei não, fazer não, isso.
5: Mas aonde
4: mas
5: que tá a bananeira?
4: No quintal da minha casa.
5: Não, mas não é aquela bananeira. Bananeira, a de banana mesmo, não
4: eu
5: a de
4: tenho
5: banana.
4: Eu peguei um cacho de banana, tô comendo banana lá em casa. Tenho bananeiras na minha casa.
5: Ah, aonde?
4: Não banana có, no quintal.
5: Mas e como é que eu nunca vi?
4: Porque eu plantei depois que você saiu de lá.
5: Ah, tá. Então, assim, ó, você escolhe duas bananeiras do mesmo porte e, né, e corta elas na mesma altura. Ah. E daí elas vão ficar ali. A bananeira que tiver o pito que cresce maior e mais rápido é o balizador de quem tá na frente na briga eleitoral.
4: Ah, tinha que ter feito isso uns dias antes, né?
5: Ah, eu esqueci. Muito esquecido.
4: Poderia ter feito, porque eu recolhi o cacho de banana essa semana.
5: Então, tu corta a bananeira pros que não sabem, né? Mas quem é mais antigo e quem é do interior, com certeza sabe. Então, eu fazia um instituto Billy de pesquisas com bananeira, mas...
4: Isso é boa.
5: Agora, assim, dava certo em alguns casos, né? Mas vamos saber. Dia sempre que ela está bem, porque tá cerrada, né? Tá cerrada. E quando você corta a bananeira, né? Ele tem um broto, o broto do meio que vai crescendo, né? Então esse broto é o balizador da pesquisa.
4: Ok. Feito este comentário aleatório, vamos pro Anota Aí de hoje, tá? 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
5: Muito bem, gente.
4: É Sophie, na
5: verdade. A Sophie, no caso.
4: Bora aqui até o dia 8 de outubro. 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
5: Muito bem, agora sim com o recado. NSC Esporte apresenta Desafio das Montanhas Chapecó. As vagas para pedalar esgotaram, só que o espetáculo vai começar nos dias 10 e 11 de outubro. Vá ao Parque das Montanhas na linha Escuciato acompanhar de perto a energia deste desafio. Torça e vibre com os ciclistas, claro, para curtir um final de semana inesquecível com a família e os amigos. Viva a emoção do mountain bike, Ju!
4: Fechou, gente. Tá aí. Agora vamos ao resultado da promo, valendo pares, 3 pares de ingresso para o cinema, oferecimento Grupo Cine lá do Pátio Shopping. A gente quer saber quem ganhou, hein, Sophie?
7: Bora lá que a programação do Grupo Cine tá renovada, tem bastante filme bom. E quem vai poder aproveitar nesse final de semana é a Gabriela Chiarello, a Ana Carla e a Adriana da Silva.
4: Então, beijo, Adri da Silva, pra Ana Carla, pra Gabi Chiarello. Então, parabéns pra todas. Eu também tô querendo ir pro cinema por conta desse filme aí que estão falando muito. Fui impactada na rede social por vários cortes do trailer, da Anne Hathaway falando bastante. O que vocês acham?
7: Não sei se vocês viram o tapete vermelho do filme que a Anne Hathaway encontra a Dakota Johnson e elas comparam as barrigas delas.
4: Sim, é o recorte eu vi no caso, né?
5: Então, nossa, ela tá, gente, muito grávida. Vou tentar assistir pra trazer opinião no fim de semana. Não quero trazer spoiler pra audiência.
4: Ok, gente.
7: Senti que você não vai gostar do filme.
5: Possivelmente não.
4: Ai, gente, mas é isso. Vamos ficando por aqui. Agradecemos todos vocês. Desejamos um ótimo fim de semana. Fim de semana importante para a democracia. Bora votar com consciência. E na segunda a gente está de volta, né?
5: Fechado, gente. Ficamos por aqui, então. Um beijo para todo mundo. Bom fim de e até segunda. Tchau, tchau.
4: Tchau, beijos.
7: Um beijo, bom final de semana e votem, né?
4: É isso, gente. Um beijo pra vocês e tchau, tchau.

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Baita musicaço por uma vibe de sexta-feira, início de fim de semana. Música de 2003, Linkin Park, do álbum Meteora. Baita som chamado Numb. E antes a gente ouviu também um pedacinho de Numb Encore, que tem a produção do Jay-Z. Meio-dia e 11 minutos, é o Discorama tocando na Atlântida, pro Sicredi. 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Me acessa no Insta, @realpeters, chama ali, pede teu som, vamos ouvir junto, vamos nos emocionar com a música.

Setembro de 1996. Entre outros grandes hits como A Feira, como Miséria S.A., Quero Ver Gol,

mais ouvido no FM no sul do Brasil. Muito obrigado por isso. Você que entende toda a galinhagem que a gente faz aqui nas 2 horas do dia em que ele é apresentado.

Charlie Brown Jr. Te levar, fechando o primeiro bloco do Discorama Viagem da Atlântida, o Senhor Planeta Atlântida. Por falar em Senhor Planeta Atlântida, hoje cargo ocupado pelo nosso querido irmão, amigo, parceiro Armandinho. Ontem o Planeta Atlântida ganhou um prêmio, o prêmio ADVB RS 2026, na categoria... que arrepio que dá essa trilha! Na categoria Estratégia de Comunicação Integrada do evento Planeta Atlântida. Não tem quem não saiba que o Planeta...

Existe. Não tem quem não veja a mídia sobre o planeta na hora do planeta, no mês do planeta. A partir de novembro, tudo vira planeta aqui no sul do Brasil e não tem quem não veja isso em algum lugar. Isso é estratégia de comunicação e por isso fomos premiados na noite de ontem com essa baita marca, marca de todos os gaúchos e muitos brasileiros.

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8: 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Segue a viagem. 25 minutos para 1 da tarde. A 1 tem o Pretinho Básico. Até lá é o Discorama que está no rádio. 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

Musicaço na programação do Discorama do Outcast. O nome desse show é Miss Jackson. 16 minutos para uma da tarde. Tá rolando o Discorama nessa sexta-feira. Véspera das eleições. Na verdade, as eleições rolam no domingo. Mas já dá para dizer, até pelo clima que tá no ar, que é véspera de eleição. E aí a gente ganhou uma horinha de Discorama, porque a

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É pra isso que estamos aqui, pra facilitar tua vida com música no Discorama, todo dia ao meio-dia, agora 13 minutos pra uma.

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23: Olá, olá, boa tarde, amigo e amiga ligados na Atlântida. Estamos chegando aqui na caixinha mágica das nossas vidas para mais um Pretinho Básico. O Pretinho Básico da uma da tarde, do dia 2 de outubro de 2026. 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Muito boa tarde, Rodaica de Rabicó hoje. Tudo bem? Boa tarde.
24: De Rabicó. É, não muito
23: Rabicó
24: bom.
23: É Rabicó isso aí?
24: É, pode chamar de Rabicó. É um cabelo preso aqui de qualquer jeito,
23: cabelo,
24: né?
23: Preso, coque. Coque.
24: É.
23: Coque, aí, é. Coque tá legal. 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Boa tarde.
25: Tudo bem, Alexandre?
23: Tudo maravilhoso. 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Por falar em back, Rafinha Menegas.
26: Acho uma grosseria boa absurda. Tarde. Boa tarde, né?
23: 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Porã, com camisa de trair na sexta-feira, Porã.
27: Camisa sim de trair, não, né,
23: tá,
27: Alexandre?
23: Certo,
27: já fui
23: porão.
27: Bom nisso, mas tô aposentado. Boa tarde a todos, amigos da mesa.
23: Boa
27: e a Rodaica.
23: Tarde.
24: Boa
23: tarde.
24: Mas é motivo
23: a Rodaica
24: de orgulho, né, Porã?
23: A Rodaica não é amiga da mesa?
24: Acho que é. Não é motivo de orgulho, né?
27: É uma amiga da mesa, mas
26: não, Porã tem orgulho. De trair.
24: Não, eu
26: de
24: tenho
26: ter certeza. Traído, desculpa.
24: Eu acho que eu espero. Não,
23: sabe onde é que reside o orgulho? Desculpa interromper você. Sabe onde é que reside o orgulho? No não trair mais. No ter tomado consciência da vida. Entender que passou aquela época e hoje tu é outra pessoa.
27: Eu acho que
24: mas
27: é uma questão
24: como...
23: Pode aplaudir. Quem pode isso? Aplaudir. Mereço. Pode aplaudir todos
26: não,
23: nós. Todos nós.
26: Ainda bem.
23: Quer
26: ainda
23: dizer,
26: bem.
23: Os mais eu velhos,
26: acho,
23: né?
26: Assim, eu sou um dos mais velhos.
27: É que vocês me perguntam as coisas e eu não posso me
24: é
27: defender.
24: Verdade.
23: Esse é o Pretinho Básico.
27: Vocês jogam pra mim e eu não posso falar,
26: mas tu
27: me manifestar.
26: Ontem, tu
27: porque
26: tava
27: o Fetter falou por mim, o Rafinha quer falar por mim, a Rodaica me
26: eu
27: falou.
26: Vou falar,
27: me,
26: tu fala
27: me
26: por mim.
27: Mencionou uma questão. E sim, a maturidade te leva a escolhas melhores, né, Rodaica?
24: É.
27: E hoje eu tenho certeza que sim, me separaria se me interessasse por alguém.
26: Bah, que baita clima, que bom, Porã.
23: Demais, Porã, parabéns.
27: Né? É verdade.
24: É, mas é o certo, é isso aí, né?
27: Vai dar certo pra nós. Muitas vezes tu passa a te interessar por alguém também porque a tua relação tá uma merda.
0: Também.
27: Também. Também. Aí tu, pô, e tu começa a olhar assim pros lados, né?
0: É, aliás, é quando traído, tu tá né? mais vulnerável, né, Porã? É verdade.
27: E isso vale para todos nós, seres humanos.
0: É verdade. Independente de onde estejam os seres
27: então,
0: humanos.
27: Então, boa tarde, Alexandre.
0: Boa tarde, Rafael Gomes.
2: Fala, Alexandre. Boa tarde.
0: Tudo bem contigo, garotão?
2: Sente-se contigo.
0: Tudo ótimo. 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
27: Ah, hoje veio, hein? Com vontade.
0: Como é que é da pena?
2: Ótimo.
0: Tu tá bem? Gostei dessa touca da planta e raiz aí.
2: Cara, a banda do meu coração, né?
0: É, quando é que vai ser o show deles em Porto Alegre?
2: Já teve, já passou. Já eles e Bato Seco, hoje eu vou no ponto de equilíbrio, meu amor. Vem até aqui na rádio.
27: Hoje tem que comprar a touca do ponto.
2: Vou comprar do ponto, hoje 4 e
0: vai ter um merchan na frente lá, certamente, pra vender, né?
2: Do que, meu?
0: Não, da banda.
2: Ponto. Ah, possível, bicho.
3: Tu tá vendendo o quê?
2: Ponto. Eu não vendo nada, eu tô tranquilo, graças a Deus.
27: O Joia Rara não vai ter um merchan alternativo na frente do evento?
3: Joia Rara não tá no programa.
0: Cara, o Joia Rara, aconteceu alguma coisa com o Joia Rara não apareceu hoje aqui.
2: Não, quem foi? Cana.
3: Fazenda.
0: Não sabemos fazendinha. O que está acontecendo com
24: será
0: o Joia Rara.
24: Será que foi preso?
3: Não, fazenda.
0: Olha, é possível. É, conduta do Joia Rara, ela não é exatamente ilibada.
27: É duvidosa. Conduta duvidosa.
0: Ó, vamos lá com o 2 de 10 e os destaques aí, meu irmão. Hoje é dia do anjo da guarda. Ó, que bonitinho,
27: é legal.
0: Que lúdico.
27: A Rodaica falou recentemente sobre um livro do anjo da guarda aqui, né, Rodaica?
24: Isso, que é incrível o livro, eu recomendo a leitura. Eu sei que o pessoal da mesa tira onda, mas alguém em casa...
3: Não. Ontem eu vi que meu anjo da guarda tava bom.
24: Alguém que está nos ouvindo aí vai ter algumas referências para entender sobre o que eu estou falando. Tá todo certo. Mundo tem o seu anjo da guarda.
3: E principalmente as crianças!
24: Ele está ali do nosso lado, entendeu? E a gente, obviamente, né, não o vê, mas algumas pessoas mais evoluídas espiritualmente conseguem, inclusive, fazer contato.
27: O
24: assim,
27: meu
24: né?
27: se
24: ter
27: cansou muito.
24: Uma relação de... com isso.
27: Boa. O meu se cansou muito, principalmente num período que foi de 1990 até 2010.
0: Nossa, 20 anos, coitado.
27: Durante esse tempo, o meu anjo da guarda, depois de 2010, eu comecei a dar uma folga pra ele.
24: Mas tu sabe que tem uma coisa sobre o anjo da guarda, que ele, de fato, ele nos protege, né? Já diz o nome, ele nos guarda.
0: Sim.
24: Mas aí a gente poderia perguntar assim, nossa, na hora que eu morri, o meu anjo falhou? Não, é o momento mais importante dele estar do teu lado, porque ele que te conduz.
27: Te ajuda a fazer a passagem.
24: Nessa hora. Entendeu? Certo. Então ele te protege o tempo inteiro,
27: puxa
24: mas
27: vida.
24: A tua hora ela tá, ela
27: a
24: vem.
27: Tua hora é a tua hora, a tua hora vai chegar.
24: E aí ele vai estar ali contigo, entendeu? Então, na verdade, ele te protege em todos os momentos, não só o da vida como da morte. Lembrando que a gente só morre um dia, tá? Todos os outros dia. A gente vive.
27: Parabéns, verdade. Parabéns,
24: pra acalmar teu coração.
0: Essa conta aí, essa conta me pegou, porque tu fez uma conta, né?
2: Eu fico
0: mal.
24: Mas é uma conta real.
0: Conta bem real.
24: A gente sofre pela morte, mas a real é que a gente só morre um dia.
0: É verdade. E ficar se preocupando com a morte é uma bobagem.
24: É isso aí. Nem adianta nada.
3: Vamos pular de algum lugar, então.
0: Vamos pular, então. Vamos pular. Hoje também é Dia Internacional da Não Violência.
27: Por causa do Gandhi.
0: Nós somos a favor... do Dia Internacional da Não Violência, somos contra a violência, inclusive, porém, se houver necessidade. Aí, cara, nós somos muito a favor da violência.
4: É isso aí, Alejandro, boa tarde.
0: Aí, boa tarde, Ivan.
4: Tudo bem?
0: Tudo bem, e tu tá bem?
4: Tô bem, eu sou a favor da violência, sou que nem tu,
0: tá bem hoje, violência. Tá bem hoje.
4: Sou a favor da violência.
0: Não, não, eu não sou a favor da violência. Não,
2: cara, claro que a gente é.
0: Não, não, só se for necessário.
2: Krav Maga.
4: Eu tenho uma mancha louca que eu carrego.
0: Necessário. Necessário, vamos dar-lhe.
4: Isso, dá-lhe, mas dá-lhe pro cara não ter que pagar mais ônibus.
0: Isso, mas se for necessária a violência.
24: Vocês têm que fazer um manual igual da traição, então, para as pessoas entenderem.
2: Manual da violência.
24: O que que é aceitável e não aceitável, o que merece violência.
4: Mexer com criança, mulher e idoso, tem que dar-lhe
0: uma violência, boa, violência.
2: Mexeu com mãe e pai, violência.
0: Direto.
2: Violência.
24: Entre as crianças.
0: Ó,
27: é isso aí.
2: Aniversariante de hoje.
0: Não, antes do aniversariante.

0: dia de sol, estão cedinho da manhã ali. Dia de chuva, nem vê.
1: Nem tem.
0: Nem tem, mas 15 para as 8 estavam ali. E aí eu, radarzinho de 60, né? 60 por hora na Ipiranga, eu a 66, cravadinho no 10% de tolerância. E passei buzinando pra eles. Né?
2: Claro, essa era a minha velocidade sempre em Porto Alegre, 66.
0: Cravadinho
1: não é
0: 8 tolerância.
1: A tolerância?
0: Não, é 10%.
1: Achei que era 8%.
2: Acho que tu tem que dar uma conferida, Alexandre.
0: Vou dar uma conferida.
3: Vai chegar 8. Aquela correspondência.
2: E aí tu passou buzinando. Tipo assim, chupa 8, radarzinho.
0: Não, eu passei buzinando pra eles, cara.
2: Chupa radarzinho e te pegar.
1: Não dá trabalho nenhum na identificação, né?
3: São 7 quilômetros da velocidade medida.
0: Então, se eu tava a 66, a velocidade é 60, 67, eu estou dentro da lei. Passei a 66.
2: Tá bem.
3: Ali.
0: Conhecendo ali. A lei, jogando com o regulamento debaixo do braço.
3: Tava muito devagar.
2: Jogando, contando com o gol fora na Copa do Brasil. Não tem mais, né?
0: Aniversariantes famosos, nosso querido Alisson Becker. Eterno goleiro colorado, goleiro da seleção brasileira. Lindo, fazendo 34 anos hoje.
3: Tá voltando.
2: Eu acredito que o Alisson seja aquele caso de uma pessoa linda que tenta ficar feio.
0: Por que ele tenta ficar
2: Porque
0: feio?
2: Esse último visual do Alisson, cabeludo e barbudo, não tá legal. Ele era mais legal, mais bonito.
0: Pô, eu acho legal esse visual.
2: Sem a barba e com cabelinho arrumado.
0: Acho legal, não, legal. Não,
3: é bonito, só uma áspora, tem razão.
1: Eu vi um close do rosto dele na Copa e eu achei que a pele dele tava
0: muito. Claro, ele tem um problema de inflamação.
3: Ele tem dermatite e psoríase que nem eu.
1: Ah,
2: ele tem psoríase também.
3: Ah, não sei, é o meu palpite porque é igual a mim.
2: Então é um palpite.
3: Não, é um palpite. Não é
2: só que nós jornalismo.
3: Palpite,
2: não é
3: palpite,
2: jornalismo.
3: Palpite. Não tem essa intimidade.
1: Cara tem psoríase que nem tu, não
4: parece
1: sabe.
4: Uma rosácea, assim.
0: Não, mas ele tem, isso é dado. Tem. É informação, ele tem. Não sei se é esse nome, mas ele tem. Eu li sobre isso.
1: Achei que ele
0: tem.
1: Tinha comido muito chocolate.
0: Por isso que, eventualmente, ele fica muito vermelho na volta do nariz.
4: É uma alergia, uma inflamação.
0: Isso, cara, e o mais louco de tudo, cara, o Alisson tá fazendo 34 anos, cara. É muito jovem. Muito jovem. Parabéns, saúde, Alisson.
4: Uma vez eu fui na casa do Alisson e ele era criança.
0: Irmão do Muriel.
4: Eu fui gravar com o irmão dele, o Patrola. A gente fazia o negócio de levar os jogadores pra cozinha, pra fazer comida e tal. E aí eu fui na casa. Acho que eles moravam com a mãe ainda, porque ela tava junto. E o Alisson, ele já era jogador.
3: Aham.
4: Mas, na base, ele... adolescente, sabe? Tava ali junto, correndo,
3: brincando. O sobrinho dele virou goleiro agora também, que é o filho do Muriel.
0: Pode fardar já contra o Corinthians.
3: Então. Eu acho bem possível.
0: Cléo Pires está de aniversário hoje, fazendo 44.
2: Maravilhoso. 44.
0: 44 anos a Cléo Pires.
2: Parabéns, Cléo. Beijo.
0: O humorista. Como assim, Porã? Tu acha que esse
4: vai
0: beijo
4: que ela tá ouvindo.
0: Vai chegar na Cléo Pires, Porã?
2: A gente precisa fazer chegar.
0: Isso. A gente precisa.
1: Não, e começou com aquele discurso ali no programa.
0: Exatamente.
1: Não, parabéns, Porã.
2: Não, só um pouquinho.
1: É do zero, do oito, dois.
0: Estarias. Porã, uma pergunta.
2: Tô sendo mal interpretado. É apenas uma.
1: Tu te expressou mal.
2: Pela artista Cléo Pires. Né,
0: já perdeu o fim de semana, Porã. Deixa eu te fazer uma pergunta.
1: Cagou uma tese e meteu essa aí.
0: Deixa eu fazer uma pergunta, Porã. Suponhamos, Porã.
2: Que chegue.
0: Não, já passamos dessa fase. Chegou, ela recebeu e ela foi a Florianópolis passar o final de semana em Florianópolis.
2: Tá.
0: E casualmente, Porã, tu cruzou com a Cléo Pires lá no restaurante do Alisson, do nosso amigo
2: lá no Rosso.
0: Cruzou com ela lá. E aí a Cléo Pires deu uma vazada pra ti, Porã. Deu uma vazada, uma olhada mais demorada pra ti, assim, Porã.
2: Tá.
0: Tu estarias, Porã, é a pergunta que eu te faço. Suscetível, Porã.
2: De forma alguma, Alexandre, porque se eu estivesse no Rosto, estaria com a minha esposa. Entendeu?
0: Tá.
2: E eu ia dizer pra Ana assim, tu viu só? A Cléo Pires também.
0: Tu ia valorizar, né? Tu ia dar uma valorizada, né, Porã?
2: O que tu tem?
1: Compra uma camiseta, né?
4: A tua pergunta caberia pra qualquer um aqui.
0: Mas é óbvio.
4: A resposta pode ser hipócrita ou pode ser verdadeira.
0: Hipócrita como a do Porão ou verdadeira como a do Porão?
4: Não, hipócrita de dizer que não iam querer nada. Ah, para.
5: Agora que
4: por coisa razão. Muito menos.
5: É.
4: Ah, para.
0: Que isso, Rodaica?
1: Ah, é verdade.
4: Por favor.
5: A Rodaica tem muita razão. Muita razão.
4: Porque quando se trata de uma estrela midiática, assim, que obviamente, ainda por cima, é uma mulher interessante e bonita, vocês não vão ter nenhum desejo, nenhuma vontade de ficar com a mulher.
0: Ela no
4: a
0: planeta.
4: Mulher querendo ficar com vocês.
5: Nenhum.
4: Sendo que em outras circunstâncias, com mulheres também legais, porém que não são midiáticas assim,

0: Daí, aí vocês ficaram. Vocês
1: e agora? Quem é que responde primeiro?
2: Tu que tá assumindo que ficaram.
3: Eu tento não me
0: embarcar. Ah, não ficaram com ninguém na vida.
1: Ficaram, sim.
0: Vocês não só ficaram muito, como orgulhosamente contabilizam esse feito na vida.
1: Tinha gente que ficava com mais de uma no mesmo dia.
0: Isso aí, porém, é muito fácil depois chegar aos 50 anos, na maturidade, entender que não era esse tipo de coisa. Mas não te deixa perder o histórico, né, do rapaz garanhão.
3: Não.
0: Que pegava muitas e que por conta disso era também um cara muito desejado.
3: Eu apaguei todo o meu histórico no YouTube.
0: Não, mas tu apagou, mas ele tá vivo, né?
2: Nunca
3: tive YouTube, cara.
2: Vamos em frente com os aniversariantes famosos. O humorista Rodrigo Scarpa, o Vesgo do Pânico, tá de aniversário hoje. Fazendo 46, tá morando em Orlando, o Rodrigo Scarpa.
4: Milionário. Lida com finanças. É muito rico ele agora.
2: Ele trabalha com venda de casas em Orlando. O músico Sting, ex-Police, tá fazendo 75 anos hoje. Pô, tá bem o Sting com 75.
3: Porra! Legal. Botoquinho na testa ali funcionando bem, ó. É um botox bom, né, Rodaica? Botox bom do Sting.
0: Ele tá sem nenhuma expressão nesse momento. Mas ele tá muito bem, acho que deve ter, com certeza. Eu não sei se essa foto é de 75 anos.
1: Acho que não é recente essa foto, não.
4: Mas é foto estúdio lá.
1: Eu te olhei aqui, Porã, parece que fez botox também. Tua testa tá lisa e brilhosa.
5: O Porã fez.
0: Mas o Porã tem mais que fazer. Aliás, vocês todos tinham
1: que fazer. Eu não vou fazer.
4: Não, eu sou guri.
1: Eu não vou fazer. Não, tu não é guri.
4: Sou o mais novo da mesa, cara.
1: Tá, mas não interessa, tu tem cara de velho.
2: Vamos em frente.
5: Essa foto é tratada no Instagram dele.
2: Do Pretinho. Ele
3: falou que o teu colega tem cara de velho.
2: O cantor Vando.
5: Aí sim! Gelo!
1: Erra a estrela!
2: O Vando.
5: Não é de sol!
2: O Vando faria 81 anos, pereceu em 2012, o Vando. Tu deve gostar do Vando, né, Ivan? Muito jovem.
4: Eu amo o Vando.
2: É.
5: Que baita foto.
4: Olha, eu baita foto.
0: O Vando fez... ele tinha um negócio das calcinhas.
2: Ele colecionava calcinhas e por isso as moças que iam ao show do Vando acabavam levando calcinhas extra nas bolsas para jogarem as calcinhas no palco.
3: Às vezes tirando a própria, né?
2: Às vezes as que esqueciam acabavam tirando a própria.
4: Isso aí fez mais mal pra véia que catarata. Olha, o Vando pegou gente.
1: Fez bem, então.
4: Fez, boy, pegou gente, o Vando.
2: Mahatma Gandhi. O Mahatma Gandhi não faria hoje 157 anos, pereceu em 1948. É contemporâneo do mestre,
0: que
2: né, mestre?
0: Saudade! Deixem os mestres em paz e cuidem das crianças! E o Porã meteu aquela pela lista do programa, né, Porã? Eu te conheço das antigas, o mestre!
2: Mas ele trouxe a informação. Por que hoje é Dia Internacional da Não Violência, Rafael Gomes?
5: Porque hoje é aniversário do Gandhi.
2: Aí, ó.
5: Como o Porã deu ontem os aniversariantes do Desprogramado, ele já sabia.
3: É porque o Gandhi pregava a não violência. Ele, inclusive, foi assassinado, né?
0: Errou, pregava a não violência. É necessário dar uns tapas, às vezes.
3: A revolução através da paz.
4: Assassinaram o Gandhi?
3: É, mataram o Gandhi.
4: Eu não sabia. Achei que podia ser de fome, tudo. Não.
2: Não.
5: Fome? Como é que o Gandhi
3: não,
5: vai morrer de fome?
3: Ele fez uma grande greve de fome.
2: O Gandhi era rico, inclusive.
1: Aí fica abaixa a imunidade.
4: Isso. É que nem tem que tomar suco de laranja. Ou Vitasai.
1: É, não tô.
2: Destaques do Pretinho aqui, meu irmão. Ó, estudo diz que a voz do ser humano pode revelar a rapidez do envelhecimento. Na foto temos o Cortella.
5: Uma revista científica começou a avaliar o tom de voz das pessoas junto com um equipamento que deveria adivinhar qual era a idade daquela pessoa. Por quê? De acordo com esse equipamento, a velocidade da voz, a quantidade e duração das pausas que tu faz quando fala, o teu tom de voz e outros aspectos mais complexos, como vocabulário, emoção, precisão semântica e maneira com que tu coloca as palavras numa frase, dizem a tua idade aproximada.
2: Olha só.
5: Então, de acordo com esse equipamento, essa inteligência artificial criada na revista científica, eles faziam um paralelo da idade que tu deveria ter com a tua idade. E se descobria que as pessoas que estavam mais próximas à velhice genética, no caso de saúde, Elas tinham a voz pior.
2: Idade biológica ou genética, chama?
5: Isso. A idade biológica, ela tava mais... Quanto pior a pessoa tava de saúde, a inteligência artificial dizia que ela tinha mais idade. Uhum. Porque era possível identificar isso através da voz.
6: Na voz. É interessante, né?
3: Olha só.
2: Sabe que eu fiz esse teste de idade biológica? Tem um teste que tu faz.
6: Mas não inclui... é o da voz que tu fez.
2: Não, da voz não, mas eu inclui velocidade, tirocínio e algumas questões físicas e tudo mais. A minha idade biológica deu 37 anos.
1: Não mete essa pra nós. Não mete essa aí pra nós.
2: Porra, fazer o quê?
1: Não. Eu não preciso atestar.
6: Tá, mas é um 46. Teste cognitivo, então.
2: Também, é físico.
6: Ou ele é físico?
2: É físico.
6: Ah,
2: é
6: ano se também.
5: Que ano tu fez?
2: Eu fiz quando eu tinha 39.
1: Entendeu?
2: Palhaço.
4: Quando eu tinha 15.
6: Isso. Eu tava bem maduro.
2: E fumava e bebia. Isso. Jennifer Aniston.
4: Olha só.
2: A ex do Brad Pitt. Rebaixa.
6: Ela é bem mais do que isso, né?
4: Ah, ela é moça do frente.
6: A essa altura do campeonato, eu botaria isso no currículo do Brad Pitt, mas não
2: entendo,
6: precisaria botar no dele.
2: Eu entendo o teu posicionamento, Rodaica, mas é que a notícia fala sobre o Brad Pitt.
6: Lá tu abre, daí.
2: Jennifer Aniston rebaixa Brad Pitt ao elogiar habilidades entre quatro paredes do novo namorado.
1: Mas também não precisa.
5: Esse site de fofocas de Hollywood, ele publicou o seguinte: a Jennifer Aniston vai casar novamente com o Jim Curtis, que é um coach, um novo noivo da Jennifer Aniston. Eles têm um relacionamento quase secreto, assim, eles assumiram bem há pouquíssimo tempo, mas eles estão há mais de ano já juntos, etc. E de acordo com este site, a Jennifer Aniston ainda está em lua de mel, porque está impressionado com o fato do Jim Curtis se dedicar a ela. Coisa que não acontecia na época do Brad Pitt, onde ela tinha que se dedicar a ele.
4: Tem explicação.
3: Olha só.
5: Então,
3: mas isso é uma coisa que também a experiência traz.
2: Ah, cara. Eu ia dizer isso, cara. Ela era casada com o Brad Pitt quando o Brad Pitt tinha entre 30 e 35, 37 isso. anos.
6: Depois ele casou com a Angelina e daí ele batia nela.
2: Cara, olha só.
6: Olha que bacana.
2: Nós não estamos avaliando isso. É execrável. É execrável isso. Mas eu estou falando que é o que falou o Porã. Quando o Brad Pitt tinha 36 anos e agora esse cara aí tem mais de 50, certamente tem no mínimo 50 anos, é outra história. Tu, mulher, independente da idade, te relacionar com um cara de 30 é uma coisa, com um cara de 50 é outra.
4: Eu acho que é diferente.
2: É outro, o cara é outro, O cara tem bagagem, o cara sabe como tratar uma mulher.
6: Mas é que daí parece super confortável para um cara de 30 anos achar que só porque ele é jovem, que no caso não é mais, porque ele já tem 30, ele pode tratar a mulher de

0: tem 62. Então, na
1: os
0: época...
1: números dizem tudo.
0: Então, na época, não, o Brad Pitt era mais velho que ela.
2: Ele não tinha 62 na época.
1: Mas ele era muito mais velho do que ela.
2: Ok, mas ele era inexperiente. Ele era um cara que não tinha manha, que tem hoje com 60.
3: É isso aí. É que, na verdade, Rodaica, eu e o Alexandre estamos querendo jogar a lenha pro nosso assado.
2: Não, Porã, eu não tô, Porã.
0: Já jogou dizendo que a Cleo Pires te olharia,
4: Porã. Tu é casado, muito bem casado, Porã. Tu não tem que chamar o holofote pra ti.
2: É óbvio, é óbvio. Óbvio, o cara mais imaturo, ele vai dar menos atenção pra uma mulher. O cara mais maduro vai dar mais.
4: O Brad Pitt era que nem o Porã numa época muito maconha.
0: Sogro do Porã não tá ouvindo hoje.
5: Eu acho que não é por aí.
2: O que que tu acha, Ivan?
5: Eu acho que é o seguinte, o Jim Curtis aí, o veterano aí.
4: O coach esse.
5: É feio. O homem feio se dedica mais.
2: Não é feio.
1: Aliás, eu achei ele ótimo.
4: Ele é estiloso.
1: Achei ele ótimo. Não tem nada
3: estilo, tá ótimo.
5: Ele não é mais bonito. É que o Brad Pitt é muito bonito.
2: E tá? vou além.
5: O cara bonito, ele
2: foto,
5: não se entrega.
2: A foto que a Jennifer Aniston tá aí na esquerda com o Brad Pitt, eles são jovens demais. Olha a Jennifer Aniston hoje, como tá muito igual... mais bonita, inclusive,
3: é
2: na foto.
3: É outro tipo de sexo.
5: O pobre tem fome.
0: Que isso, porra.
5: O pobre tem fome.
3: Mas é claro, mas ela não tá falando que ele é melhor nas quatro paredes do que o...
1: Ela não estava acostumada com o relacionamento, isso. Que ela recebia atenção. E aí, quando ela era casada...
2: Não, ele falou.
5: Falou quatro paredes, tá na notícia.
2: É habilidades...
1: Mas, gente, quatro paredes é na tua intimidade. Tu não precisa estar na cama transando.
2: Isso é verdade.
1: Quatro paredes é a tua intimidade. Ela era mais jovem do que o Brad e ela tinha maturidade suficiente para dar atenção a ele.
2: Agora tu vê.
1: Ele não tinha.
3: Rodaica, nós somos o pretinho baixo.
4: Mas eu tô com o Rodaica, ele pra levar o café da manhã pra ela, coisa que o Brad Pitt não fazia.
1: E não precisa de maturidade, entendeu?
4: Exato.
1: Precisa de noção.
4: O Porã tem atenção muito imaturos nesse ponto.
2: Certo, muito bem.
3: Mas agora, cara, eu fiquei pensando numa coisa aqui que eu tenho que avisar o Luciano Calheiros. Tem que avisar o Luciano Calheiros, nosso amigo, que ele mandou uma DM pra Jennifer Aniston e ela nunca respondeu.
2: Agora mesmo é que não vai, né?
3: Agora não vai rolar.
1: Não, e eu não sei como é que ele mandou, porque ela não tinha rede social, né? Bem pouco tempo atrás.
3: Não, mas ela trocou, inclusive ela trocou. Ele disse pra mim que ela trocou. Ele já sabe de tudo.
2: UB29, motorista confunde o freio com o acelerador. Eita. E danifica moto e pamonharia.
3: Já que... o problema é a pamonharia, né?
0: Um motorista de 34 anos estava dirigindo um carro e confundiu o pedal do freio com o acelerador.
4: Meu Deus.
0: Acabou derrubando parte de uma pamonharia e também uma moto que estava próxima, estacionada perto da calçada, lá no na cidade de Patos de Minas, que fica onde?
4: Minas?
0: Exatamente. Então, durante a manobra, como ele perdeu o controle do veículo e tiveram que chamar a SAMU, chamar a polícia, etc.
2: Deu uma rasteira na moto.
0: Descobriram que um rapaz de 34 anos não tinha carteira de habilitação.
4: Ah, inadmissível isso.
0: Mas não é que ele não tinha de ter perdido. Ele nunca teve.
2: É, diferente.
4: Então ele não sabe dirigir.
0: Era inabilitado.
4: Não é que nem nós que não temos carteira, mas
2: sabemos. Nós quem, Rafinha?
4: Nós é genérico, joguei, né?
2: Bah, que coisa, hein?
1: Mas a pamonharia saiu ilesa, pegou as cadeiras.
2: É, quase que pegou os caras ali que estavam ali comendo
1: uma
2: pamonha.
1: Mas graças a Deus ele não foi nos caras, ele foi na cadeira vazia, né?
0: Normalmente, os caras não desviaram, eles foram meio pamonha.
4: Essas cadeiras aí é a marca que bota ali vai repor, né?
2: Vai repor.
4: As cadeirinhas dos botecos legais.
0: Mas e a moto?
4: A moto só quebrou o espelhinho, né?
5: Mas isso é só de meio de tarde aí. É meio vagal. Tu tá numa pamonharia 3 da tarde, numa terça.
4: Não, os caras não podem comer, então.
5: Não.
4: 3 da tarde. Trabalhando na rua. Não pode fazer um lanche.
0: Intervalo.
2: Então. Muito bem, foram estes os destaques de hoje do nosso querido Pretinho Básico. Muito obrigado pela sua audiência. Você que nos escuta ao vivo e ainda depois nos streama em todas as plataformas de áudio e vídeo. Deixa eu mandar um abraço pra galera que esteve ontem no evento da ADVB. O Planeta Atlântida é pela quarta vez top de marketing ADVB. Por estratégia integrada de comunicação, que é o quê? Incrível. 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E o nome disso é Estratégia Integrada de Comunicação. Então, parabéns para nós, que pela quarta vez levantamos aí o caneco do Top de Marketing, linda, a DVB com o Planeta Atlântida. Obrigado. Bota aí, Rodaica, uma para nós,

0: Então.
1: Fala, pretinhos. Escrevo para dizer o quanto vocês salvam o meu dia. Nos últimos meses, escutar o programa tem sido puramente terapêutico. Os únicos momentos que eu realmente consigo me desligar da rotina. Uhum. Eu sou o Theo, tenho 27 anos, sou de Palhoça e trabalho com TI numa Big Tech, o que sempre foi o meu grande sonho. O problema é que eu tô há 2 anos lá e só tomo naba. Meus colegas são totalmente descompromissados e o meu chefe atola tudo nas minhas costas porque sabe que eu entrego. Resultado, fico direto, das 7 da manhã às 11 da noite na frente da tela. Para completar no feedback, ainda tenho que ouvir que preciso aparecer mais e falar mais nas reuniões. Ou seja, quem só enrola e faz média se destaca e quem trabalha de verdade vira a bucha de canhão. Eu tô gostando das expressões.
2: É, ele tá desabafando mesmo.
1: O estresse foi tanto que desenvolvi psoríase.
3: Puta!
1: E cheguei ao ponto de ficar com bolhas nos braços.
3: Que triste.
1: Queria muito a opinião de vocês, em especial do cosplay de adolescente dos anos 90. Rachei o bico com essa no e-mail dessa semana. Alguém te chamou disso.
2: De cosplay?
1: Cosplay de adolescente dos anos 90.
2: Mas eu acho que é o Feta.
1: Ah, é tu?
4: Não sei.
1: Eu achei que era o Rafinha, porque o Rafinha ganha esses apelidos.
2: É, não.
4: Verdade.
2: Eu sofro bullying do programa e quando eu rebato, eu sou grosseiro.
4: Não, era pra mim.
3: Mas que veio o e-mail, acho que segunda ou semana passada.
1: Ele disse que rachou o bico ouvindo o e-mail.
4: Eu não era adolescente nos anos 90, eu era adolescente nos anos 80.
2: Mas é,
1: mas 90 não pegou um pouquinho? Pegou. Claro que pegou,
4: 90
1: gente.
4: Já tinha mais.
1: 90 pegou.
4: Imagina,
1: a finaleira.
4: 79, eu tinha 12.
1: Então?
4: Porra!
1: Não.
4: Mais 10, 7, 9, eu tenho 12.
3: Não, tem 10 mais que eu. Nasceu. É mais
4: 67.
3: É isso.
1: Então, 77 tu tinha 10. E 87 tu tinha 20. É, então já não era.
4: Tá certo. Como eu disse, eu era adolescente.
2: Já
4: porque
2: tava
4: eu vivi,
2: dando cavalinho de pau.
4: Né? Eu vivi e sei que eu era adolescente.
5: E tu te lembra, né?
4: É, o legal é que te lembra.
1: Às vezes a pessoa esquece.
3: Na hora que o
1: Mas
3: cara
1: continuando
3: não
1: é. É bom o lembrar, problema aqui do rapaz, ele diz o seguinte: a minha dúvida é: largo o emprego que me paga muito bem, mas que tá acabando com a minha saúde e a minha vida, ou aguento o tranco apostando no futuro? Tenho um cagaço gigante de pedir demissão e me sentir um fracassado.
3: Taurino.
1: É isso, eu sou o público de todos vocês, valeu, um abraço. Ele pede uma ajuda.
4: Eu tenho uma pergunta para ajudar o nosso ouvinte.
3: Pergunta.
4: Em algum momento ele escreveu que ele ama o que ele faz?
5: Ah, muito bem,
1: Alexandre. Acho que sim.
4: Ele ama o que ele faz?
1: Eu acho que ele não escreveu com essas palavras, mas ele deu a entender que ele ama tanto que o grande sonho da vida dele era trabalhar no lugar que ele trabalha hoje.
4: Então eu vou dizer uma coisa para ele, cara. Quando o cara ama o que ele faz, mas não ama mais o lugar onde ele faz, ele tem que sair.
5: É, concordo.
4: Aí ele tem que sair. Não dá mais pra ficar.
5: E tem
4: porque daí ele vai se desapaixonar pelo que ele faz.
5: Ah, muito.
4: Entende?
5: Parabéns, isso, Alexandre. Parabéns, muito bem.
2: Mas
5: e assim, complementando, o cara trabalha na área da tecnologia, tem muito mercado para quem trabalha nessa
4: claro
5: área.
4: Claro que sim.
1: É.
4: Claro.
2: Mas então, diz que ganha bem, né, Rodai?
1: Ganha bem.
2: Faz um pezinho de meio e depois dá o vazar.
5: É isso que eu ia dizer.
2: Guarda uma grana e depois manda currículo.
4: Aguenta um pouquinho. Sair. Surta um dia, não surta outro.
5: Não mete o louco.
3: Vai procurando emprego quietinho.
5: Isso.
3: Vai largando currículo.
2: Mete um atestado, uma semaninha na praia.
4: Pode até deixar demonstrar de vez em quando que tu tá insatisfeito, até pode demonstrar que tá insatisfeito, mas não chuta o balde.
2: Não, atestadinho, uma semaninha pra dar uma repaginada.
5: Só estrutura pra sair, burnout.
2: Conto porã, surfa na barra, usa os produtos naturais.
5: É verdade,
2: sândalo,
5: cara.
2: Sândalo, açaí, granola.
5: Vida, né?
2: É isso.
5: Tem muito pra conquistar essa qualidade de vida, né, Rafael?
4: Isso aí, porã.
2: E eu te elogio por causa
4: Falávamos, aliás, ontem sobre isso, porã. Alguém me perguntou assim, se o porã voltaria pra Porto Alegre se tal coisa assim acontecesse, ele voltasse, não sei o que. Eu falei, o Rafinha e eu, inclusive, te dissemos que tu jamais voltarias a Porto Alegre, porã.
5: Depende
4: e agora que tu chegou...
5: do tamanho do dinheiro.
3: Meu... Bom,
5: depende do tamanho do dinheiro.
4: Então eu vou voltar. Mas não ia ser um dinheirão
2: que te tirasse. Ou de um ex-amor, porã.
4: Não ia ser um dinheirão que te tirasse daí, porã. Não ia ser.
2: Não sei.
5: Eu estou aberto à proposta.
4: Olha aqui. O mercado paga 10, pouco, porã.
3: 10 na garrucha, porã.
5: Mas, cara, e Alexandre falando sobre isso, eu recebi uma foto do meu grande amigo DJ Cafu, uma foto minha nos anos 90 em Porto Alegre.
3: O Capuzinho, cara.
5: Cafu, é o grande mestre Cafu, não é o Capu, é o DJ Cafu.
3: Cara.
5: E, cara, eu não sei como que eu pareço outra pessoa, cara. Eu não sei como é que eu sobrevivi aquilo tudo que eu fazia, Alexandre.
2: Coisa boa, né?
4: Sei, porra. Te salvei várias vezes, né, porra?
5: É verdade, me trocou de horário. Verdade. Inclusive, salvou minha carreira.
4: Verdade.
5: Quando tu me trocou pra noite da Atlântida.
4: Salvei relacionamentos.
5: E depois pra amanhã da Atlântida.
4: Só não salvei de apanhar uma vez, né, porra? Mas eu me diverti, velho.
5: Mas eu merecia.
4: Sim, não podia intervir numa moça batendo nele.
2: Ah, mas apanhar de mulher é um currículo bom.
5: Eu tomei um tapão.
1: Tá vendo como vocês gostam de currículo? Olha aí, ó.
5: Se eu apanhei, porque eu merecia.
4: É verdade.
2: É legal.
4: É verdade. Bota uma pra nós então, Rafinha.
2: Bom dia. Rafinha não pode ser preso. O Rafinha apenas ligou para o telefone particular do Fetter. Ele, por sua vez, colocou a ligação no Viva Voz para todo o Brasil ouvir. Então, quem divulgou a informação sobre a Brits foi o Fetter.
4: Tá certo.
2: Abraço, Rafinha. Você tem um público.
4: Eu que vou preso.
2: Adilson de Santa Catarina.
4: Tá certo, mas eu não falei nada. Quem falou foi ele.
2: Era no particular a minha ligação.
4: E aí, Ivan?
0: E aí, Alejandro, como
4: tudo
0: é que tu tá?
4: Tô ótimo. Tô incrível. Bota porama pra nós.
0: Que bom.
2: Ronaldinho Gaúcho.
0: Olha pra mim, que bom que tu fez isso. Que eu não tinha nada.
4: Eu sei, por isso que eu fiz isso.
5: Então tu te prepara que ele vai voltar.
0: É Gabriel.
5: Pretins, meu nome é Júnior, sou aqui do Morro dos Conventos.
2: E um programa catarino hoje, né?
5: É, um ouvinte assíduo de vocês. Mesmo morando longe, eu sigo acompanhando o programa e às vezes eu dou uma volta pelos cortes nas redes sociais. Hoje eu voltei a um corte em que o Fetter dá a informação de que o Oasis ultrapassou os Beatles no número de ouvintes no Spotify. Isso gera todo aquele aglomero e o Fetter complementa, dizendo que foi pesquisar os números das duas bandas na plataforma e o Oasis tem 46 milhões de ouvintes mensais, enquanto os Beatles têm 37 milhões. Nisso, diz aqui as palavras do ouvinte, não sou eu que estou dizendo, o insuportável do Rafinha... Viu? Entra com aquele rompante chato de sempre e diz que o Fetter errou tudo ao afirmar que o Oasis tem 40 milhões de ouvintes. Por isso, eu venho aqui avisar, além de o Fetter não estar errado, ainda teve que ouvir o Rafinha torrando a paciência, sendo que quem estava errado era o próprio Rafinha. Abraços a todos, gurizada do Júnior de Morro dos Conventos.
4: É, Júnior, essa legal. É a minha vida. É, fala, pretinhos! Morro e Lelê!
2: Tá sim.
4: Sou de Jaraguá do Sul, Santa Catarina, e escuto o Pretinho Básico há muito tempo. Tenho 4 animais em casa. 2 cachorros e 2 gatos, todos eles resgatados da rua. O mais recente resgatado é o Benedito. Um cachorro de uns 2 anos, ou 3 no máximo, que antes morava com alguns amigos do Ivan.
0: Ah, acontece.
4: Na hora da refeição deles é aquela zona, latido, miado, pulo, tudo aquilo que eles fazem de melhor e que nos alegra tanto. Mas o Benedito, o mais velho da turma, ele é diferente. Ele simplesmente senta, fica calmo, esperando todo mundo ali naquele fuzuê, esperando a vez de comer. E então, em determinado momento, eu, com os potes de comida nas mãos, olho para todos, olho para o Benedito, e largo a frase parafraseando o Midas do rádio. Eu refuto este adjetivo.
5: Agora tu é o GOAT do rádio.
4: Parafraseando o Midas do rádio. Observem Benedito. Ele diz pros bichos dele. E Fetter, com os meus animais funciona. Eles param na mesma hora. Parece que todo mundo entende que é hora de ficar quieto e esperar a refeição. Ou seja, o Pretinho Básico educa os meus animais, mas não os integrantes. Rafinha e Léo, eu sou o público de vocês.
1: Muito obrigado!
4: Vida longa ao Pretinho, beijo. Abraço. Desde já agradeço ao Flávio da Silva, que manda pra gente aqui de Jaraguá do Sul.
2: É um cara de Jaraguá que me acha... que gosta da gente, o outro de Morro do Sul Conventos que diz que eu sou insuportável. Não temos como agradar a todos.
4: Não temos como agradar a todos.
3: Que nem quem?
4: Mas estaremos agradando a todos que estiverem conosco no sábado, sem ser este o próximo vindouro.
2: Só aqui.
4: Na noite de 10 de outubro, no Fuga Bar em Porto Alegre, 4º distrito, é a Balada do Pretinho, única e nunca mais.
1: O que vai acontecer lá?
4: Vai acontecer de tudo. O babaile do Joia.
2: Toma. Engove, Epocler e Olina tá comigo. Nós vamos derreter.
4: É, estaremos lá no palco fazendo a banheira do Lelê, o Gordo Molhado, o Baile do Joia.
1: O Baile do Mestre.
4: Vai tá bem legal. Eu se fosse tu ia, Rodaica.
1: Eu vou.
4: Eu tenho certeza que tu
1: aí
4: vai.
1: Provavelmente,
4: não tem chance de não ir.
1: E provavelmente saio de lá pra meia maratona, onde eu também estarei no domingo da manhã.
4: Aí é bonito, tá certo.
3: Vai direto, virado.
4: Não bebe mesmo, vai tomar água.
1: Até porque eu não vou correr, né? Eu vou cobrir.
4: Ah, tu vai cobrir.
1: Eu vou cobrir.
4: Tá,
1: eu vou correr. Não que cobrir também não exige uma correria,
4: exato,
1: né?
4: Exato, mas tu tá preparado, tu tá em forma, né? Tá com tudo em dia também,
1: tranquilo. Muito tranquilo.
4: Muito bem.
1: Com certeza vou num e depois no outro, direto.
0: Eu vou correr.
4: Vai correr o quê, mestre?
0: A maratona.
1: A meia. A meia do mercado.
5: Mestre, vai correr, mestre?
0: 5 km?
1: A meia da 21.
0: Não vou mais.
1: Tem 10 também. Não, tem a metade, 10 e depois 21, é.
4: Aí. Muito bem.
2: É bastante, né?
0: Na 5 é bastante.
4: Bota uma pra nós aí, então, o Maionese. Boa tarde, como
0: tudo
4: é que tá o amigo?
0: Alexandre?
4: Tudo bem, Maionese?
0: Tudo bem, Alexandre?
4: Cumprimenta a mesa, Maionese.
0: Alexandre, Glênio, Rodaica, Rafael e Menegazzo. Um ótimo tarde a todos.
4: Um ótimo tarde, Maionese.
0: Todos convidados.
4: Aliás, Maionese vai estar também na festa cantando o Renato Russo.
1: Ah, daí vai ser lindo demais.
0: Dá uma palhinha. As pessoas como se não houvesse amanhã.
4: Cara, eu já imagino, vai ser lindo. Já tô vendo aquela multidão no Fuga cantando em uníssono contigo.
0: Veraneio, vascaína.
4: Essa é do Capital Inicial, essa não.
0: Não, essa é do...
4: Renato Russo?
5: Do Trovador Solitário.
4: Do anterior lá, o Aborto Elétrico.
5: O Trovador Solitário, verdade. Né?
0: Eu canto Renato Russo, tudo que é Renato Russo.
4: Sim, mas quem gravou mesmo foi o Capital Inicial, né?
0: É. Exatamente. O que aconteceu... O que aconteceu com os dois homens que roubaram o calendário?
2: Perderam o dia.
4: Cada um ficou com 6 meses.
0: Parabéns, acertou.
1: Meu Deus do céu.
0: Piadas para as crianças.
4: Cada um, na verdade, cada um pegou 6 meses. Exato, porque eles roubaram.
0: Agora eu só vou me dedicar às crianças e queria mandar um beijo a todas elas que 2 por 3... O Gordo Léo recebe vídeos de crianças cantando. Se você está feliz,
4: eu te falo isso.
0: Segue o meu nariz.
4: O artista Jefferson, ele não
0: engaja nem um pouco. Não, o artista Jefferson sozinho?
4: Não. Eu quero dizer que o artista Jefferson, que é quem faz o palhaço maionese, ele tem que entender isso, é que ele trabalha para as crianças, né?
3: Então, mais uma para as crianças, então.
0: Mais uma para as crianças.
1: Claro. Sem bagaceirice.
0: Sem bagaceirice, claro. Vamos lá, então. Vamos lá.
4: Vamos lá.
0: Biólogo. Descobriu o animal que não tem nenhum peso.
4: Um animal que não tem nenhum peso.
0: Essa é para as crianças poderem contar na van agora.
4: Agora atenção, criançada, presta atenção no tio palhaço maionese.
1: Já entraram 1:30. Começa a escola. Criança tem que estudar.
4: Não, mas a última batida aqui para as duas.
3: Ah, eu sei.
4: Fala, então.
3: É o esquilo.
0: Acertou!
4: Bah, muito bom, hein?
0: Vai ganhar um prêmio, pega a vareta do maionese.
4: Pega na vareta.
0: Isso!
4: 15 pras duas, tocou o sinal da Atlântida. Rodaca, bota mais uma aí pra nós, então. Já que tu tá bem feliz da vida aí, tá com a gente aqui hoje.
0: Pô, que moletom bonito, hein?
1: Fala por ti,
4: né? Não tá
3: bonito mesmo.
1: Não, mas é que tu tá falando coisas que deveriam tá saindo da minha própria boca, né?
4: Não, mas achei que tu estivesse feliz da vida.
2: É, que nem todo fica muito feliz, né?
0: Quando não quiser mais o moletom, eu quero.
1: Eu cabelo te passo preso, daí.
0: Quando que não quiser mais...
1: Bonito, né?
0: Pô, bonito,
6: não vai pedir roupa, né?
3: Pra rodar.
4: Não, ele pediu no ar o moletom.
1: Mas daqui a pouco... Inclusive, já vai estar servindo, né?
0: O quê? Que
1: tamanho? O meu moletom em ti.
0: Isso, é aí. Pobre não tem tamanho.
6: Não!
1: O meu nome é Lacir.
4: Lacir!
3: Seu Lacir.
1: Mas não é só isso, é De Oliveira Quadrado.
4: Lacir Quadrado.
1: E ele mora lá em Pelotas. Não é ela, é a Lacir.
4: Ah, a Lacir.
0: Dona Lacir.
1: Dona Lacir tem 69 anos.
2: Ah, só podia.
0: Não tem como ser criança.
1: Eu vejo o Pretinho pelo YouTube, no celular e escuto pelo Bluetooth no aparelho auditivo. Que bom, Dona Lacir!
0: Beijo, Lacir!
5: Ela funciona o aparelho auditivo dela.
4: Lacir! Pelo amor de Deus, cara.
3: Oi, Lacir!
2: Calma que ela...
1: Um minuto pra eu complementar pra vocês entenderem. Rafinha e Léo não precisam fazer nenhum comentário.
4: Fizeram, os dois que saíram fazendo.
1: Mas assim, ó, foi imediato. Isso é uma ouvinte que nos conhece, exatamente.
4: Inacreditável.
2: Beijo.
1: No Pretinho das 13 do dia 28 de setembro, vocês falaram sobre sabermos como eram nossos pais antes de nós. Isso. Aliás, parabéns pelo programa, tava muito bom. Eu não tava aqui nesse programa.
3: Não. O Porã foi de segunda.
1: Eu sempre conversei com meus pais e sei coisas deles. Eles já não estão mais aqui entre nós. Quando eu me aposentei, iniciei uma pesquisa genealógica que há tempo eu queria fazer. Enquanto eu encontrava informações sobre os meus antepassados, de data de nascimento, casamento e óbito, fiz uma reflexão. Embora eu tenha encontrado muitas informações, eu não poderia saber como eles viveram. Fiquei pensando se no futuro alguém teria curiosidade de saber como eu vivi. Resolvi escrever um livro para deixar para as minhas filhas e para os meus netos. Baita. E assim o fiz. Baita. Olha que legal. Baita, isso.
4: Muito legal.
1: Escrevi à mão e depois passei para o computador. Acredito que escrevendo de próprio punho estava colocando a minha energia ali.
4: Isso.
1: O livro tem 195 páginas, onde eu descrevo desde o lugar onde eu nasci, a minha infância, adolescência, juventude, coisas que me aconteceram, idade adulta até o ano de 2009, ano de lançamento do livro. O livro foi corrigido ortograficamente, editado e impresso pela gráfica da Universidade Federal de Pelotas, que naquele ano completava 40 anos, e fez uma promoção para pessoas que não eram escritores. Pô, olha que legal.
4: Que legal. Que demais, hein?
1: O lançamento foi na Feira do Livro, aqui em Pelotas, também em 2009. Eu convidei a minha família e lá foram adquiridos os 30 exemplares que haviam sido impressos.
4: Que demais, Jéssica.
1: Assim aconteceu com o livro. Fui escrevendo, escrevendo, escrevendo. Abraço a todos, vida longa ao Pretinho, da dona Lacir de Oliveira Quadrado, de Belém. Sabe que baita história, dona baita Lacir.
2: E como é que acaba, Lacir, será o livro?
1: Ela acaba em 2009, contando a vida dela até ali.
4: Como foi dito.
1: Mas como o objetivo 2009, era que os filhos, os netos, a família soubessem o que ela viveu até ali, dali pra diante, os filhos estão juntos pra saber, né?
3: Tem um livro muito legal que ela completa, louco, né? Que é o Me Conte a Sua História. Que tem pai, me conte a sua história, mãe, me conte a sua história. Eu escrevo um pra Helena todo dia, eu escrevo um pouquinho. Dei um pra minha mãe, dei um pra minha avó.
1: Que legal.
3: É muito legal, eu recomendo.
4: 11 minutos pras 2 da tarde. Tu botou uma, Rafinha?
2: Eu botei uma curtíssima. Tu quer outra?
4: Quero, bota outra.
2: Eu tenho uma maravilhosa. Bom dia, Pretinhos. Como estamos perto das eleições. Pensei em mandar uma pro novo quadro do Rafinha. Não é novo, isso aqui é só faz as pessoas refletirem.
4: Claro, então virem um espelho nessa
2: Alexandre,
3: hora. Tá tudo bem contigo.
2: Tá ótimo, Gomes, sexta-feira com sol.
4: Porque tu não faz um conteúdo de Instagram, reflexões do Rafinha.
2: Não, eu tô com
4: espelho, espelho meu.
2: Eu tô com outras demandas. Tô com outras demandas. Tá. Abre aspas, a barata com ódio da formiga votou no inseticida. Todos morreram, Rodaí. Inclusive o grilo que votou em branco e a mosca que não foi votar.
1: Sim, ó.
2: Isso não é sobre insetos.
4: É, mas eu achava que tu poderia colocar um pouco mais de empenho nessa figura de linguagem. Gostaria.
3: Que grosso.
1: Aliás, é uma figura de linguagem muito bem-vinda para uma sexta-feira
4: que eu pedi para tu ler de novo.
2: Eu trabalho com humor também, né?
4: Sim, mas tu pode trabalhar com humor lendo bem a mensagem. Eu vou trazer a mensagem de novo. Prestem atenção. Não. Preste atenção na figura de linguagem.
2: Tá.
4: A barata com ódio da formiga votou no inseticida. Todos morreram. Inclusive o grilo, que votou em branco, e a mosca, que não foi votar.
2: Tá perfeito isso aí. Super.
4: Então traduz essa figura de linguagem para nós aqui, porque a gente está vivendo neste momento.
2: Se tu votar em branco, tu vai estar dando teu voto para alguém que tu não gostaria igual. Então tu tem que ter atenção em quem tu vai votar. Tu vai escolher, tem que prestar atenção no teu voto. Só que é uma democracia, cada um tem o direito de escolher quem ele quiser. Agora, se tu matar um grilo, começa a chover.
5: Eu acho que não, com essa dá pra ir pro intervalo.
4: O jeitinho dele.
2: E não é sobre a chuva, Rodaica.
4: Com o jeitinho dele, ele entregou. Ele entregou.
3: Cara, se tu matar um grilo, começa a chover.
4: Já voltamos com o Pretinho Básico.
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2: Estamos de volta com Pretinho Básico.
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9: Tá, voltamos com o Pretinho Básico. 2:02. O que eu poderia falar mais aqui? Tá, o Benedito já foi. As piadas, o gordo Léo ama.
10: Posso falar uma coisa?
9: Pode falar.
10: Eu quero falar e falo isso aqui todos os anos. Há quantos anos estamos no ar? 22?
9: 21? 20, vai fazer 20.
10: Ah, vai fazer 20. Eu tô bem adiantada,
9: 23,
10: né?
9: Nós temos de casamento.
10: Tá certo. Eu falo todos os anos quando chega esse mês, que é o mês de outubro, outubro rosa.
9: Ah, sim.
10: Né? E
9: é tá ali a rosa no meio da mesa,
10: inclusive. Tá ali a rosa já simbolizando esse mês, mas eu quero ir além. Eu quero convidar as mulheres para um evento muito bacana que acontece no dia 18 de outubro em Porto Alegre, que chama Poa Ladies Run.
9: Baita!
10: É uma corrida, mas não é só uma corrida. É um evento de celebração de mulheres que já enfrentaram, estão enfrentando o câncer, mulheres que estão junto com outras mulheres, famílias. Então, quando acontece esse evento e a gente chega lá, é uma grande reunião de mulheres que juntas, de alguma forma, enfrentaram o câncer. Muitas vezes, né, o câncer de mama, que é o foco nesse mês da prevenção, mas o câncer em geral na família, que é uma doença que atormenta muito as famílias. E aí, junto a isso, entram muitos trabalhos de ONGs e frentes de ação que ajudam os pacientes de câncer no momento que eles estão enfrentando a doença. Entre eles, o Instituto Camaleão, que é um instituto que ajuda pacientes e ajuda familiares que muitas vezes precisam, por exemplo, de tratamento psicológico para estar ali auxiliando, né? Ou precisam, às vezes, de alguns tipos de exames ou de acessos que nem sempre o SUS consegue a tempo. Então, o instituto ele faz esse trabalho. Aí, quando chega no mês de outubro, acontece uma união muito bonita, que é a Água da Pedra, que vem com a sua tampinha rosa há quase 20 anos, né? A Água da Pedra está no mercado e faz essa campanha.
9: Sério? Já faz 20 anos da tampa rosa?
10: Não, da tampa rosa não, tá. Da Água da Pedra, 25. Tá. Mas a tampa rosa, ela
9: já
10: deve
9: um
10: ter.
9: Tempo,
10: até vou olhar depois. Ela se junta ao Instituto Camaleão justamente para quê? tudo que entra da venda da latinha rosa, porque agora também tem a latinha, vai pro Instituto Camaleão ali uma que parte para contribuir com todo esse processo. E culmina no Poa Ladies Run, que é o encontro de todas as pessoas que também podem se inscrever na corrida. E não precisa nem correr, tá? Pode caminhar, pode acompanhar. Não
8: participar.
10: É uma. É participar do evento. Então eu queria deixar esse convite aqui, mas acima de tudo queria dizer que o Outubro Rosa, ele só existe porque ele é um mês que a gente fala muito sobre isso, para lembrar as mulheres que o exame preventivo salva vidas.
9: Perfeito.
10: O câncer de mama, ele é um dos que mais atinge as mulheres, né? Aqui no Rio Grande do Sul, inclusive, é um número bem elevado. E, ao mesmo tempo, quando descoberto a tempo, ele tem mais de 90% de chance de cura. Ou seja, ninguém precisa mais morrer
9: do câncer de mama. Como quase todos os tipos de câncer.
10: Mas o de mama mais ainda,
9: sim,
10: né? Porque os tratamentos, eles estão bem evoluídos. Então, assim, se uma vez por ano a mulher for lá e fizer os seus exames preventivos e estiver tudo bem, tá tudo certo. Não deixa de ir. O Outubro Rosa é pra gente lembrar disso.
9: Baita Rodaica. Vamos dar aqui na escolha do craque do episódio com a Lager Zero Carbo. A cervejaria e imigração fez história. Só quem prova entende. Pode sair votando, Léo Oliveira.
11: Votar no Porã, um homem sem medo me representa. O cara que falou que se separaria da Cleo Pires, o diabo. Então voto no velho de camisa. Velho de camisa tem meu voto. Te amo, Porã.
10: Um cara sem medo.
9: E tu, Porã, vai votar em quem, Porãzinho?
12: Ah, eu poderia votar na Rodaica, mas como todos os dias que ela veio essa semana, eu votei nela. Hoje vou votar no Alexandre, que acho que tu foi preciso com aquele negócio que tu falou pro gurizão ali da troca de trabalho.
9: Pô, obrigado.
12: Bem aquilo ali que acontece, cara. Porque se o local que tu trabalha tá matando o que tu ama fazer, tu tem que sair do lugar onde tu tá.
9: É isso aí, cara. Boa, é Porazinho. Obrigado pelo teu voto, Porazinho. Rafinha Menegasso vai votar em quem?
13: Eu discordo do Porã, né? Mas eu vou votar
9: então,
13: nele.
9: Não, peraí. Então, por favor, traga
12: vote em mim mesmo
9: a sua
12: discordando.
9: Tese discordando
13: não,
9: do Porã.
13: Não larga agora. Guarda
12: o
13: dinheirinho
12: atestado
13: uma semana na praia.
9: E o burnout? E o burnout?
13: Volta,
9: e o burnout?
13: Né?
12: Dá uma segurada.
14: Olha a cabeça, atestado
12: faz
14: uma semana
12: base,
14: na praia.
12: E o burnout? O atestado é o atestado da Coriga, né? Que ele meteu várias vezes.
13: Mas meu voto vai no Porã e Cléo Pires.
9: Porã e Cléo Pires. Pires. Tá certo, muito
13: obrigado.
9: Bem. Rafael Gomes.
13: Fala.
14: Eu também. Hoje o Porã deixou claro que o sogro dele não tava ouvindo o programa, né?
12: É a sogra.
14: Então ele sabe de alguma coisa, eles estão em algum evento hoje, porque hoje o Porã tava solto.
9: Tá.
12: Eu voltei a trabalhar no lugar que eu gosto, né, cara?
11: Ah, vai chegar.
10: Vai que chega da reprise, né? Não sabemos.
12: Tem problema.
14: Vou botar na reprise
11: esse aqui. Ele vai pedir um negócio pra ela, ela vai dizer, Cléo Pires, pega pra ti.
14: Sou eu que escolho a reprise, eu vou botar em tua homenagem, pô.
9: Tá bem. Eu poderia votar no Porã, mas o Porã já está eleito o craque do episódio, então eu vou votar na Rodaica, porque esse disclaimer aí sobre o câncer de mama no Outubro Rosa é muito importante.
12: Importantíssimo.
9: O câncer é a segunda doença que mais mata no Brasil, então é importante a gente estar ligado. Sabe qual é a primeira, Rafinha?
13: Não.
9: Coração. Doenças cardíacas.
13: E tem uma pesquisa que os jovens, né, pessoas mais jovens vão, infelizmente, vão adquirir o câncer aí. Não, é sério. Não é piada. Não, tô te falando.
9: Desculpa,
13: pessoas
9: não,
13: normalmente o câncer, ele é diagnosticado quando a pessoa já tem uma certa idade. E cada vez mais jovens estão sendo diagnosticados com câncer. Por isso que a prevenção faz todo sentido. Vários tipos de câncer.
9: Tá, não, com toda certeza. Mas essa informação, ela é da onde?
13: Não, é informação, pode pesquisar. E tu não fica de propaganda, tô falando sério, cara.
11: Não é que eu gostei
10: que ele me existem dados que mostram que a gente vem tendo uma vida com menos qualidade.
13: Um monte de coisa errada, mano.
10: A gente tem mais questões emocionais, a gente tem mais o burnout, a gente trabalha mais, a gente se estressa mais,
13: a
10: gente come pior.
9: Perfeito, aí tá certo.
10: E tudo isso pode trazer problemas de saúde. Numa lógica
14: geral. É que quando o Rafinha fala sério, ele dá
9: vontade de rir. Exato.
13: Mas aí você só me fode.
9: Tá, não, tá tudo certo, tá bem. Tu votou em quem?
13: De novo?
9: É que eu não lembro.
14: Ele votou no Porã.
13: Porã já é o craque do programa.
14: Falta Rodaica.
10: Eu vou então, encerrar com o voto.
9: Voto em quem?
10: Porã.
9: No Porã. Porazinho, então, é o craque do episódio. Veio a caráter, veio a rigor de camisa para receber o troféu. A gente fica por aqui com este Pretinho Básico, 2h04. Vamos voltar às 6 da tarde. Volte conosco para se divertir. Um abraço, boa tarde de sexta, bom final de semana e até depois. Tchau.
13: Até segunda.
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0: Todo mundo tá ouvindo a melhor vibe do FM, sexta-feira, dia 2 de outubro, sextou, gente, ô, beleza! Agora 2h10, eu, arroba marina.soares, tô chegando diretamente aqui da Atlântida Floripa, estamos ao vivo para todo o estado. Tudo certo, gente? 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E se você da audiência viveu os anos 90, tem uma boa chance de tu ter feito pelo menos uma coisa que faria você pensar: como que isso era legalizado? Como é possível que deixavam pessoas fazerem isso? E a gente que pode ter nascido no século passado, tal, mesmo tendo nascido no século passado, a gente não teve a experiência, talvez, de ser um idoso, ou ser um adulto, ou ser um jovem nessa época, né, Edna Ferretti? Então, assim, muitas visões diferentes desses anos 90, né? Boa tarde. Uma hora ela vem, peraí. Hoje... Oi, amiga.
1: Oiê, tudo bem? Tudo boa tarde, bem? Santa Catarina. Boa tarde, Marina. Boa tarde, PDM, ó. Vai ser difícil, mas ao mesmo tempo eu tenho certeza que a audiência vai chegar junto, porque se tem uma coisa que rende é nostalgia na sexta-feira. E a gente quer saber qual foi a maior loucura dos anos 90 que você fez e que hoje seria completamente impensável. Vale da tua infância, adolescência, escola, festas, as famosas festas, namoricos, moda, tecnologia. Queremos histórias de quem viveu os anos 90. Quais os maiores absurdos que vocês viram e também viveram? Ingrid Calixto, como pode participar do PDM. Boa tarde, amiga.
2: Boa tarde, Minas. Boa tarde, Santa Catarina. Eu não vivi essa época. Então, eu já quero que você mande a sua história aqui pro Whats de Floripa no 489-9188-1009 ou pra Atlântida de Blumenau no 479-9249-7153. E a gente começa o nosso programa lá no YouTube Atlântida SC.
0: Por aqui, Elaia Rael. Gente, eu quero todas as histórias, por favor, manda. Bora começar o nosso bate-papo. Vem!

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1: 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Estamos de volta com o programa das Minas, hoje falando das loucuras dos anos 90. Você lembra algo que você fazia que hoje em dia é inconcebível? Daria crime, provavelmente uma cadeiazinha? Manda pra gente, 489-9188-1009. Eu já quero começar por algo que trouxeram aqui. Os programas de domingo eram o puro suco do caos. Isso realmente, Edna, não dá pra negar, né? Que a gente tinha umas mulheres peladas, umas coisas
2: umas
1: assim.
2: Umas tiazinhas, umas banheirinhas.
1: A banheirinha do Gugu, como se nada.
3: Nada, coisa de domingo pra ver com a família.
1: Pra ver com
3: sentar
1: a família.
3: Sentar com os filhos no sofá. Pois e ver isso, que legal. Que loucura.
2: Juntos.
1: Bem normal, né? Bem tranquilo. Era a fantasia da tiazinha vendendo pras crianças, gente.
3: Gente, surreal.
2: Não, e tamanco de tiazinha também,
1: tamanco,
2: né? Um tamanquinho.
1: Tiazinha.
2: Aí veio o quê? Veio essa legião que é a nossa geração, né, Marina? Nossa geração que adora umas coisinhas assim. Aí cresce e julgam a gente, porque a gente gosta de umas coisinhas assim.
3: Eu tive um tamanquinho.
1: Gente, eu adoro.
3: Faziam. Nossa.
1: Hoje em dia é uma coisa inconcebível uma criança de tamanco, né? Mas eu tinha um tamanco e eu amava. Eu amava o meu tamanco.
3: Sim, eu também.
1: Mas hoje em dia, inconcebível.
3: Não, claro.
1: Tipo, que absurdo, uma criança.
2: Hello!
1: Mas eu adorava meu tamanco. Uh-huh. Meu tamanco que era transparente, o tamanco.
3: Ai!
1: Eu era a stylist do universo, gente. Ai, coisas assim que vieram dos anos 90 e a gente ama, né, Edna? O que que tu lembra, assim, que te marcou muito? Seja de moda, de programa, algo do tipo?
2: Ah, e a possibilidade de você viver sem internet. Tipo assim, óbvio que tem muita coisa boa e que eu adoro também. Veio muita coisa legal, mas também veio muita coisa ruim, né? Eu percebo que antigamente, eu peguei um pouquinho disso. As pessoas, elas davam mais valor pro momento ali que elas estavam vivendo. Então, meio que, pô, o churrasco em família era caótico, mas tinha o caos, né? Não tinha esse negócio de grupo de família, pra galera ficar brigando. A gente se importava um pouco menos com a opinião alheia. Porque, você sabe, o povo, desde que o humano é humano, fofoca existe. Mas era mais fácil, assim. A fofoca, ela parecia ter mais um gostinho quando você ia visitar a pessoa, conversar com a pessoa, falar da vida dos outros, falavam da sua também. Então, eu percebia que as conexões, elas eram um pouco mais sólidas. Uhum. Hoje em dia, a gente tem muitos amigos, e esses amigos, eles vão se distraindo com outras coisas também, e a vida vai seguindo, mas as pessoas eram mais responsáveis, me parece, sabe? Uhum. Tipo, cara, se a gente marcou 9 horas, eu não vou ter como te ligar. Uhum. Eu não sei se você vai poder, se deu um problema, se deu uma caganeira, se não deu. Mas eu vou estar lá te esperando. Então, eu acho que a galera acabava tendo esse combo, né? De mais presença e também responsabilidade com os compromissos.
1: Também sinto isso, amiga. E sabe uma coisa que eu queria muito ter vivido e queria que fosse moda hoje em dia pra, inclusive, ser assim? Que era aniversário com bilhões de pessoas.
2: Nossa!
1: Casamentos com bilhões de pessoas. Uhum. Aqueles bolos de metro.
2: E bolos gigantes.
1: Porque sabe o que, que eu acho? As pessoas focavam mais em ter mais gente, mais comida, do que hoje em dia a gente foca em decoração, lembrancinha. Era tipo, era um monte de mesa de plástico? Sim, mas daí tinha 200 pessoas. Aí hoje em dia o casamento é tipo pra 50, e aí tu paga R$50 mil pra essas 50 pessoas.
2: Uhum.
1: Mas aí é tudo perfeito, tudo milimetricamente perfeito. Eu sinto uma falta, eu quero que meu casamento seja assim, mas... Ah lá, caralho, isso é uma coisa assim, entendeu? Tipo, ai, gente, um monte de salgadinho.
3: E milhões de pessoas.
1: E festa, entendeu? Vai estar ali um DJ tocando música e pronto, entendeu? Eu acho que isso era muito legal. Hoje em dia é tudo muito perfeitinho, sabe, Edna? Acho que talvez, não sei, prós e contras, né?
2: E essa percepção, assim, da pressão estética também tá muito atrelado às fotos, né?
1: Uhum.
2: As fotos, antigamente, elas ficavam pra quem? Pra família, olhar, dar risada, falar, ó, teu tio ali, não sei o que lá. E aí, hoje em dia, parece que tem gente que casa muito pra impressionar os outros, né?
1: Sim, nossa,
2: tipo,
1: totalmente.
2: Vou fazer um super uau, que eu quero as melhores fotos do mundo. Mas não é nem tanto pela diversão. Às vezes a pessoa não tava se divertindo tanto quanto parece, sabe?
1: Não, sim. Eu fico vendo as noivas em casamentos assim. E aí elas têm todo um bilhão de cronograma.
2: Uhum.
1: Elas não param. Elas não param pra viver um segundo.
3: É
1: e aí, tipo, daí elas olham assim, caraca, eu gastei dinheiro da minha vida. E eu só fiquei fazendo cronograma de coisas ali. Eu não tive tempo de só curtir. E isso pra mim é um grande problema. Porque... o rolê é pra curtir, né, gente? Senão tu não estaria fazendo, né?
2: É.
1: Não tem como, realmente temos que voltar um pouquinho atrás, a gente não é a Virgínia, é sempre bom lembrar.
2: E sabe um dos pontos que eu defini, né, pro meu casamento vai ser isso, tipo, vamos ter a cerimônia, vamos tirar as fotos que precisa tirar foto e depois, meu amor, é assim, ó, vai ter foto, mas é a gente vivendo a nossa vidinha.
1: Sim, me deixa ser feliz, né? O Rodrigo mandou aqui, a gente tinha chocolate em forma de cigarro pra ficar imitando os mais velhos.
3: Que absurdo.
1: Só a beleza, né, gente? É incrível, realmente.
3: Ótimo,
1: fora que
3: cara.
1: Os cigarros patrocinavam tudo, né? Patrocinava
3: cara,
1: a Fórmula 1, não sei o quê. E o Alessandro de Araranguá mandou aqui, ó. As crianças compravam cigarro e bebida. Era muito comum os pais mandarem os filhos pequenos ao bar ou à mercearia pra comprar maços de cigarro ou cerveja pros adultos. E não vamos negar que era comum a criança dar uma bebericada na cerveja. Ai, que a cerveja preta não dá nada.
3: Cara.
1: Ai, gente, quem nunca? Quem nunca?
3: Nossa,
1: entendeu?
3: Uma vez eu fiz isso e eu não gostei, né, da cerveja. Eu odiei a chamar.
1: Que bom, né?
3: Cuspi de volta no copo do meu
1: pai.
3: Ai,
1: meu, que nojo. Mas era muito comum isso, né, gente? Tipo, ah, cara, tudo bem, sabe? Não era nada demais e tal. Cara, isso era legal. Não vamos negar que realmente, às vezes, acabava sendo legal. Mais uma participação aqui. Boa tarde, Minas, não me identifiquem. Há uns 20 anos, eu tinha uma moto e uma turma de amigos bem idiotas. Um dia de noite, estávamos em uns 10 amigos bebendo na casa de um. Do nada, um falou assim, duvido que você vá pelado de moto até lá no Trevo da Mafisa. Da nossa casa até lá, dá uns 10 quilômetros. Eu, que era muito idiota, aceitei o desafio. Só o capacete na cabeça, era umas 8 horas da noite.
3: Ai, gente, que loucura.
1: E eu fui e voltei peladão. Não lembro o que ganhei na aposta, mas eu fiz. Aqui tem coragem. Abraço,
2: meu Deus.
1: Minas. Aqui tem coragem. Hoje em dia ele seria preso, né? Por desacato. Desacato não, é... Esqueci. O crime, mas não
3: atentado
1: pode ficar...
3: ao pudor?
1: Isso, não pode ficar pelado na rua, infelizmente, tão proibindo. Que absurdo, né, Edna?
3: Não.
1: Proibir uma coisa tão... normal.
2: Não, mãe, eu dou graças a Deus, que eu não ia gostar de ver isso aí não às 8 horas da noite, não.
1: Cara, já
2: enfim,
1: imaginou.
2: E a gente não pode deixar de fora da lista a nossa querida Xu, a Xuxa.
1: Xu,
2: não
1: sim.
2: São poucas as pérolas dela na televisão, mas assim, ela falava coisas inacreditáveis, né? Um sincericídio maravilhoso. Ela flertou com a Ayrton Senna ao vivo, enfim, num programa infantil e teve beijo, né? Tipo assim,
3: cara,
2: era um negócio assim que era a realidade.
1: Era.
3: Que ótimo.
1: Gente, é realmente incrível. Eu só lembro do Akon no Faustão cantando I wanna fuck you. E aí o Faustão, ei, galera!
3: Muito bom! Videocacetadas.
1: Muito bom, gente, ótimo. Vamos ouvir nossa audiência que tá participando horrores aqui, bora.
4: Cara, coisas inconcebíveis dos anos 90. Eu sou a caçula. Finalzinho dos anos 90, eu comecei a ir com 10, 11 anos, nos primeiros shows da minha vida. Em casa noturna, com todo mundo fumando dentro da casa noturna. Porque minha mãe mais velha me levava e tava tudo bem. Cidade pequena e mais novo junto, irmão mais velho tava cuidando. Rio Grande do Sul, pelo sotaque dá pra ver, show do Nenhum de Nós. Cara, lotado, adulto, fumando, bebida, e tô com 11 anos lá no meio, vivendo. Por isso que hoje, com 34 anos, eu sou uma idosa.
1: Já viveu demais, né?
5: E aí, meninas, boa tarde. Aqui quem tá falando é Vini Walker, arroba Vini Walker Floripa. Então, anos 90, eu me lembro que a gente tinha o diário.
4: No... Junto, irmão mais velho tava cuidando. Rio Grande do Sul, pelo sotaque dá pra ver, show do Nenhum de Nós. Cara, lotado, adulto, fumando, bebida, e tô com 11 anos lá no meio, vivendo. Por isso que hoje, com 34 anos, eu sou uma idosa.
1: Já viveu demais, né?
5: E aí, meninas, boa tarde. Aqui quem tá falando é Vini Walker, arroba Vini Walker.

0: a gente conhecia as outras pessoas, né, do nosso grupinho de amigos, ou passava a conhecer outras pessoas assim, passando o caderninho. Ficava uma semana na casa de um, uma semana na casa do outro, ia fazendo rodízio, e aí as pessoas colocavam ali as suas informações. Quando queria conquistar uma pessoa, cara, a gente ficava ansioso, esperando chegar aquele diário para conhecer informações sobre essa pessoa. Imagina, na época, todo mundo jovem, novinho. E era uma brincadeira sadia, era muito legal, diferente de hoje em dia, né? A exposição hoje em dia ela é muito grande. E embora ajude em muitos critérios, em muitos quesitos, atrapalha também em muita coisa. É uma recordação massa que eu compartilho com vocês. Beijo pra todo mundo. Bom
1: obrigada,
0: final de semana.
1: Obrigada pela participação, querido. Estamos falando de loucuras dos anos 90. Vamos ver o que, que o pessoal tá falando por aqui.
2: Não vou dizer que seja loucura, mas o momento mais divertido que tinha a vida dos anos 90 eram as festas que, pra você conhecer uma menina, você tinha que tirar ela pra dançar e esperar o momento da música lenta. Da festa, convidar elas para dançarem. Então teria que ter a coragem de convidar para dançar e convencer ainda. Então era uma sensação, um jogo da sedução, um jogo de se fazer difícil. Era muito mais divertido do que agora na época da internet. Essa geração de agora não sabe realmente o que era viver naqueles anos 90, que tem outras histórias, mas talvez não podem ser contadas.
1: Mais um antes do intervalo.
3: Quando eu estava com a minha família ainda, e a gente morava no Rio Grande do Sul, e saía de Santa Maria e ia para Santiago, numa Variant, e meu pai deitava o banco e colocava todo mundo deitado, como se fosse uma cama que gigante momento. Atrás da Variant, os quatro filhos sem cinto de segurança, e numa camona, e ia viajar com a gente, pegando estrada com asfalto, porque tem asfalto, com chuva. De vez em quando dava algum tema de estrada, que tava com muito barro e tal. Eu lembro que a gente meio que se embolava rolando atrás da Variant.
1: Que beleza, né, Edna? Que cara, é poesia pros meus ouvidos.
4: Gente. Tipo assim, tem toda essa parte que agora que a gente é adulto, vira uma lembrança boa, mas também a gente não pode deixar de falar aqui que era uma fase extremamente inconsequente, né?
1: Nossa,
4: das pessoas. Eu acho que às vezes faltava um pouco de também do que a gente tem acesso a conhecimento hoje. Então muitas coisas que a gente fazia, desde misturinhas na cozinha, experimentos, brincadeiras com os amigos, o mundo ele foi ficando mais perigoso, de certa maneira. Mas assim, eu não sentiria saudade de ficar correndo perigo. Mais ou menos tempo também foram histórias acumuladas, né? Que pela inocência elas aconteceram, mas é tenso.
1: Ah, é aquilo, né? A gente dá risada porque graças a Deus não deu nada, né?
4: Sim,
1: exatamente. Mas podia ter dado, assim. Você estava
4: com força,
1: brincando com o perigo. Você da audiência, qual a maior loucura que você já viu ou viveu nos anos 90? Manda pra gente. 489-9188-1009. E falando em anos 90, Garota Nacional Skank.
4: Ai, que tudo!
1: Bora no clima.

0: programa das Minas, em seguida volta.
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5: Esses dias eu estava assistindo um vídeo do Jorge Gastaldi, manezinho da ilha, que filosofa sobre várias questões muito interessantes. E nesse dia ele estava dissertando, né, sobre o tempo da vida. Quando sabemos que temos pouco tempo, nada das coisas que fazemos todos os dias nos fazem falta. O que sentimos é que queríamos mais tempo para passar com as pessoas que gostamos. Pede-se a vontade de assistir um vídeo de 10 minutos sobre como desenferrujar uma frigideira. Aliás, a gente nem mais quer assistir vídeos nas redes. Então, por que gastamos tanto tempo fazendo isso quando está tudo bem? Quando a vida está em jogo, os valores mudam completamente.
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7: Yeah! Atlântida, melhor vibe da FM. Estamos de volta com o Programa das Minas, falando de loucuras dos anos 90. Se tem alguma loucura pra lembrar aí pra gente, manda por aí. 489-9188-1009. Temos muitos, muitos áudios, então vamos tocar um pouquinho.
9: Fala, Minas, tudo bem? Aqui é o arroba Iago Livramento.
7: Oi!
9: Sobre as coisas absurdas da década de 90, que mais me vem na cabeça, assim, é a banheira do Gugu.
7: Opa.
9: Um domingo à tarde, né? A busca pelos sabonetes.
7: Uba, uba, uba!
9: Quem viu, viu. É bom nem comentar muito sobre.
7: Que fase, né?
10: Mas... Fala, Minas! Ah, eu acho que dos anos 90, que eu tenho mais saudade, assim... Era das brincadeiras, sabe? De jogar bola, esconde-esconde. Onde eu morava, a gente brincava tipo até as 8, 9 horas da noite de esconde-esconde. Era um lugar assim no interior, sabe? E mesmo que hoje tenha essa oportunidade, eu acho que as crianças não brincam. E da moça que falou da Violent ali, do carro, de andar atrás, acontecia comigo também. Só que a diferença é que na época, esse carro que ela falou... Andava no máximo a 80 km por hora. E hoje a gente anda com carros aí que anda 100, 120, sei lá. Uma velocidade bem maior, né? Então o risco hoje é maior também por isso, né? Pela quantidade de carro que tem hoje e pela velocidade que os carros andam, né?
7: Mas é aquilo também que os especialistas falam, né? Hoje em dia, quando tu bate, o carro se quebra todo, né? Antes, o carro ficava intacto e era a gente que quebrava, né? Porque daí o pastor vinha pro nosso corpinho,
11: não tinha,
7: né? Meu Deus.
11: Não tinha lei seca também, esse rolê todo. Então, a galera era mais irresponsável. Não adianta negar.
7: Não adianta negar, amigo. Ai, que andava menos. Eles faziam milagre, tá? Mais um áudio.
12: Minas, Tatiane de Chapecó, tudo bem? Eu tenho esse caderno que o moço acabou de citar ali. Era o caderninho que tu mandava para as pessoas mais íntimas, seus amigos, eles levavam para casa. Iam respondendo as perguntas. Agora me fez recordar que eu mandei pro meu cunhadinho, que eu tinha uma fé. Nossa, era apaixonada por um quezinho lá. E o cunhadinho respondeu, nossa, cara, que emoção aquilo. Tu olhar, ler o caderno, que tipo assim, o irmão do possível, né? Caramba! Cara, agora me desbloqueou.
11: Ela
12: uma
11: lembrando
12: memória.
11: De tudo.
12: E olha que eu não sou tão velha assim, tenho 34.
11: Ó, oh, e mas... uma voz de saudade dela.
12: É. Belos anos 90, vividos com muita vontade.
13: Nossa, amiga, mas tu tava na idade certa nos anos 90. Ai, se tu soubesse a inveja que eu tô de ti, bicha. Ai, nossa senhora. Mais
11: que
13: um
11: Deus
13: áudio.
11: Te proteja da nossa inveja.
13: É, exatamente.
14: Fala, Minas. Cara, uma coisa que me marcou nos anos 90 foi no programa do Gugu. Cara, imagina isso hoje, né? Programa do Gugu, Van Damme. Tava participando, né, o Jean-Claude Van Damme tava participando do programa e o Gugu colocou a Gretchen para fazer uma dança para ele sensual.
11: Meu Deus.
14: E ele ficou, sabe, daquele jeito,
13: animado,
14: ao
13: né?
14: vivo no palco. Cara, inconcebível. Valeu, Minas.
13: Cara, pior que eu já vi esse vídeo.
11: Mentira,
13: amiga.
11: Eu nunca vi isso.
13: E ele fica animadíssimo. Ai, que vergonha.
11: Ai.
13: Nossa senhora, tu me veio...
11: Ô, gente, cadê o editor desses programas?
13: Ai, bicha, gente, era ao vivo, sabe? Era uma coisa meio...
11: Ai, gente.
13: Temos mais um áudio aqui, mas daqui a pouco... Meu Deus, não tem como, a gente tocar tudo, tá?
15: Ai, lembrando das rádios daquela época, era uma... Era uma das grandes maneiras que a gente tinha de mandar uma mensagem, uma mensagem romântica para alguém que a gente gostava. Então a gente chegava no orelhão, chegava lá, mandava uma mensagem pro radialista, o cara jogava aquela mensagem no ar, depois era coisa para contar a história por uma semana ainda. É muito legal. Eu tenho uma das festas que eu fui no Rio Grande do Sul, em Três Cachoeiras, onde tinha a festa do terror, e lá pelas tantas, uma dessas festas que eu ia... É, o pessoal todo agitado lá, porque tava o Mr. P lá fazendo a entrada antes de começar o show do grupo Scorpions, alguma
11: Esse
15: coisa
11: viveu,
15: assim.
11: Esse viveu, né?
15: Era muita loucura. A gente saía daqui de Santa Catarina, ia pro Rio Grande do Sul pra curtir uma festa muito legal que eles tinham lá. Que já era um grupo de amigos que faziam isso, se reuniam pra isso.
13: Nossa senhora, se tem uma pessoa que viveu anos 90 é Mr. P, né? Não dá pra negar Nossa. Que esse aí, o que ele pegou de mulher... Não está escrito o tanto que
11: eu
13: ele...
11: Eu não comi de arroz e feijão.
13: É, o que ele comeu, eu não comi de arroz e feijão. Gente, que loucura. Último áudio, hein?
16: Boa tarde, Minas. O pessoal fala que as coisas dos anos 90 eram absurdas, mas eu acho que hoje em dia tem muita hipocrisia também, porque os programas de televisão ficam pisando em ovos aí, evitando mostrar muita coisa, mas nunca foi tão fácil uma criança, um jovem, acessar pornografia ou qualquer outra coisa ruim na internet.
13: Ah, mas daí vem a parte dos pais cuidarem, né? Antes era tipo, o pai tá cuidando. O pai não se toca que aquilo é ruim. Era
11: o pai
13: uma coisa
11: tá na sala junto. O pai achava bacana,
13: o
11: né?
13: Pai gostava. Gostava.
11: Mas revista ali, vai lá, garotão do pai. Era isso, era assim.
13: Enfim, né? Realmente, muitas loucuras dos anos 90. A gente uma teria aqui horas pra ficar conversando, mas agora tá na
11: vamos
13: hora de...
11: Vamos falar de filmes e livros adultos?
13: Exatamente,
11: agora,
13: vamos indicar coisinhas pra vocês, né?
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13: Ô Edna, o que que tu tem pra indicar?
19: Eu quero falar do Homem que Sussurra.
11: É um filme da Netflix, um lançamento aí. Eu acho que teve bastante já gente que tá nos ouvindo agora, que já assistiu. E realmente é um excelente filme. Você pode encontrar ele na Netflix. Ele é estrelado por Robert De Niro e Adam Scott. Um suspense policial que entrou rapidamente no ranking anual. O Homem que Sussurra alcançou 69,3 milhões de visualizações apenas nas três primeiras semanas. O filme cresceu de 23,2 milhões na estreia para 34,4 milhões na semana seguinte, quando chegou no primeiro lugar mundial. Então, se a gente tem esses resultados, é porque a gente tem o quê? Uma obra maravilhosa. É um filme que vai te envolver do início ao fim, tem plot twist. Então, pra você que, assim como eu, dorme em filmes e precisa de grandes emoções, vai nessa que vai dar certo, hein?
13: Ai, que tudo, adorei. Eu vou indicar um suspense nacional. Sabe aquele, não sei se você conhece, mas tem uma data que é o Encha Seu Kindle, que a Amazon faz promoções aí de livros, e aí eu comprei esse livro por tipo R$1,99, que é O Último Ano, de Vinícius Bertolini, que é um autor nacional, e aí esse livro ganhou vários prêmios aí, O Último Ano. Basicamente é um suspense que a Isadora tá lá no terceiro ano do ensino médio, tá tranquila, e aí ela fica sabendo que a poucos andares dali, um amigo dela foi assassinado. E aí a pergunta é, quem que matou? Vai ter mais mortes? Será que ela vai ser morta? O que eu vou dizer é que não tem só essa morte. Então, esse spoiler fica aí pra vocês. E foi realmente um dos melhores suspenses que eu já li. Eu fiquei muito chocada. É feito, basicamente, a história ali em São Paulo. Então, é muito legal porque tem referências brasileiras, assim. Então, vale muito a pena, gente. O Último Ano, de Vinícius Bertolini, é babado. E tu, Ingrid, o que que tu tem pra recomendar?
20: Gente, a minha recomendação é uma coisa que minha mãe falou que ela leu muito, assim. Acho que foi hit nos anos 90, que é o livro O Alquimista, do Paulo Coelho. Ele foi lançado ali em 1988. E, gente, eu li e, assim, a minha interpretação foi: é a lei da atração dos anos 90. É a lei da atração retrô, assim. Que ele narra a história do Santiago, que é um jovem pastor que viaja da Espanha até as pirâmides do Egito em busca de um grande tesouro que foi revelado nos sonhos dele. Essa é uma vibe lei da atração. Só que anos 90, assim, retrô.
13: Não é o livro brasileiro mais vendido?
20: Eu acho que sim. É um hit, gente.
13: O livro mais vendido do
20: mundo. Um monte de gente
13: leu. Tô viajando?
20: É.
13: Eu acho que é isso, gente. É um hit. É algo do tipo, tá? Mas é um hit. O Alquimista. O Paulo Coelho, ele mandou muito nessa, hein? Ele arrasou.
20: É muito lei da atração. eu ia sempre ficar assim.
13: É a lei da atração dos anos 90. Muito bom. Agora, bora julgar.
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20: Oi, Minas. Sextou. Tô querendo comemorar meu aniversário com uma festa temática. E com o tema de hoje, vocês me inspiraram. Quero fazer temático dos anos 90.
11: Amo!
20: Mas o meu caso é o seguinte. Toda vez que eu falo que quero fazer algo diferente, como nesse caso, uma festa temática, minha família reclama. Ficam falando que eu tô inventando moda, que um churrasco é melhor, que a gente já tá acostumado e que é menos incomodação. E eu fico meio chateada, sabe? Porque eu queria que as pessoas percebessem o valor que eu dou pro dia e como eu gostaria de comemorar de formas diferentes. São 35 anos de aniversários e não aguento mais ser sempre a mesma coisa. Como vocês convenceriam a família de vocês nesse caso? Beijos, ouço vocês todos os dias. Bom fim de pra gente. Que tu acha, Edna?
11: Então, eu acho que não tem nada mais pessoal do que o nosso aniversário, né? É o dia que você veio ao mundo, aquele dia é seu. E eu acho que a sua família, ela pode estar realmente acomodada, acostumada, mas você pode vencer no carisma. Porque dá pra ver que tu tem um carinho por ela e que ela tem um carinho por ti. Então fala assim, ó, gente, vamos lá, se o tema vai ser esse, se organizem. Quem não vier do tema vai passar vergonha. Eu acho que uma boa conversa vai fluir muito. E a família realmente deveria apoiar mais as suas ideias, o aniversário é teu e quer sair da mesmice depois de 35 anos, eu acho que tu já tá com bastante moral pra isso. Não é um exagero, é realmente uma vontade de celebrar de um jeito que faça sentido pra ti e não tem nada de errado nisso.
20: E você, Marinex?
13: Uma coisa que eu aprendi com o passar do tempo, com a minha velhice me ensinou que não dá pra agradar todo mundo na nossa comemoração de aniversário. Uhum. Então, a gente fica querendo agradar todo mundo, mas na real, faz o que tu quer e quem quiser vai, entendeu? Ai, mas tal tia não vai. Paciência. Se pra ela é tão insuportável assim ir, ok, não vá. Só que assim, também não dá pra ficar super chateado, porque às vezes só não é a vibe da pessoa. Ah, cara, faz. Eu tenho certeza que muitos amigos vão, muitas pessoas da tua família vão, sabe? Vai entrar na onda. E quem não for, vai perder uma festa legal. Eu acho isso, Ingrid.
20: Sim, e é o seu dia, né? O seu aniversário. Pra mim, aniversário é um grande mousse. Então, eu acho que você tem que curtir do jeito que você quer. Que vai ir. Quem se importa com você vai ir e vai ser legal.
13: Exatamente. Quem importa vai tá indo, entendeu? Eu acho que é isso, né, gente? É bem simples, na real, né? Porque eu entendo que, ai, a família fica, não, não vamos fazer assim, não sei o quê. Ai, qualquer coisa, vai tu numa festa anos 90 e vai curtir com a tua melhor amiga e acabou, entendeu? Ai, tem paciência também. Com essa a gente fecha o programa das Minas de hoje. Valeu, Ingrid.
0: Beijo, gente. Eu tô lá no @IngridXCalisto.
13: Beijo, Edna.
11: Beijo, Minas. Agora bora fechar a semana aqui no Vale do Itajaí. Se você quiser me acompanhar, o Instagram é @EdnaFerret. Fui!
13: Eu sou @Marina.Soares e queria te dizer que tá vindo o Vibe Atlântida com muita música boa. Tem dreadlocks, tem hits. Fica com a gente, porque agora a gente vai voltar um pouquinho também pros anos 90. NSYNC, bye, bye, bye. Tchau!

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9: Vamos nessa, estamos chegando com o nosso Vibe Atlântida. Uma ótima tarde para você, muito obrigado pela parceria de sempre. Sexta-feira, sua linda. Final de semana pintou aqui na programação da Atlântida. E a gente vem chegando cheio de alegria para fazer uma tarde legal, com muita música bacana, com as participações da nossa audiência. Então tô te esperando, vem junto, manda aí aquela mensagem legal pelo 48991881009, principalmente você que tá na Grande Florianópolis, em Floripa, Chapecó, Joinville, Blumenau, Criciúma, enfim, aonde você estiver, participa aí comigo, manda o seu recado pra gente juntos, é claro, começar a colocar o pezinho neste final de semana. Tô de olho aqui no tempo, né? Em Floripa, nesse momento, o tempo tá parcialmente nublado, com algumas nuvens, não tá chovendo, 17 graus é a temperatura. Lá em Joinville, 17 graus também, tempo parcialmente nublado. Em Blumenau, 18 graus, Criciúma marcando 17 graus. E lá em Chapecó, tem previsão de chuva e marcando 21 graus. Mas eu quero saber da nossa audiência o que tá rolando com o tempo. Então, se você tiver a fim de participar comigo, já pedi aquele som e concorrer aos presentes, manda aí a sua mensagem pelo 48991881009. Só música boa até as 5 horas da tarde. A gente vai, né, na parceria, construindo entre várias mãos a programação do nosso Vibe. E para começar os trabalhos de hoje, vamos começar com ela que fazia um tempão, né, que não pintava com nada novo. Agora tem a sobremesa. Vamos pular direto pra sobremesa? Começar com a Peach, 13 e 4.

Esse é o Som Atlântida, essa é a melhor vibe da FM, 13:18, temperatura marcando 16 graus. Vai participando, 48991881009, pelo arroba Atlântida Floripa, pelo arroba TT Trevisol, pede teu som, pede tua música. E assim a gente vai indo, construindo o nosso vibe até as 5 horas da tarde, como é o caso agora. Vou colocar um Foo Fighters. Essa vai pra galera do Endorfina. Final de semana tem Endorfina na TV da NSC, no próximo. Sábado que vem, então. Sem ser esse.

abraço. Esse é o Som da Atlântida, essa é a melhor vibe da FM, Taylor Swift, fechando a primeira sequência de sons do nosso Vibe nesta sexta-feira, dia 2 de outubro. Tô te esperando aqui no Vibe até as 5 horas. Manda aí a sua mensagem pelo 489-9188-1009. Show do intervalo e na sequência. Na sequência tem mais músicas chegando. Fica aí que é rapidinho. 13h29.

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0: Tô de volta aqui no Vibe Atlântida. Uma ótima tarde pra você que escolheu conectar aqui na 99.3. Seja em casa, no trabalho, no trem.
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0: Esse é o Som da Atlântida, essa é a rádio das nossas vidas, uma das músicas mais tocadas do mundo. Stella Lefty com Boston na programação do nosso Vibe Atlântida. E assim a gente vai fechando a nossa primeira hora completa na programação. Você que está participando pelo 489-9188-1009, estou de olho nas mensagens aqui. Deixa eu mandar um abraço aqui pro Gaúcho que está participando. Valeu, muito obrigado pela parceria de sempre, né? Sempre na audiência. Quem mais aqui? Deixa eu mandar um alô aqui. Vamos ver se eu acho o nome aqui. Cacá também participando, né? Valeu, Cacá. Obrigado pela mensagem aí, pelo pedido musical. Enfim, participando, fazendo parte do nosso Vibe. E assim a gente vai até às 5 horas da tarde. 4 horas em ponto. Eu vou fazer o show do intervalo aqui. Na sequência tem o Dreadlocks pra gente colocar. E já eu vou trazer também informações do tempo pra você que tá nos ouvindo em Joinville, Criciúma, Chapecó, em Floripa. A galera que tá atenta aí às condições do tempo, querendo saber o que vai estar rolando nesse final de semana. Então fica por aí que depois o show do intervalo é bem rapidinho.
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17: Tô de volta na melhor vibe do FM. Bora que o programa de hoje não para. Te acompanho até as 5 horas da tarde. Fique à vontade, inclusive, pra ir lá. Atlântida.
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0: Vamos nessa com o nosso Dreadlocks na programação aqui da Atlântida, em clima de reggae. Lembrando que domingão, 7 horas da noite, tem o Dreadlocks na versão full. Mas antes, às 10 horas da manhã, no Atlântida Feelings, esse cara vai estar comandando o show, Zig Marley. Roots Rock and Reggae, pra galera já começar o domingão, né? Na vibe positiva aqui da Atlântida, fica aí o convite pra você.

0: Esse é o som do poeta Armandinho na programação do nosso Dreadlocks aqui na Atlântida. Sexta-feira, combina bem, né? Vibe positiva. Zig Marley e Armandinho. Zig Marley desfila na programação domingo, 10 da manhã. Showzinho completo e depois, 7 horas da noite, Dreadlocks na versão full. Deixa eu mandar um abraço aqui pro Nicolas. Também pro meu grande amigo Daniel Zucchi, ligado na programação. Tamo junto, irmão.
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0: E a música não para na programação aqui da rádio das nossas vidas. Luísa Martins, pelo WhatsApp, pediu. Toca aí os californianos, Chili Peppers. Dá volume aí.

0: Esse é o Som Atlântida, essa é a melhor vibe da FM, Cage the Elephant, fechando mais uma sequência de sons aqui na Atlântida. 16 graus em Floripa, 17 graus em Joinville, 17 graus em Blumenau, 16 graus em Criciúma, 20 graus em Chapecó. Vamos pro show do intervalo e na sequência estamos de volta com o Vibe.
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1: Esse é o Som da Atlântida, essa é a melhor vibe da FM, The Chemical Brothers com Go, fechando mais uma sequência. É isso, chegamos ao final de mais uma edição do nosso Vibe Atlântida, a última da semana. Vibe Atlântida volta na segunda, 3 da tarde, fazendo um som legal pra galera de Chapecó, Criciúma, Joinville, Floripa, Grande Florianópolis e você que tá aí acompanhando pelo atlantidasc.com.br ou pelo aplicativo. Era isso. 16 graus é a temperatura, eu, arroba TT Televisual, vou fechando os trabalhos por aqui, vou ficando por aqui, né, fechou o Vibe, semana que vem a gente se reencontra, quer dizer, amanhã a gente se reencontra na programação aqui da Atlântida, eu volto às 11 horas da manhã com mais uma edição do nosso ATL Esportes, amanhã o ATL Esportes vai estar bem legal, então pra você que gosta do mundo dos esportes em parceria com o Luciano Calheiros, vai estar interessante a nossa programação, vamos falar de bodyboard, vamos falar de natação, enfim, tem bons assuntos aí, tem a agenda completa com o Leandro Lessa, passando aquele panorama das principais competições que rolam em Santa Catarina, seleção brasileira, enfim, o mundo dos esportes, fica aí o convite para você e depois eu retorno às 10 da noite com o Green Valley Station e 2 horas com o melhor da música eletrônica. Amanhã a gente vai apresentar o set do John Summit, né, que é um americano que morou ali pertinho de Chicago, um dos grandes nomes da House Music, então fica aí o convite pra galera, certo? Bom, era isso, na sequência vem aí Desprogramados com o Mr. P Porã. Grande abraço a você, boa sexta-feira, bom final de semana e a gente se fala.
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4: Tá na Atlântida e todo mundo tá ouvindo. É a melhor vibe do FM na rádio das nossas vidas. E estamos chegando com Desprogramados para toda a Rede Atlântida Santa Catarina e para o mundo no nosso canal Desprogramados no YouTube. 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E aí, Mr. Pete Pijama,
5: que como alegria, é que tá?
4: Que alegria, uma que sexta-feira, alegria. Uma semana inteirinha de programa.
5: Vamos bem.
4: Vamos bem.
5: Estamos encerrando com a missão cumprida, com a meta atingida, com a alegria tomando conta das nossas vidas.
4: Eu percebo que na sexta-feira tu fica mais feliz.
5: Sim,
4: eu
5: percebo. Porque vem diversão de uma forma um pouco mais coletiva, não certo. Tão individual.
4: Aham.
5: E também o fato de ficar não te vendo durante 2 dias é bom.
4: É um alívio pra ti.
5: Não, é um alimentador de saudade.
4: Ah,
5: é um recuperador de sentimentos bons.
4: Mas que coisa bonita. É um respiro da nossa relação.
5: É um
4: respiro.
5: Precisamos do respiro.
4: É um respiro.
5: O final de semana é o nosso oxigênio.
4: Exato. Entendeu? É isso aí.
5: É onde vamos emergir daquilo que nos sufocava e vamos sobrevoar. Eu tô...
4: Não, tu tá bem. Muito bem.
5: Não, é que eu quase falhei.
4: Quase falhou.
5: É, porque eu não posso dizer o que eu ia dizer.
4: Não pode dizer
5: não,
4: o que eu ia dizer.
5: Tá. Não,
4: então tá.
5: Eu sei por quê.
4: Por quê?
5: Porque eu não posso dizer o que eu ia dizer.
4: Então tá, então diga o que tu pode dizer.
5: Como é bonita aquela música do Secos e Molhados, de Mato Grosso também, já gravou, e outros, né? Eu não sei dizer se não for dizer. Eu não... Tu sabe qual é, né?
4: Ficou então muito bom.
5: Então eu falo...
4: Ficou então, muito bom é, o né? cover de Ney Mato Grosso pela primeira vez apresentado aqui no programa. Tá de parabéns. E o mais importante de tudo isso é que hoje eu te vejo com novos olhos. Hoje eu te vejo com novos olhos, te enxergo mais bonito.
5: Muito
4: eu percebo que estás mais bonito. Na verdade, eu me surpreendo com a tua beleza.
5: Certo. Por quê?
4: Porque eu estou de óculos novos da Óticas Carol.
5: Ah! Veja que a vida ficou mais colorida,
4: óculos
5: bela.
4: Óculos novos da Óticas Carol me fez te enxergar e te enxergar verdadeiramente.
5: E eu retribuo.
4: Com todas as tuas qualidades. Gostou do meu?
5: Eu retribuo porque tu ficou muito bem com esse óculos.
4: Ah, muito
5: ficou
4: obrigado.
5: Bem. Eu gostei muito.
4: Muito
5: tu
4: obrigado.
5: Ficou bacana.
4: Tu achou legal?
5: Combinou com o teu formato de rosto, teve um caimento, salientou a tua face.
4: Eu acho que sim, nós somos muito bem auxiliados pelo pessoal da Óticas Carol ali do Beira Mar Shopping.
5: Verdade.
4: Né? Com o Matheus, a Marina.
5: Exato.
4: Né?
5: Foi a dupla que nos
4: o
5: atendeu.
4: O Jorge, mandar um abraço pro Jorge,
5: verdade,
4: o nosso
5: também.
4: O dono lá da Óticas Carol, que fez questão de estar lá no primeiro dia que fomos.
5: E né? fomos muito bem recebidos.
4: Muito bem recebidos.
5: Não só tão bem recebidos, atendidos, como agora resolvidos.
4: Resolvidos. E agora eu te enxergo melhor e vejo a tua beleza.
5: Agora tu tá entendendo.
4: Agora eu tô entendendo o sucesso que tu faz na noite de Florianópolis.
5: Antes estava meio nebulosa
4: claro.
5: A tua percepção e visão.
4: Agora tá tudo muito claro pra mim.
5: Exatamente.
4: Muito claro. E eu quero
5: isso.
4: agradecer ao Jorge que, sem eu saber, ele botou uma lente Transitions aqui pra mim. Né? Que é aquela que muda quando vai pro sol, ela escurece.
5: Sim.
4: Ah, ficou uma estileira. Eu tava no carro, daqui a pouco, ué. Aí eu fiquei sabendo que o Jorge botou uma Transitions assim pra... Eu acho que ele vai gostar e o Jorge acertou. Adorei, Jorge!
5: Obrigado.
4: Obrigado, Óticas Carol. Estamos de óculos novos e em breve você vai ver um vídeo lindo da entrega desses óculos nas nossas redes sociais. No perfil oficial, @EvertonCunhaPi, e também no perfil reserva de @EvertonCunhaPi, que é o meu perfil.
5: Exato. @Instaporã,
4: onde ele aparece mais do que eu. É isso,
5: muito
4: né?
5: Muito bem.
4: Valeu. Muito obrigado, galera da Óticas Carol. E hoje, na mesa...
5: Detalhe, né?
4: Ah.
5: Porã usa óculos Prada.
4: E tu usa Giorgio Armani, cara. Não, para aí. Canoas venceu. Jardim Botânico venceu também.
5: Exato.
4: JB venceu e Canoas venceu.
5: Exatamente.
4: Um de Giorgio Armani e outro de Prada. Meu Deus.
5: Quem diria, né?
4: Nunca pensei.
5: Não, os nossos óculos estão valendo mais do que os nossos apartamentos, carros, tudo.
4: A minha mãe ia ficar orgulhosa. Pena que a mãe não viveu para ver esse momento. Mas tá tudo bem. 5h14.
5: É.
4: Olha, nós temos
5: uma... É porque também...
4: É porque ela morreu.
5: Não, tem limite, né?
4: Tem limite.
5: Tem limite. A visão vai até...
4: É, na visão neste plano, né?
5: Exato.
4: A Óticas Carol tá me ajudando muito a ampliar a minha visão neste plano terrestre. Exato. Agora, no plano espiritual, não sei, outras dimensões também não.
5: Não.
4: Ainda não.
5: É. Mas vamos...
4: Tá, mas tudo bem. Vamos fechar porque tá bom. Vamos parar agora.
5: Ah, também não ficou bom.
4: Vamos parar agora que já tá bom. Vamos parar agora. Tá? Porque daqui a pouco não fica bom. 5h15... E nós temos uma novidade na mesa do programa, que é a presença de Ingrid Calisto. Ingrid Calisto,
5: eu pensei uma coisa.
4: Que não é sempre que está aqui entre nós no comando da live.
3: É, boa tarde.
4: Boa tarde, Ingrid. Seja bem-vinda.
3: Obrigada. O Pi não gostou, eu acho.
4: Eu não sei.
3: Tá meio incomodado, tô sentindo.
4: O que aconteceu? Tu preferiu o Gabriel, o diretor?
5: Eu tinha uma piada pronta, cara.
4: Do negócio da minha mãe?
5: É.
4: Então, para aí. Pera aí, vamos chamar a galera pra participar ali no chat da live no canal do YouTube, no canal Desprogramados, que a Ingrid tá no comando ali da live e pode mandar um seja bem-vinda pra Ingrid, que algumas vezes já ficou aqui no programa, mas Sim. não foram muitas porque já avisaram pra ela, não vai lá,
5: Sim.
4: Não vai lá, hoje por obrigação contratual, porque Marina já foi, Duda não trabalha mais com a gente, porque Rafa Schirra fez um programa e pensou que não seria legal, hoje a obrigação é da Ingrid, porque ela tá aqui obrigada. Obrigado por estar obrigada
3: Feliz.
4: Aqui no programa.
3: Feliz.
5: Perfeito.
4: Muito bem. Sabia que Ingrid, nossa estagiária da Atlântida, quando chegou aqui nesta emissora, ela veio com uma camiseta da banda Smashing Pumpkins.
5: Ah.
4: O que me chamou muito a atenção e fez com que ela crescesse alguns pontos na escala de avaliação de chegada do estagiário na rádio, né? E a Ingrid das nossas estagiárias é que tem um conhecimento assim um pouquinho mais amplo sobre a cena musical do passado.
5: Já tivemos Sim. outras camisetas, né, Ingrid?
3: Outras?
4: Sim, ela tem várias outras camisetas. Ela tem
5: tu
4: muitas
5: entendeu
4: camisetas.
5: Entendeu a minha pergunta,
3: Sim,
5: né?
3: Não.
4: Tu tá irritado comigo,
5: não, estou...
4: mesmo depois
5: não,
4: de ganhar
5: estou...
4: um óculos Giorgio Armani?
5: Não estou irritado,
4: que
5: eu
4: tu
5: fiz
4: foi
5: uma
4: lá.
5: Pergunta.
3: Ah.
4: Mas tá irritadinho comigo.
3: Por isso ele perguntou do óculos.
4: É.
5: Não.
4: É. Fala. Tá.
5: Demorou, mas entendeu, né, Ingrid? quais são as outras camisetas de banda, artistas que tu já veio?
3: Eu acho que nenhuma. Eu acho que
4: só do Smashing Pumpkins.
3: Sim.
4: Que é daquele disco The Melancholy and Sim. Infinite Sadness.
5: Ah, já vim
4: Que é
5: tu,
4: super
5: cara.
4: Dramático, né?
3: Eu sou.
4: É super dramático aquele nome daquele disco, né?
3: É.
4: E tu também é dramática que nem o nome daquele disco?
3: Sim, bastante.
4: É? Então
5: Já
4: tá.
5: temos, então...
4: Ingrid a Dramática!
5: Ingrid Drama!
4: Eu prefiro drama. Ingrid a Dramática.
3: Eu acho Ingrid a Dramática mais dramático.
4: Do que Ingrid Drama.
3: É.
5: Drama não é um participo mais.
4: Ofendidinho.
5: É porque...
3: Eu acho que é Mr. Pidrama.
4: Ingrid a Dramática.
5: Eu gosto.
4: Pidrama Show.
5: Pidrama é legal.
4: Pidrama Show.
5: Pidrama, gostei.
4: Claro. O Pidrama Show, nós vamos estrear. Vai voltar pro horário da madrugada.
5: Parabéns.
4: Vai voltar pra madrugada.
5: Não, nós vamos ter o momento do Pidrama.
4: Isso, pode ser.
5: Aqui no Desprogramados.
4: Substitui as... Como é que é aquelas coisas que tu grava? Aquela
5: deixa
4: linguiça ali da noite. Aquela... Como é? Aspirações de Pi.
5: Vai ser Pidrama.
4: Vai ser Pidrama. Pidrama.
5: Pidrama.
4: Tá bom.
5: Legal.
4: Ingrid a Dramática, então, está entre nós. Dê um salve ali na live e também no nosso WhatsApp 489-9188-1009. Mas agora já perdemos o timing da piada da minha mãe.
5: É.
4: Que não conseguiu me ver com óculos Prada.
5: É, não sei se eu...
4: Pensou melhor.
5: Eu vou fazer metade da piada.
4: Deixa eu fazer uma consulta fora do ar.
5: Não, no ar eu vou fazer uma
4: consulta no ar, mas fora, longe do microfone.
5: Tá.
4: O nosso cliente pode ficar ofendido?
5: Não.
4: Se o nosso cliente não vai ficar ofendido, pode fazer a piada. Tu acha que eu ficaria ofendido?
5: Não, o que eu ia dizer, mas eu não vou dizer. Eu ia comentar contigo o seguinte, porque eu já falei que quando eu fui, a maioria das pessoas sabe, né?
4: Mas a audiência é rotativa, pode falar de novo.
5: Quando eu fui lá te dar um abraço no velório da tua mãe, eu fiquei muito chateado.
4: Por quê?
5: Porque ela não olhou pra mim. E aí eu pensei o seguinte, e se por uma...
4: Não. A ótica Carol não vai fazer a minha mãe morta enxergar. A ótica Carol é maravilhosa, mas não faz milagres assim como esse, por exemplo.
5: Eu pensei.
4: Exato.
5: Se por um acaso...
4: Jorge, desculpa aí o Pi, tá? Nós vamos devolver os óculos. Agora 5h20. Participe do Desprogramados.
5: Comecei a suar.
4: Ah, eu percebi. Canal Desprogramado tá no ar, a live. 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É um filósofo, né?
5: Hoje, sem dúvida alguma, na exposição que se tem e que se conhece, é o maior filósofo. Devem existir outros grandes filósofos, talvez até mais maiores, mais pensadores... Mas publicamente conhecido é ele, né?
4: Publicamente, o maior do Brasil estará conosco.
5: Isto foi
4: na semana
5: agora.
4: Que vem. Tem que vender, Pi. Tem que aprender a vender. Não. 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
5: Perfeito.
4: Certo?
5: Ótimo.
4: Vamos às boas?
5: Ah, é claro, estou sedento.
4: As boas do programa chegando por aqui no Desprogramados, porque tá na hora.
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4: Na batida de Santa Catarina, os assuntos que estão por aí, estão por aqui no Desprogramados, com um oferecimento de Uniavan, a inteligência acadêmica com 10 unidades em Santa Catarina.
5: Perfeito.
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5: Ah, é claro que eu sou... Não, eu não vou ser o Slash, eu vou ser o Duff.
4: Vai ser o Duff?
5: É.
4: Tu é parecido com o Duff mesmo.
5: Já me disseram, eu sou mais um...
4: É que o Duff não tem barba, e tu
5: não.
4: Tem barba.
5: Isso, se eu tirar a barba, talvez
4: talvez, fique mais... Talvez, vai aquele estilão com o baixo, tocando o baixo lá embaixo.
5: Lá embaixo.
4: O baixo lá embaixo.
5: E aí é mais
4: Estileira.
5: Um que eu pareço e que entre aqueles que eu pareço não se parecem entre si.
4: Muito bem. Eu poderia ser o Axl Rose, mas eu não vou ser o Axl Rose. Eu poderia ser o Slash, mas eu não vou ser o Slash.
5: Então tu vai ser?
4: Eu vou ser o primeiro baterista loucão, aquele do Guns N' Roses, que foi expulso da banda, o certo. Steven Adler.
5: Acho que tu escolheu bem.
4: É.
5: Tu escolheu bem.
4: Porque eu já fui quase expulso de vários... times.
5: Já foi doidão.
4: Porque eu já fui loucão.
5: Gosta de bateria, toca, né? Toca bateria.
4: Isso.
5: Então tá ótimo.
4: É. Eu poderia ter escolhido Matt Sorum.
5: Não, mas chega, tu já que falou quem tu escolheu.
4: Que foi outro baterista.
5: Não, tu poderia ter escolhido
4: que
5: vários.
4: Foi pro Velvet Revolver depois. Mas não, eu escolhi o Steven Adler porque eu acho ele muito legal.
5: É por isso que a tua esposa muitas vezes não te suporta, porque tu, de uma brincadeira simples, tu começa a contar fatos, dados, etc. E a pessoa fica olhando pra ti, mas o que que isso me interessa?
4: Eu posso aceitar ser insuportável porque o sou, mas não posso aceitar que tu cite a minha esposa no programa, sim, porque está no nosso contrato, sim, que você não pode citá-la mais nas verdade, ondas sonoras da Atlântida e no YouTube.
5: Para eu vou todo corrigir, mundo, eu vou corrigir
4: a minha esposa.
5: Eu quero pedir desculpas e vou fazer a correção devida. É por isso, Porã, que a pessoa que mais convive contigo nos últimos anos, todos os dias, que não sou eu, não te aguenta mais.
4: Ah, então tá bom.
5: É por essas e outras que tu tá do jeito que tá. Tu precisa pensar.
4: Por essas
5: pensar.
4: E outras.
5: Olha aí, ó.
4: Que a minha saudade faz lembrar. 5h25, tu quer ser alguém do Guns N' Roses ou Ingrid, a dramática?
3: Eu quero ser o Axl Rose, que eu já fui apaixonada nele.
4: Já
3: ele
4: foi?
3: Novinho, claro, foi uma paixão.
5: Já foi
4: chonada no Axl.
5: E foi etarista.
4: Fale mais sobre isso.
3: Claro, nossa gente, ele era lindo.
5: É!
4: Ele era lindo. Não,
3: ah,
4: mas ela
3: desculpa,
4: tá certa.
3: Não, ele se estragou.
4: Ele se estragou,
3: mas ele era lindo.
4: Muito bem. Tá aí a opinião da juventude sobre Axl Rose.
5: Olha aí, quando a Ingrid... Que idade tem agora, Ingrid?
3: 20.
4: 20 anos.
5: Mas que idade tu foi apaixonado pro Axl bonitinho?
3: Eu me apaixonei pela... Tardiamente. Eu me apaixonei pela imagem dele novinho.
5: Né? Sim, tu tinha uns 13, 14... E ele já estava passado a uns 40.
3: É.
5: Isso. Mas tu viu as revistinhas.
4: Imagens antigas.
3: Eu olhei e eu falei, caramba.
5: É. Ele era bacana.
3: Sim.
4: É mais ou menos se tu pegar a revista Atlântida do Mr. P, capaz tu te apaixonar por ele.
5: Eu gostaria que tu não misturasse as coisas, porra. Entendeu?
3: Uma época passada.
4: Ah,
3: né?
4: Exato. O passado passou. É. E o amanhã ainda não chegou.
5: Mas é curiosa essa paixão. Tu teve alguma paixão retroativa, porra? Porque é uma paixão retroativa.
4: Não, mas é impressionante.
5: Eu nunca tive
4: eu
5: uma paixão
4: lembro.
5: Retroativa.
4: As minhas paixões são sempre ativas e não
5: exato.
4: Retroativas.
5: Ah, mas tu tá tendo paixões ativas. Olha, eu quero lembrar que tu tem uma pessoa.
4: Sim, eu sou apaixonado por ela há muitos anos.
5: A tua relação
4: mais de
5: é
4: uma década.
5: Monogâmica. Há uma
4: verdade.
5: Combinação. Então, tu não pode estar nativa de paixões.
4: Claro, eu posso estar apaixonado pela mesma pessoa há mais de 10 anos.
5: Estou amando.
4: É. Tá. Mas então, deu uma deprimida agora, o estou amando e se entregou, quase
5: porque
4: morreu.
5: Porque eu esqueci a letra.
4: Ah, tá bem. Então, paixões retroativas. É um bom tema.
5: É um bom tema.
4: Você teve paixões retroativas ou tem alguma paixão retroativa? Manda aqui pra gente 489-9188-1009 ou então ali no chat da live no YouTube, canal Desprogramados.
5: É, mas que coisa curiosa isso daí.
4: Eu não lembro de ter paixão recreativa, não.
5: Eu achei
4: paixão recreativa curioso. Já tive muitas, mas
5: sim,
4: retroativa
5: tu
4: não.
5: Tu brincou com muita gente, muito sentimento alheio, tu brincou.
4: Eu já fui bom nisso.
5: Claro.
4: Já fui bom nisso também.
5: Veja só, assumindo que brincou com o sentimento das pessoas,
4: não,
5: que praticamente destraumatizou e destruiu a vida de várias pessoas que se entregaram.
4: Não, destruí
5: ti,
4: também não.
5: Que te amaram, não, tu brincou.
4: Não, algumas pessoas me amaram e...
5: Depois outras pessoas pagaram o preço pelo sofrimento que tu promoveu na vida das pessoas.
4: Não, não é verdade também, eu também não fui tão bom nisso.
5: Vai ganhar o troféu Suba Peladinho
4: obrigado.
5: Por ter assumido que não é bom nem pra estragar os outros.
4: Muito obrigado.
5: Tá.
4: Vamos lá, vamos seguir.
5: Tem
4: muita coisa no programa
5: tem
4: de hoje.
5: Tem muitos aniversariantes.
4: Deixa eu ver se não tem nenhuma pauta chata que a gente não olhou.
5: Não, mas é que os aniversariantes
4: não, primeiro
5: ficaram...
4: tem que olhar. Ah, não, essa pauta é boa.
5: Então vamos correr com os aniversariantes.
4: Essa pauta
5: final
4: é boa,
5: semana.
4: Que é o corpo de celular. Corpo de celular, que a gente vai ficando corcunda.
5: Sim, nós estamos voltando, né?
4: Estamos voltando.
5: Estamos voltando, vamos
4: tanto,
5: ficar. Daqui a pouco nós estamos caminhando
4: tanto
5: quatro.
4: Tanto mentalmente quanto né, na posição claro, física, a gente está evoluindo.
5: A vantagem disso é a economia no material de construção. Portas vão ser mais baixas, vai ter menos madeira.
4: Mas depois
5: as
4: a gente fala sobre isso.
5: As casas vão ser menores, vão virar cavernas.
4: Isso.
5: Então a gente vai ter uma grande
4: economia.
5: Vamos voltar
4: para as cavernas, tu acha, Mr.
5: Eu Pedro? Acredito que sim, mas cavernas mais bonitinhas, mais bem construídas. Certo. Nós vamos viver em ocas. Vai ser uma coisa legal.
9: Muito bem.
5: É, porque todo mundo vai ficar curvadinho, andando de quatro.
9: Legal. Então tá. É, vamos aos aniversariantes do fim de semana?
5: Vamos.
9: Temos Zé Ramalho. Zé Ramalho.
5: Oh, 80?
9: 77 do Zé Ramalho, maravilhoso. Parabéns. Semana que vem ele tá na Arena Opus.
5: Semana que vem?
9: Semana que vem.
5: Que dia?
9: Zé Ramalho, dia 10 do 10 também. Zé Ramalho. Já perguntei, ele não dá entrevistas.
5: Não, mas eu não
9: eu tava sei, pensando tu quer nisso. Ir no show?
5: Claro.
9: Tu tem os contatos. Não pede pra mim.
5: Não, eu sei, é que eu tô calculando, porque no dia 9 nós vamos estar... Em Blumenau, na Oktoberfest.
9: Vai... Dia 9, sexta-feira que vem, estaremos com o programa diretamente lá da Oktoberfest. Isso. Então apareça para nos assistir.
5: Exatamente. Aí no dia 10 eu faço com o TT.
9: O rolê.
5: O rolê.
9: Olha, o dia 10 do 10 também, Zé Ramalho. Já perguntei, ele não dá entrevistas.
5: Não, mas eu não
9: eu tava sei, pensando tu quer nisso. Ir no show?
5: Claro.
9: Tu tem os contatos. Não pede para mim.
5: Não, eu sei, é que eu tô calculando, porque no dia 9 nós vamos estar... Em Blumenau, na Oktoberfest.
9: Vai... Dia 9, sexta-feira que vem, estaremos com o programa diretamente lá da Oktoberfest. Isso. Então apareça para nos assistir.

0: Ladrão do Coração.
1: Eu sei.
0: É, Bandido
1: já
0: da Paixão.
1: Foi bom nisso também. E já continua foi. Sendo, porque eu percebi.
0: O que foi, Ingrid? Nada, Ingrid, a dramática, me olhou, achou engraçado.
1: Eu percebi. Hoje, ao dar uma volta contigo pelo shopping, não tem nada pra contar da nossa passagem pelo shopping?
0: Tenho.
1: Vai contar agora?
0: Vou contar
1: no
0: agora.
1: No intervalo de um aniversário
0: para Paulo,
1: outro.
0: Em São Paulo, Porã se justificou para o motorista do Uber, dizendo que o hotel que nós estávamos era aquele por ser mais baratinho.
1: Era o orçamento mais baixo.
0: Não, tu não falou orçamento. Esse falou é que barato. Era mais barato. Nós estamos nesse. Eu não entendi por que ele deu satisfações para o motorista. Né? Não tinha a menor necessidade. Em contrapartida, hoje, em Florianópolis, no shopping, ele fez questão de dizer para um conhecido que se aproximou dele que estava pagando um sorvete para mim. Eu não entendi qual a necessidade. Eles se cumprimentaram. Opa, tudo bem? Tudo bem? E aí, Porã, tudo bem? Como é que tá? Quem tá fazendo aí? E o Porã respondeu, naturalmente, eu tô pagando um sorvete pro Mr. P. Eu pensei, mas por quê?
1: Sabe por quê, Ingrid?
0: Não, tu não tem que ser por quê.
1: Eu vou me justificar, porque é o seguinte. Primeiro que eu ia fazer uma brincadeira. Só que aí o cara botou falou antes de mim e eu não consegui terminar a brincadeira. Eu ia dizer assim, tô pagando um sorvete pra minha esposa. Pra minha mulher. Tô pagando um sorvete pra minha mulher, que tava levando pra ele. Só que aí não deu tempo, aí ficou, tô pagando um sorvete e o cara, pum, falou, né? E aí ele entendeu. Ah, tá dizendo que tá pagando sorvete pra mim. Segundo...
0: Não via necessidade
1: segundo,
0: disso.
1: Segundo, eu...
0: Só porque aquele sorvete que tu pagou é caríssimo.
1: Ele é caro. É um caríssimo. Sorvete caro porque ele é um gelato. Ele é feito de leite, com especiarias, com coisas boas.
0: Eu não consigo...
1: Entendeu? Então eu quero te proporcionar uma vida boa.
0: Sim.
1: É isso que eu faço para as pessoas que amo.
0: Não, não. Ele quer, mas no sorvete. Porque na hora do almoço, eu almoço na bandeja. E ele vai no à la carte, num outro restaurante. É sempre separado.
1: Mentira tua. Desabafou.
0: Por quê? Não, por quê? Porque ele vai pagar R$250
1: não,
0: no prato.
1: Não.
0: E eu vou lá naquele que é 45.
1: Daí não.
0: Porque eu como agora no máximo 28,
1: agora
0: 30
1: reais. Agora tu tá mentindo. A gente sempre vai no mesmo lugar, no mesmo restaurante. Eu só
0: sim, porque tu escolhe, aí eu tenho que pagar o que eu não tenho pra poder estar contigo.
1: Muitas vezes eu também posso pagar. É só tu dizer, ó, paga pra mim.
2: Por favor.
1: Aquela assim, paga pra mim, tio.
0: Mas assim,
1: tudo bem,
0: é
1: que eu quero te proporcionar uma vida boa e tu não aceita, entendeu?
0: É assim.
1: É assim que eu faço com quem eu amo, eu quero o melhor pras pessoas que
0: não,
1: amam.
0: Não, não, tá.
1: Chega.
0: Vamos pros aniversariantes.
1: Isso não quer dizer que eu te ame.
0: Não. Vamos lá, os aniversariantes.
1: José Maier, 77 anos do Zé Maier. Olha ali, botaram uma foto antiga dele.
0: São as paixões da Ingrid, são sempre retroativas.
1: As fotos, quando a Ingrid está no programa, são fotos antigas,
2: claro,
1: que ela não aceita a passagem do tempo.
0: Você que vai namorar a Ingrid, prepare-se.
1: Isso.
0: Porque quando começar a envelhecer, ela vai largar de mão, porque ela só vai querer o
1: novinho. Ela vai estar apaixonada pelo retroativo, pelo seu retroativo.
0: Exatamente, então vai ter tempo de duração.
1: O Zé Maier foi um dos grandes galãs da Globo, né? Faz tempo que ele tá fora.
0: É.
1: Teve um negócio, uma acusação, uma coisa meio nebulosa.
0: Não
1: lá.
0: Há necessidade de trazer esse assunto para o
1: dia do
0: aniversário. Deixa o Zé Maier.
1: Deixa o Zé. 77. Roberto Cabrini, 66. Pô, fazia
0: quantos?
1: Tempo que eu não... 66.
0: Porra, pensei que ele tivesse mais
1: também.
0: Pelo tempo de atividade que a gente acompanha.
1: Pois é. Quem mais está de aniversário amanhã?
0: Eu não sei, tu não
1: a
0: disse ainda.
1: Adriana Calcanhoto.
0: Pô, maravilhosa.
1: Ah, se eu fosse marinheiro, era eu que tinha partido.
0: Tu não consegue cantar a mais óbvia, né? Tu precisa cantar uma que é meio alternativa.
1: Mas meu coração ligeiro. Cara, essa música todo mundo conhece, desculpa.
0: Ingrid, tu conhece?
1: Marinheiro da Maresia da Adriana Calcanhoto.
0: Conhece, Ingrid?
2: Não me lembro.
1: Para, Ingrid.
0: Obrigado,
1: que
0: pode
1: minha
0: seguir.
1: Filha
0: parabéns, Adriana Calcanhoto. Se tu toca em casa, como é que tua filha não vai conhecer
1: a
0: se ela tá dentro da tua casa?
1: Toca toda hora na Itapema FM aqui.
0: Não, eu sei
1: toda
0: que a
1: Itapema hora,
0: é maravilhosa.
1: Toda hora.
0: Uma audiência grandiosa.
1: Qual tu vai cantar da Adriana Calcanhoto?
0: Quero te encontrar.
1: Ah, claro, mas essa é da Adriana Partimpim, que é o projeto infantil da Adriana Calcanhoto. E essa música...
0: Eu fico assim sem você.
1: E essa música...
0: Avião sem asa, fica assim com você. É essa. Ou então aquela outra da Adriana Calcanhoto.
1: Avião sem asa, tudo bem. Mas a outra do Quero Te Encontrar, inclusive, é a música de Claudinho Buchecha.
0: Exatamente. Mas o Avião sem asa também,
1: hein? Essa também é do Claudinho Buchecha.
0: Mas claro.
1: Fico assim sem você.
0: Porque...

0: E quero te encontrar, ela não gravou. Ela gravou. Ela gravou. Avião sem asa.
1: Tamo aí pra confundir. Tamo aí pra confundir.
0: Mas a melhor da Adriana Calcanhoto é. Como é mesmo? Os
1: quadros.
0: Não.
1: Não?
0: Não.
1: A melhor é a que eu cantei, cara. Marizinha.
0: Não é. Não é. É boa demais. Não é. Não é.
1: Ah, se eu fosse marinheiro.
0: Não é essa.
1: Era eu.
0: Vai na lista.
1: Que tinha partido. Ah,
0: eu me irritei. Eu me irritei.
2: Nossa,
0: não, eu me irritei.
2: Ele se irritou profundamente.
0: Mas eu me irrito.
1: Ninguém suporta ele.
0: Não, não, não. Não.
1: Tá, enquanto tu acha...
0: Adriana Calcanhoto. Mentiras.
1: Mentiras.
0: Mentiras é a mais conhecida dela.
1: Canta uma frase.
0: Ai, ai, ai. Vou ter que colar. Nada ficou no lugar.
1: Não, para aí que eu vou baixar a trilha. Que nós nunca tivemos no mesmo programa um cover de Ney Matogrosso depois de Adriana Calcanhoto. Por
0: e
1: favor.
0: Eu vou cantar como Adriana Calcanhoto.
1: Então, por favor, vai, é contigo, tá contigo.
0: Nada ficou no lugar.
1: Muito obrigado, Adriana Calcanhoto, por ter vindo ao programa de hoje.
0: Tu é um ingrato, insensível.
1: A música é boa.
0: Tu é um ditador.
1: Adriana Calcanhoto, 61 anos. Gwen Stefani, 57. A garota legal. Do No Doubt. Tá muito legal. Bem. Essa foto é atual.
0: Não, né? A Ingrid só coloca retroativas.
2: É só retro.
1: Não, ela é linda e talentosa, né? E o Ibrahimovic... 45 anos, monstro do futebol.
0: O Ibrahimovic.
1: O Ibra,
0: 45. Ele é maravilhoso, eu gosto demais dele, cara.
1: Por que que você não fica com ele?
0: Porque ele nunca me deu chance, nunca olhou pra mim.
1: Ah, mas
0: ele fez que nem a tua mãe no velório. Não olhou pra mim.
1: Ai, ai, ai, cara. Em 1950, Getúlio Vargas foi eleito presidente do Brasil pelo PTB.
0: Bah.
1: Tá? Tá aqui o Getúlio. E no domingo, Dakota Johnson tá de aniversário.
0: Oh.
1: 37 anos da Dakota. E a Patrícia Bravanel, 49 anos.
0: Parabéns pra ela.
1: A filha do seu Silvio.
0: E o Getúlio Vargas tem aquela coisa, né, de ter sido um grande presidente, ao mesmo tempo...
1: Tem as contradições de um grande líder.
0: Exato, exato, né? Exato.
1: É
0: exato.
1: Isso.
0: Oi, Duda.
1: Duda? A Duda tá aí, ó.
0: Tá aí a Duda.
1: Sabia que
0: não
1: a...
0: Não tá aí.
1: Tu não tá, tu não veio. Tá aí. Mas eu tô te enxergando, eu tô com meus óculos novos e enxergo tudo.
0: Sabe que hoje nós ensinamos pra Duda sobre um...
1: Sobre educação.
0: Não, sobre
1: ao entrar, boa tarde.
0: Não, eu posso falar sem que tu tente adivinhar o que eu vou falar?
1: O que é tu possível? Vai falar?
0: Tu é faz possível. Assim em casa
1: tchau, Duda.
0: Também. Tchau, Duda.
1: Bom fim de semana, tá, Duda?
0: Eu vou desistir de falar contigo.
1: Fala pô. Então, ô, meu amor. Ai, ai. Fala, cara!
0: Ah, deixa, vambora.
1: O que, que era que tu ia falar? Valeu.
0: Não.
1: Não?
0: Não, não.
1: Agora, pode. Fiquei curioso.
0: Sobre lugar de fala.
1: Ah, ensinou
0: porque...
1: pra Duda sobre lugar de fala.
0: Isso, porque ela disse uma frase. Ah, hoje tá frio. E aí eu disse pra ela. Tu não tem lugar de fala pra falar essa palavra aí.
1: Por quê?
0: Vamos seguir com as matérias.
1: Às vezes tu é incompreensível, depois se julga nossa. Incompreendido. Né?
0: Nossa!
1: Geralmente,
0: nossa! Assim você me mata!
1: Geralmente a pessoa que é incompreendida, ela é incompreensível.
0: Isso é bonito.
1: O errado tá na pessoa, não no quem não compreende.
0: Isso aí é a mesma coisa que aquele artista que não fez sucesso. Ele não fez sucesso porque ele não
1: quem
0: fez
1: não
0: sucesso.
1: Fez sucesso. É isso. Simplesmente isso. Segunda-feira tem mais... Ah, não, tem aqui, ó, outras... Outras...
0: Ué, mas o que aconteceu?
1: Outras datas importantes. Dia Mundial dos Animais, data escolhida em homenagem a São Francisco de Assis, padroeiro dos animais e da ecologia, no domingo.
0: Verdade.
1: Uma das orações mais lindas da Igreja Católica é a oração de São Francisco.
0: Por favor, poderia...
1: Não sei fazer de cor,
0: mas
1: teria
0: como
1: que
0: é
1: colar.
0: Mas como é que tu acha uma das mais bonitas se tu não
1: é
0: sabe?
1: Aquela que faz de mim um instrumento da tua paz.
0: Aí pra ti já é o suficiente.
1: Pra mim é suficiente. É que é bonita mesmo, eu
0: é
1: não
0: verdade.
1: Me lembro.
0: É verdade, não, tu tem razão, é bonito.
1: Em 1970...
0: Mas por que que a Ingrid botou a foto do Moacir Franco enquanto
1: porque
0: falava
1: vai ser
0: o
1: aniversário antes de segunda, cara.
2: Segura,
1: ainda tem a segunda-feira, ainda tem que vencer os aniversariantes pra chegar no corpo de celular, tá? Em 1970, no domingo, a cantora Janis Joplin morria nesta data de 4 de outubro. Devido a uma overdose de heroína. E em 1957, no domingo, a União Soviética lançava o Sputnik, o primeiro satélite artificial a orbitar a Terra.
0: Ok.
1: Tá bom?
0: Aham.
1: Na segunda, mais aniversariantes. Estou
0: cansado.
1: Vamos a eles.
0: Não, não, mas fiquei não cansado. Interessa. Tu vai ter todo final de semana para descansar.
1: Não, Moacir Franco não tem 60, deve ser 90, né? Deve ser 90. Pesquisa aí, Ingrid, para nós.
0: Não, não,
1: a
0: não,
1: produção
0: não
1: deve ter trocado os
0: trocou
1: números.
0: Trocou os números, virou de cabecinha para baixo.
1: Moacir Franco deve ter 90 anos.
0: 90. Moacir Franco está de aniversário?
1: Segunda-feira.
2: 89.
0: Sabe que...
2: 89,
0: vai fazer. Sabe 90. Que dizem que quando ele fala com as pessoas... pessoas ficam machucadas,
1: é
0: sabia?
1: É muito difícil, né?
0: Sabia disso?
1: Sim,
0: eu sei, porque Moacir, ele é franco.
1: Muito franco.
0: Ele é franco e a verdade dói.
1: Ai, ai.
0: Gostou?
1: Ai, que bom que é sexta-feira, cara.
0: Claro,
1: que
0: cara.
1: Que bom que eu só vou te ver segunda. Ah. Kate Winslet, 51 anos da Kate Winslet.
0: Eu não lembro quem é.
1: A Kate Winslet é a do Titanic, né?
2: É.
1: É a do Titanic.
0: Claro.
1: Claro.
0: Jack!
1: É essa mesmo.
0: Jack!
1: E o Jack lá congeladinho no mar.
0: Ah, cara.
1: Que tristeza.
0: E tu vê que depois ele
1: sabia
0: conseguiu
1: que o Jack
0: fazer mais filmes, né?
1: Sabia, né? Não quero dar spoiler, mas o Jack morre no Titanic.
0: É por isso que eu às vezes não olho filmes, cara, porque eles mentem.
1: Pois é.
0: Ali eu tinha certeza que ele tinha morrido. Aí outro dia eu fui no cinema, tava ele lá.
1: No Lobo de Wall Street.
0: Exatamente.
1: 19 para 6. Olha aqui,
0: nossa!
1: Ó. Quem mais?
0: Nossa!
1: Para, não fala, eu vou ficar com essa música na cabeça o fim de semana inteiro.
0: Mas fica.
1: Kate Winslet, então, Travis Kelce. Quem é o Travis? É jogador de futebol americano, não?
2: É marido da Taylor Swift.
1: Da Taylor Swing.
0: Não, só um pouquinho.
1: Eu não sabia.
0: Desde quando ser marido de uma famosa é merecedor de estar aqui nos aniversariantes do dia?
1: Cara, não enche o saco.
0: Não, não é que não enche o saco.
1: Deixa o cara,
0: então,
1: é famoso.
0: Então deixa eu te perguntar, quando é o aniversário da esposa do Bono?
1: Não faço a mínima ideia.
0: É a mesma coisa.
2: Ah.
1: Tá bem. Então tá.
0: Okay.
1: Reclama pra produção.
0: Reivindiquei.
1: Segunda-feira.
0: De uma forma justa e coerente.
1: Dá pra gente andar com o programa? São 18 pra 6 e tem um monte de coisa pra falar aqui. Ai, ai, ai.
0: Eu apenas estou falando o que as pessoas estão pensando. Eu sou o porta-voz
1: do descontentamento alheio.
0: Ah.
1: Agora foi bem.
0: Foi
1: tá, olha aqui. Phil Cornwell. Quem é o Phil Cornwell, o ator? Não sei.
0: É o Teco Padarates.
1: Eu não sei, parece o Teco também, mais velho que o Sting. Porque ontem o Teco era o Sting.
0: É verdade.
1: Tá de aniversário hoje. Brian Johnson do AC/DC.
0: Pô, tá de aniversário quando?
1: 79, na segunda-feira.
0: Que legal. Esse aí a gente gosta muito.
1: É, gostamos muito. E Tarcísio Meira faria 91, mas não fará, porque
0: verdade.
1: Ele faleceu em 2021. Ufa, vencemos os aniversariantes. Mais alguma observação a fazer?
0: Não, estou só pelo conteúdo que vem
1: então,
0: aí.
1: Então tá, vamos falar sobre o corpo?
0: Vamos.
1: Ah, aqui não, isso aqui é importante. Ó.
0: Então,
1: em 1988, na data de segunda-feira, no dia 5 de outubro, foi promulgada a atual Constituição do Brasil, que levou os territórios de Amapá e Roraima a estados, criou o Tocantins e estabeleceu o SUS.
0: Opa!
1: E em 2020, o Banco Central do Brasil lançou oficialmente o sistema de pagamentos instantâneos do Pix.
0: Que bacana.
1: Né?
0: Muito bom.
1: E agora vamos à pauta do programa de hoje, que é sobre o corpo de celular. Do pescoço às mãos, como o celular está mudando o seu corpo. Médicos estão usando a expressão phone body, corpo de celular. Corpo de telefone para descrever o que anos de postura curvada, esforço visual e rolagem de tela fazem com o corpo. E o nome mais famoso desse fenômeno é o tech neck.
0: Eu já
1: quando
0: vivo
1: você,
0: esse...
1: O tech neck é quando tu inclina a cabeça assim, tu vive.
0: Eu já
1: né?
0: vi, eu vivo isso a minha vida inteira. As pessoas estão vivendo agora com o celular. Porque com a minha altura eu tenho que conversar com as pessoas na maioria das vezes que são mais baixas e eu me curvo.
1: Muito bem.
0: Eu tô falando sério.
1: Então tu também é um precursor
0: sério.
1: No corpo de celular. Impressionante teu grau de originalidade.
0: Mas
1: eu
0: é verdade, cara.
1: Impressionado. Tu é o primeiro corpo de celular da história, então.
0: Eu olha, e as pessoas altas que nesse momento me
1: jogadores
0: ouvem.
1: Jogadores de basquete.
0: E sabem do que eu tô
1: de
0: dizendo.
1: De vôlei.
0: Porque é inevitável, tu vai te curvando. E principalmente nós, ou eu, que convivo muito na noite em ambientes com...
1: Ah...
0: Por que a Ingrid tá rindo tudo que eu falo? Por quê? porque tem música alta, e aí automaticamente tu tem que falar mais perto da pessoa. E pra eu conseguir falar mais perto com a pessoa, eu preciso chegar mais próximo ao ouvido dela.
1: Ah, entendi.
0: Entendeu? E aí eu tenho que me curvar.
1: Ah, é sempre no ouvidinho.
2: E são sempre baixas, né?
1: Sempre baixinhas. Não,
0: eu acho que agora vocês dois se uniram com uma intenção.
1: De forma alguma. Aliás, hoje tu vai estar pela noite.
0: Exato. Logo mais vou discotecar no Voodoo Bar, no centrinho de Floripa, Ingrid. Convidada.
1: A Ingrid vai lá hoje, só Ingrid. Que ela vai amanhã. Desculpa.
0: Tá bem.
1: Tá.
0: E então logo mais, saio às 9 do Mr. P na rede aqui na rádio, já vou direto ali e vamos discotecar, uma noite agradável. Vai estar comigo o Carlos Babão e também a DJ Isa. E amanhã eu vou fazer o meu stand-up em Balneário Camboriú, no Porão Comedy. Vou contar a minha história e nós vamos ter uma bela noite amanhã, Porão Comedy em Balneário Camboriú. Muito obrigado, Porã, por ter cedido este momento, ter me dado atenção.
1: Para a tua agenda pessoal.
0: Exatamente. Foi um momento importante para mim, demonstrou respeito, demonstrou valor e demonstrou, acima de tudo, que tua paciência tá no limite, que tu não aguenta mais.
1: É que... É verdade. É, mas voltando a falar, depois dessa originalidade do cara que tem o primeiro corpo de celular da história, o que que os médicos estão falando? É o fenômeno tech-neck, quando você inclina a cabeça para olhar o celular, os músculos do pescoço se contraem para sustentá-la. Com o tempo, isso sobrecarrega os discos cervicais.
0: Ah, horrível.
1: Além da capacidade de compensação.
0: Tu vai gostar, porque tu adora disco.
1: Para os olhos, as telas provavelmente não aumentam diretamente o risco de miopia. O impacto pode ser indireto, como manter as pessoas dentro de casa, como mantém as pessoas dentro de casa, reduzem o tempo ao ar livre e a força de preensão manual, indicador de saúde geral. É que é aquela coisa, né? Aquele teste de força na mão, né? Quando mostra sinais de queda em grupos que usaram celular por anos.
0: Que coisa, né?
1: Quando tu vai renovar a carteira de motorista, o cara pede, né? Puxa aí, né? Tem um teste. Esse
0: não sei,
1: teste.
0: Nunca fiz.
1: Tu nunca renovou a carteira de motorista? A tua é a primeira ainda.
0: Não.
1: Que não, a última é um teste de força que tu faz na pegada, nessa pegada da mão aqui.
0: Tá brincando.
1: É preensão manual que chama.
0: Quantas vezes tu fez isso?
1: Eu fiz na minha última.
0: Quando foi?
1: Na minha última renovação, uns 2 anos atrás.
0: Que interessante.
1: Interessante. Nunca fizeram contigo? Eu vou fazer um teste de preensão contigo daqui a pouco. Agora 13 para 6. Vamos fazer o show do intervalo? E aguardar sua manifestação aqui no 489-9188-109, ou então no chat da nossa live. Vamos ali e já voltamos com Desprogramados na Atlântida.
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2: Uou, beijo do gordo, tamo de volta, desprogramados na Atlântida para toda a rede Atlântida Santa Catarina e também para o mundo no nosso canal Desprogramados no YouTube. 5 minutos para 6, não há tempo para mais nada neste programa, Mr. P.
3: Será que o jogador de futebol, quando volta para o segundo tempo, volta que nem a gente?
2: Cansado?
3: É.
2: Provavelmente.
3: Que até pegar o ritmo de novo, né?
2: É. Mas ainda bem que assim, ó, já tá acabando.
3: Isso.
2: Deixa eu te dizer.
3: Tá.
2: Deixa eu só então te dizer, já tá acabando.
3: E hoje é sexta, né, pô?
2: É, e tem as manifestações da audiência. É
3: importante.
2: Aqui no Ouvinte Desprogramado, rapidamente, trazendo para todo mundo que... É, pegando aqui boa parte das mensagens que chegaram. Rodrigo Rezende, depois do dia do idoso, o Porã aparece fazendo cosplay do velhinho do Up, As Altas Aventuras. Eu vou ficar igual o velho. Eu vou ficar.
3: Não, vai ficar não. Tu tá igual, é verdade. Não,
2: o velho é bem mais velho do que eu.
3: Não, pega uns balões.
2: Só porque tu é velho, tu quer que eu seja o velho dos balões. Tá tudo bem.
3: Ai,
2: sem ofensas.
3: Olha,
2: minha paixão retroativa já foi parar no PB numa história que ainda foi parar numa promoção do Dia dos Namorados da Biscoito Zezé e ganhou em primeiro lugar.
3: Olha aí.
2: Ela, a pessoa não entendeu o que era. A gente queria saber quem era a tua paixão. Tá, Glaze Indiazinha, né?
3: É, ela não quis contar.
2: Não quis contar. Vamos lá.
3: Mas ela
2: tem
3: contou.
2: Mais mensagens.
3: Mas ela contou. Ela tem uma paixão retroativa.
2: Tá bom. Buenas para Mr. P. Uma pergunta. Será que o diabo veste Prada?
3: Olha. Quem veste Prada é o Porã.
2: Óculos Prada. Será que agora... Hã? O pessoal vai me confundir com o capeta?
3: Se o diabo veste Prada, eu não sei, mas que o Porã usa óculos Prada, eu sei.
2: Muito bem.
3: Da Óticas Carol.
2: Exatamente. Sou a Grazi de Blumenau, motorista de app, e eu também tive uma paixão retroativa pelo Axl Rose quando eu era mais novinha. Hoje eu tenho 29.
3: Concorrente, Ingrid.
2: É.
3: Disputaram a mesma retroatividade.
2: O polvinho cor-de-rosa disse que estava vazando o áudio...
3: Tava
2: vazando o áudio da rádio na live, mas é que deu um probleminha aqui. Tinha um comando na mesa errado.
3: É, tá, Polvinho? Os comandos estão errados.
2: Tá, vamos trabalhar por aí, operador de live. Tá bom, beleza, Polvinho. Eu vou ficar sem trabalhar até segunda-feira.
3: Não precisa te indispor, ele só quis ajudar, Porã.
2: Obrigado, Polvinho, em cor-de-rosa.
3: Isso, agora foi bem.
2: Fala, pessoal, o nome do problema relacionado a celular é Text Neck.
3: Tá bem.
2: Foi um tema do meu mestrado da UFSC em fisioterapia e em Araranguá. Parabéns.
3: Olha aí, ó.
2: É, doutor Vitor Kinoshita. Valeu, doutor.
3: Doutor Vitor sabe do que eu disse sobre pessoas altas que ficam curvadas.
2: Hoje se acredita é que não tem relação com sintomas e a postura de todo mundo, comparando a se curvar, assim como a prensão palmar, que é relativo ao sedentarismo. Tá bom, doutor Vitor, obrigado pela participação. Temos todas as participações que eu recebi aqui lidas. E agora a gente vai terminar o programa, porque chegou a hora. Tem alguma que tu vai tocar hoje à noite, que tu queira que eu coloque aqui?
3: Sim. A tema livre?
2: É, pode ser.
3: Eu vou dar opções e tu escolhe. Por exemplo... Um Smiths vai tocar. Vai tocar um Tim Maia.
2: E que mais?
3: Gostou? Quer mais?
2: É.
3: Quer mais?
2: Tim Maia, Smiths
3: In Excess, e... vamos tocar.
2: In Excess, vai ser essa que eu quero.
3: Tá, então, ok.
2: É essa que eu quero, então, deixa eu ver.
3: Um Depeche também, pode ser uma opção, se tu quiser.
2: Boa. Tô procurando.
3: Vamos tocar...
2: Não tem
3: vamos
2: a
3: tocar
2: música
3: um que eu quero. Vamos tocar um Bebeto, vamos tocar Clara Nunes, vamos tocar várias coisas.
2: Vai ser bem amplo.
3: É, porque o ambiente é...
2: A música do In Excess que eu queria não tem aqui, mas eu vou tocar essa porque não há tempo pra mais nada. Acabou o programa! Agora 6:02, o Desprogramados volta logo mais na segunda-feira. 17h, vá até o canal Desprogramado pra assistir os nossos papos Desprogramados. Semana que vem tem estreia da terceira temporada. O Mr. P na rede é logo mais às 7. O Pretinho Básico tá chegando. Mais um campeão de audiência na Rede Atlântida. Um bom final de semana, um bom voto pra você. Esse país decide em primeiro turno seu novo presidente. E domingo todo mundo nas urnas. Valeu! Tchau! Obrigado, Ingrid, a Dramática. Obrigado, nossa audiência. Valeu, Mr. P. Valeu. Tchau!

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5: Olá, olá, muito bom fim de tarde, amigo e amiga ligados na Atlântida. Estamos chegando às 6 horas e 7 minutos para fazer o Pretinho Básico deste 2 de outubro. 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Muito bom fim de tarde para ele. A surpresa, a revelação do Pretinho neste mês de que passou de setembro, porque meteu duas na finaleira ali que foram sensacionais. Johnny Vasconcelos! Você
6: começou a descrever, fiquei pensando o que tu ia chamar.
5: Não, cara, a cobra caolha e dois quilos, e cagou dois quilos de pão, isso, aquilo ali foi maravilhoso.
7: É. Cara, tem gente com cartaz ali embaixo. O cara do jornalismo,
5: o cara do VAR do Grupo RBS, não pode.
6: Mas eu tô aqui pra ser disruptivo, Alexandre.
5: É isso aí, Johnny Vasconcelos. Boa tarde. Não. 99, o aplicativo que te leva a viver o melhor de Porto Alegre. De todos nós aqui, o que mais vai de 99 é o Lelê, Leandro Bortolatti.
8: Tava aqui falando, boa tarde, em primeiro lugar, né?
7: Boa tarde, Leandro.
8: Boa tarde, Leandro. Inclusive falando aqui sobre o 99, numa conversa profissional.
5: Boa,
8: aqui,
5: né? Lelê.
7: O que, que era que tu tava falando, Lelê?
8: Eu tava sugerindo pautas para 99 nesse mês de outubro.
5: Muito bom, Lelê, que sigam o teu exemplo, nossos colegas, né, Lelê? Surgiram pautas, que surgiram novos projetos, novos produtos.
7: Eu tenho uma
5: que
7: ideia.
5: Não fiquem só esperando a coisa acontecer.
8: E eu concordo que, eu concordo, eu acredito que vocês vão concordar comigo, porque tem muitos eventos, muitas coisas que o cara faz, que além de ser mais seguro, é mais barato.
5: É óbvio. E de e mais confortável, mais tranquilo.
6: Não pega blitz.
8: Era isso que eu tava
5: dizendo. Certinho. É isso. Pode beber.
8: Até um show, por exemplo.
5: Pode até se perder no caminho.
6: Pode beber, né? Porque o motorista é outro.
5: Não,
6: né?
5: Pode. Muito bom fim de tarde para a Rafinha Menegazzo.
7: Boa tarde, Alexandre. Eu tenho uma ideia. Sim,
5: qual ideia?
7: Vamos programa, ver. Só risada boa.
5: Tá, não. Isso aí tu vai guardando aí.
7: Acho que uma hora nós vamos encaixar.
5: Uma hora nós vamos.
7: Hoje a gente pode. Hoje eu tô afim de me divertir mais que o normal.
5: Então vamos, toca a bala.
7: Eu tô afim de causar hoje.
5: 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Muito bom fim de tarde aí, Léo Oliveira.
9: Tudo bem, Leandro?
5: Tudo bem?
9: Tudo tranquilo.
5: E aí, Ivan,
9: cara?
5: Tudo bom?
9: Ah, eu tô aí frio, louco de frio.
5: Inverno, cara. Né, cara? Deu uma esfriadinha, né, cara?
9: Mas nós estamos em outubro.
5: Já, pra quem que a gente reclama já? Dia 2 de outubro, primavera, 10 graus. Mas, porra, não tá certo isso.
7: Esse é o problema de todo mundo reclama tudo. Aceita o que tá aí.
9: Muito no Cudum.
8: 12 graus hoje à noite.
5: Pois é.
9: Não dá, o cara já vive.
5: Bom fim de tarde, Rafael Gomes.
6: Bom fim de tarde, Alexandre.
5: Produtor do Pretinho Básico.
7: Aí baita dia hoje.
5: Vamos destrinchar aqui, então, os destaques deste fim de tarde. Dia bonito, né? Dia bonito.
7: Dia lindo.
5: Dia que amanhece com o sol é outro dia, né, cara?
6: E o pôr do sol batendo ali, ó.
5: Aproveitem.
10: Boa tarde, Alexandre. Eu tive um dia maravilhoso. Eu tive um encontro com pessoas especiais pela manhã.
5: De novo,
10: pessoas
5: mesmo.
10: Inteligentes.
5: Você tem ido muito nesse lugar.
10: Não, é verdade.
6: Onde
10: tivemos
6: que é?
10: Novos projetos do Caldeira. Eu estava lá no Caldeira hoje da manhã.
5: Muito tudo a ver contigo, mestre.
10: Ué? Isso é preconceito.
5: Não, eu tô dizendo que tem tudo a ver contigo.
10: Eu sou um cara acima, à frente do tempo.
5: Claro que
10: o
5: sim.
10: O anão que é um merda.
5: Tá certo. Vamos dar ali nos destaques do Pretinho Básico aqui, começando com o Petinho Básico, que é a Melissa.
11: Te fiz um rock, Melissa.
5: Tomba lata de 3 anos dos tutores William Solange e Luiz da Palhosa, querido.
12: Olha que foto bonita.
5: Melissa linda, hein? Olha
12: cachorro ali. Lindo, cara.
5: Que linda a Melissa. Olha que cheia lindo. De personalidade a Melissa. 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Muito bom fim de tarde aí, Maionese.
13: Tudo bem, Alexandre? Tudo bem? Jari, tudo bem, Leandro, Rafael, também Menegazzo. Ótimo noite a todos.
5: Ótimo
13: uma boa
5: noite,
13: sexta-feira.
5: Ótimo
6: não, ainda,
5: noite.
6: Ainda não é noite. Espera aí, só um pouquinho. Não, é
5: não,
6: pouquinho.
5: Não, já vem aí, já vem a noite.
6: Sexta-feira?
13: Sexta-feira pra todo mundo.
5: Daqui meia hora já tá escurinho.
13: Você
5: já.
13: Me irritou agora.
5: Por quê?
13: Falando de Palhoça, eu odeio o Palhoça Maionese dia 8 em Jaguarão. Ele estraga os meus serviços.
5: Não é conheci o concorrente.
13: Palhoça. Tu não conhece o Palhoça?
5: Não conheço.
13: Palhoça Maionese dia 8 em Jaguarão. Ele.
5: Tu imita ele?
13: Não, ele me imita.
5: Não, tu imita ele, porque dia 8 é antes do 9.
13: Mas eu comecei, ele me roubou as ideias todas.
5: Ah, tá.
13: Vou te apresentar ele um dia. Ele é um
5: tá
13: baixinho
5: bem.
13: Assim, ele tem um cavequezinho. Péssima pessoa, mau elemento.
5: É.
13: Não leva na tua casa.
5: Seria
13: não,
5: então Palhoça Maionese, dia 8 em Jaraguão.
13: Não, em...
5: Jaguarão. Jaguarão. Ô, Maionese.
13: Jaguarão.
5: Ô, Maionese.
13: Tô bem.
5: Eu tô vendo. Que é, hoje não tá tão
7: não,
5: bem.
7: Tá embalando o remédio.
5: É. Maionese, eu preciso que sábado que vem, sem ser amanhã, no outro, tu esteja bem. Então, se tu precisar de uma graninha aí pra garantir o teu remédio, a gente te ajuda. Mas a gente precisa que tu esteja bem.
7: Qual é o remédio que toma?
5: No dia 10 de outubro, sem ser neste sábado, no outro, no Fuga Bar em Porto Alegre. Pra quê? Para interpretar canções de Renato Russo.
13: É preciso amar as pessoas como se não houvesse amanhã.
5: Vai ser um momento maravilhoso, todo mundo cantando vai. Junto, não, se emocionando,
7: indo
5: se abraçando.
7: Embora, né?
13: Eu me visto de Renato Russo.
6: Qual é o tom que tu canta?
7: Ah, é?
5: Tá parecendo um sofá. Oi?
6: Como? Qual é o tom que tu canta?
13: Tom? É. Mi em cima de ti.
5: Oh.
6: Então vem de ré sem dó.
13: Dia 9 de Jaguarão.
5: Nossa ouvinte da... garanta os ingressos no Simpla pra dar com a gente lá, pra estar com a gente lá no dia 10 de outubro.
10: Só aqui!
5: Dayana Kaffer, fisioterapeuta de Passo Fundo, fazendo 28 anos, especialista na área da oncologia.
7: Vai.
5: Parabéns, Dayana.
6: Acho que é Kaffer.
5: Saúde, Kaffer e prosperidade.
13: Não, é oncologia que ele falou.
7: Não, é a CAF é o nosso plano de saúde aqui.
5: Sobrenome Dayane Kaffer, porque tem o trema sobre o A. Tá certíssimo, Gomes. Muito obrigado.
10: Ela mandou pra mim.
5: Como é que tá, doutor Alceu?
10: Tudo 100%.
7: Meu Deus.
10: Deu uma bugada nele.
5: Agora ficou entre meio doutor Alceu e o pedreiro lá do Cris Pereira.
10: Desculpa, Alexandre.
7: Nelson Piquet.
10: Final da semana, não.
5: Vamos dar aqui nos destaques do Pretinho Básico, Rafinha.
7: Oi. O que houve? Sol volta a brilhar.
5: Mais ou menos, ó.
7: Não.
5: Vai ter problema.
7: Semana que vem inteira de chuva.
5: Não brinca, Lelê. Sério.
7: É verdade.
5: E...
6: aproveita o sol. É por pouco
5: volumes.
6: Tempo.
5: Previsão de altos
7: volumes. Faltou luz?
5: Não é possível.
13: Checar a roupa hoje.
7: Desculpa, fala. O que é pra mim?
5: Não, pra ti. Ah, sim, pra ti.
7: Sim, pra mim. Foi.
5: Na verdade, não vai ter pra ti. Homem é preso com mais de 1 tonelada de maconha.
6: Tonelada, tá? Somando 1.088 tabletes de maconha que estavam na caçamba de um caminhão que estava na
5: tablets
6: rodovia
5: de maconha.
6: Castelo Branco.
5: iPads de maconha.
6: Na SP 280. Não, na SP 280.
10: Castelo Branco fica em
7: Porto Alegre, senão eu e o Fetter perderíamos tudo.
6: Não, é que Castelo Branco é um nome bem comum pra rodovias em todo o Brasil.
7: Ele gosta de
6: pegar
7: o cara na água sozinho.
6: Sabe, né? Castelo Branco, Bento Gonçalves,
7: Tá, mas tá bravo.
8: Bento Gonçalves,
6: eu não tô bravo.
7: Dê a informação, Gomes.
6: Na rodovia Castelo Branco, a SP-280.
7: Eu gosto de narguilé.
6: Na cidade de Itatinga.
9: Ah, graças a Deus, meu irmão.
6: No veículo, no espaço do compartimento, dentro de caixas de papelão, tinha uma tonelada de
8: maconha. Que carro era?
6: Era um caminhão.
8: Ah, um caminhão. Sim, um carro não poderia, não tem como.
6: É, o carro não carregaria uma tonelada de
8: álcool. Mas os gurias, mesmo, perdem
6: noção. Não tem como, né?
8: Se botasse na capota do bagageiro.
14: Uma tonelada de abacate no carro?
6: Eram 700.
8: Então,
7: 30 caixas.
8: Bota 700 abacates num carro, bota uma tonelada de frango.
7: 30 caixas de abacate.
9: Prensado?
7: O abacate não, ele não tava maduro.
8: Era tablete,
9: cara. Ah, então é ruim.
8: Oi?
9: É ruim o cara ser preso numa quantidade dessa.
8: É ruim, é ruim.
6: É, essa não tem negociação, não essa tem, é não tráfico.
8: Tem. É um risco tem. Que tu corre, vai fazer um troço desse.
9: E o trabalhão pra te chavar tudo isso? Pô, uma tonelada, haja a mão, né, tio?
6: Aqui, especialista,
8: que... cara. É, tá sabendo
7: chavar, ainda a pena. Né?
6: Achei pesado.
7: O cara usa termos assim do
8: Rio de Janeiro.
14: Tá sabendo legal, ainda a pena.
7: Chichavar.
9: Mas é óbvio.
6: É técnico.
8: É claro, tu trabalha com isso também, né?
9: Só um pouquinho.
8: Repórter policial.
9: Banda muleto.
7: Ah, eu achei que tu vendia drogas.
9: Banda muleto, marofa carioca. Tony, minha galera não ouve Padre Zezinho.
6: Não.
8: Definitivamente.
7: E nem tomou água, né?
9: Não.
8: Vizinho!
14: Marofa carioca é melhor.
8: Vizinho deixa bilhete em carro avisando sobre amante.
6: Todo mundo já passou pela questão seguinte no condomínio.
8: Que otário.
6: Quando o vizinho bota na tua vaga o carro dele ou simplesmente coloca estacionado de uma maneira que atrapalhe a tua entrada e saída.
8: Aham. Uhum.
6: E aí o vizinho escreveu um bilhete no carro que o carro já tinha atrapalhado outras vezes o fato de estar à frente da casa dele. E aí ele escreveu o seguinte bilhete.
8: Ah, na frente da casa.
6: São José, Santa Catarina.
8: Não, é uma garagem coletiva onde cada um tem o seu box.
6: É uma garagem coletiva,
8: No condomínio.
6: No condomínio.
8: Entendi. Tá, então deixou na frente da vaga dele, não da casa.
7: Um vizinho...
6: Vamos começar junto.
7: Um vizinho...
8: Tava estacionando mal e na vaga do amigão aí.
6: Gente, é que eu não sei qual é. Eu não sei.
7: O que tu sabe,
6: qual é? Qual é o estilo de estacionamento? Se era um pombal, se era um estacionamento subterrâneo.
8: Entendi.
7: Entendeu,
8: não, tudo bem, mas só vamos dar assim, ó, aos
7: começa
8: os
7: de novo.
8: Personagens.
6: Começa é que eu não vou mudar porque
7: personagem
6: eu vou ler.
7: É o mestre, o Ivan, o Joãozinho, o Sandro.
6: São José, Santa Catarina.
7: Português viado.
6: Boa tarde. Viralizou um carro que estava estacionado na garagem pública do condomínio, tá?
7: Desculpa, não prestei atenção, eu só perguntei quando.
6: Com
8: o que muda, cara?
6: Bilhete. Abre aspas.
9: Okay, a boca
6: se
9: suja.
6: Tu continuar parando na frente da minha casa,
8: tá.
6: Eu vou contar para a tua esposa da Gabriela, que vem aqui no condomínio toda vez que a tua esposa vai fazer a unha nas quartas. Só que, obviamente...
8: É a invenção do cara, óbvio.
6: Só que, obviamente...
8: Não existe Gabriela nenhuma.
6: O bilhete viralizou no grupo do condomínio.
8: Claro, óbvio.
7: Ah, as véias fofoqueiras?
8: Tá, mas... Aí tá liberada a violência.
7: É.
8: Vamos combinar. É. Aí liberou a violência. Liberou, tapão dentro do elevador.
6: Violência de quem? Do que botou o bilhete ou do que recebeu o bilhete?
8: Não,
6: os dois.
8: Ah,
6: se é um carro na frente da tua garagem, tu não ia liberar a violência também?
8: Não, eu ia primeiro falar com o cara, tentar entender
6: mas
8: por que
6: ele
8: motivo ele deixou
6: bilhete...
8: a primeira vez.
6: Exatamente, esse bilhete é reincidente.
8: É, apesar que vamos combinar, né? O cara que para na frente de uma garagem já não precisava nem ter conversa.
6: O cara,
8: né, cara?
6: Que tá errado.
8: Porque não,
6: o cara
8: não
6: que
8: pode.
6: Né? É guincho.
8: Não, eu concordo, Lelê, eu concordo.
7: Ah, murchar os pneus do carro.
8: É que nem o cara que usa
6: facão
8: vaga no condomínio, vaga, o morador usa a vaga de visitante.
14: Ah, não.
8: Aí
14: preguiçoso.
8: É preguiçoso. Não, não é preguiçoso, é mau caráter.
14: Preguiçoso
8: não,
14: é mau caráter.
8: Não, porque é o seguinte, vamos combinar o seguinte, olha só, eu tenho aqui, hipoteticamente, 3 vagas para visitantes.
14: Tá.
8: No meu apartamento tem 2 boxes, mas eu tenho 3 carros. O que, que eu vou fazer com o terceiro carro? Ah, vou deixar ali na vaga do visitante, não tem problema nenhum. Afinal de contas, eu posso, eu moro aqui. Só que tem mais outros 8 moradores no prédio
14: que também tem
8: 3 carros.
14: É.
8: E aí, se todo mundo resolver botar o carro na vaga do visitante, virou pardieiro.
14: Não vai dar, né?
6: E o que que tu faz com o teu terceiro carro?
8: Não, eu não tenho 3 carros. Não é
7: hipoteticamente, né, Diário? Presta atenção.
8: Hipoteticamente. E outra,
7: agora,
8: eu, se tivesse 3, 4, 5, 6 carros,
15: eu jamais estacionaria o meu carro na vaga de visitante, porque eu tenho alugo uma garagem.
6: Claro, né?
15: Alugo uma garagem. Eu
6: ver, olha lá o Fetter da rádio
15: estacionando. Alugo uma garagem.
10: Eu abriria uma revenda.
15: Outra coisa, abrir a porta ao lado de um outro carro. Cara, tem gente grossa que larga a porta, e a porta vai lá e faz um vinco na porta do vizinho.
16: Carimba.
15: Carimba, deixa aí um vinco na porta do vizinho.
16: Outra coisa que me irrita profundamente é quando o cara vai estacionar no mercado e tem um carrinho no meio da vaga.
15: Também, porque o cara não foi capaz de pegar o seu carrinho que ele usou pra comprar suas compras, levar até o carro e botar no lugar de volta.
6: Questão de ordem, questão de ordem.
15: Questão de ordem o quê?
6: Nesse sentido, às vezes, sou culpado. Por quê? Às vezes saio eu e minha filha e eu boto ela na cadeirinha dentro do carro. Como é que eu devolvo o carrinho pro lugar se a criança tá dentro do carro?
7: Antes de tu botar a guria dentro do carro, tu vai com uma mão, larga o carrinho,
6: volta. Tá, e as compras que o carrinho tá cheio.
15: Então, tá, mas tu tá dentro de um mercado.
6: Dentro de um mercado.
15: Do estacionamento de um mercado.
7: Deixa a porta aberta.
15: Com a chave do teu carro no teu bolso.
6: Isso.
15: Ela na cadeirinha.
6: Isso.
15: Tu vai levar um minuto pra levar o carrinho ali e voltar?
6: Ah, mas mesmo assim eu não
15: deixo. Te entendo.
6: Eu não deixo.
15: Te entendo.
6: Várias vezes eu me sinto culpado, mas quando tá só eu e ela, eu não devolvo o carinho.
15: Eu te entendo.
13: Mas tem que ensinar a dirigir já, que ela te pega.
6: Ela tem dois anos.
13: Quem tem? É boa, criança é prematura, sim, já vai.
7: Prematura.
13: Isso, já aprende cedo já.
15: Cara, deixa um gibi no carro e larga o gibi na mão dela, em um minuto vai largar o carrinho e volta.
6: Não, o problema não é ela ficar sozinha, o problema são os outros.
15: Não, cara, mas ninguém não perde a visão.
7: Que distância é essa do
13: que super coisa? Tá indo.
6: Às vezes o shopping, a vaga é longe, velho.
13: Que lugar tá ele que tá comendo, que vai ver tua filha, tem que enfrentar lugar melhor.
6: Às vezes a vaga é longe do shopping.
13: Tudo bem. Não,
10: mas tem que ir no Stock Center!
13: Isso aí, ó.
15: A maioria dos estacionamentos agora tem lugares que eles dizem, deixe aqui o seu carrinho.
6: Que é na frente da porta.
15: Não. Tem uns que estão no meio das vagas agora. 6h22, caixas de crematório são deixadas na beira da estrada e mobilizam a polícia.
6: Londrina, litoral, norte do Paraná, litoral não. Londrina, na PR-445, duas caixas de isopor estavam paradinhas ali durante a tarde. E quem estava passando perto, inclusive com o vidro aberto do carro, sentiu um cheiro muito forte.
15: De quê?
10: Coisas mortas!
6: De coisa vencida, como se fosse um cheiro pesado.
15: Desagradável.
13: Cheiro de morte.
6: Chamaram alguém para recolher. E aí, quando a limpeza foi recolher, tava escrito em cima na caixa, crematório.
7: Mas aí tem que avisar,
6: não podia, né? Recolher. Não. Como tem que avisar? Qual é a manchete da notícia?
7: Mas é que daí tá sujo ainda?
6: Qual é a manchete da notícia?
15: Cara, eram os corpos que não chegaram no crematório. Só pode ser.
7: Mas
15: isso.
7: Tinha cinzas?
15: Não, se não chegou no crematório, não tem cinza ainda, cara. Né, cara?
7: Ah,
15: e fede, né? As cinzas não devem ter um cheiro de carne podre.
7: Águas sanitárias, às vezes.
6: Tem que avisar, tá escrito na manchete. Aí, chamaram a polícia militar, a defesa civil e a perícia pra recolher e analisar. E aí descobriram que, provavelmente, o crematório estava fazendo o deslocamento de corpos ou de pedaços de corpos.
15: Caiu? Não, como assim pedaços de corpos?
7: Mas não estava vazia, cara.
15: Tu esquarteja os corpos para cremar?
6: Às vezes as pessoas perdem um braço e precisa cremar o braço.
13: Tu nunca viu?
15: Sério?
13: Não, pode ser. Às vezes a pessoa é de moto, só o braço. Uma paulada.
15: Sim. E nem tua mãe. A mãe do Ivan, por exemplo, morreu assim.
13: Não, desculpa.
7: Sacanagem.
15: Desculpa, peço perdão, me enganei.
13: Mãe eu tenho, pai eu não tenho.
15: Peço perdão. Não, eu sei. Ela
13: tá
15: sofreu
13: cega,
15: um acidente.
13: Tá cega, excesso de doce. Rapaz, o dedo foi lá cuidar minha mãe uma noite.
7: Diabetes.
15: Mas ela já era cega quando ela se acidentou de moto?
13: Tava começando, descobrimos
15: ali.
13: Ah, foi
15: por isso.
13: Ela perdeu metade da perna. E apelidamos ela de Roberto Carlos. Ela tá muito bem, cara.
15: A dona Roberto. E cremaram a perna que ela perdeu?
13: Fizemos um churrasquinho com o fogo. Não comemos. Não, pera.
7: Tava indo bem.
13: Não, pera.
7: Tava indo bem até isso aí.
15: Pegar o gancho aqui.
7: Porra, cara.
15: Desagradável.
7: Era só cremar, só dizer que se encremamos a perna.
13: Não, mas nós cremamos a perna dela.
7: Parece ela... eu, às vezes.
13: Não, nós... Cara, vocês também são muito ansiosos. Vocês também são muito...
7: Não sou nada.
13: Vocês levam as coisas ao pé da letra. Churrasquinho é um monte de dizer.
15: Fizemos um churrasquinho.
6: Remaram a perna dela? Não, fizemos um churrasquinho. Não, ninguém... A gente leva um pé da letra.
13: Não, mas nós jogamos no fogo, mas ninguém comeu. Nós cremamos na nossa casa, cara. Caro pra cremar.
15: Claro.
13: Churrasquinho é um monte de falar, que eu sou grosso.
15: Crematório doméstico, assim, tipo...
6: Você é contra a lei.
13: Crematório de churrascaria.
15: É contra a lei.
6: É contra a lei.
9: Como assim é contra a lei?
8: Bom, peraí, voltando no destaque aqui. Como é que as caixas foram para lá, descobriram?
9: Caiu ou largaram?
6: Provavelmente caiu. Na perícia ainda está tentando descobrir, porque foi hoje à tarde. Provavelmente caíram abriu, num transporte.
9: Abriu a Fiorino e caiu as portas. Fiorino,
8: é ruim, né?
9: Abre. Mas a culpa do cara é que não cuidou, tem que botar os mortos.
7: É muito grande.
16: É, mas o troço tem que ser um pouquinho mais organizado, né?
6: É.
7: É uma falta de respeito,
6: não pode,
7: né?
6: Cair a caixa do crematório. E cair, tu não ouviu o barulho.
16: É.
6: A caixa do crematório não é uma caixinha.
9: Não. O cara vem ouvindo um som.
7: Tá vazio.
8: Mas era uma caixa só?
6: Duas.
8: Então, caiu duas, cara.
6: Então é um puta barulho, Lelê.
8: Ah, mas é um caminhão, depois tá com som alto.
9: Mas é isopor, não faz barulho,
8: não, não,
9: cara.
8: Não, tu não tem como ver que caiu.
7: Não tem.
9: Tem
8: barulho, olha barulho.
6: É caixa de isopor?
16: Não, né, Lelê? Mas o carro não pode ser aberto.
9: Tu falou,
16: né,
9: que era isopor?
8: Não, mas falou que era isopor.
6: Eu não falei que era isopor.
7: Falou que era isopor.
8: Ninguém é louco aqui, tu falou que era isopor.
6: É isopor, vocês têm razão.
7: Meu Deus! Ele que leu, depois eu sou o Tantan.
8: Me xingou que eu perguntei.
7: Não, e aí eu perguntei se tinha coisa ali, mas ele, tu não viu a manchete?
9: Ele se quebrou, que todos os outros cinco prestaram atenção na notícia.
7: Não, daí é isso. Eu vou começar a assumir só. Tem razão, eu errei. Acabou a discussão.
6: Sim, mas é
7: porque daí assim, ninguém mais folga ninguém, né?
6: É.
8: Tá, mas aqui ele errou.
7: Sim. Aí ele falou, ah, tem razão.
8: Tá certo.
7: Aí não tem graça.
8: É nobre, né?
6: Tá, mas é que a graça...
8: Seria muito mais fácil.
7: A graça é ficar folgando.
15: Tá, próximo destaque, 6h27.
8: Pô, mas é as famílias, né, cara?
15: Tinder.
9: Olha, Jó.
15: Lança opção de encontros em grupo com até 15 pessoas.
9: Ó.
6: O Tinder já lançou há algum tempo o double date, que é desde pra pessoas...
9: Se meio casados e
7: papagaio. Não,
6: eu tô feliz agora com ele.
8: Não, eu tô feliz pelas gerações, claro, que podem usufruir disso aí.
9: Tu não tinha o teu tempo isso aí, tinha que imaginar.
6: O Tinder já havia lançado o double date, que era o quê? Quando duas pessoas que tinham criavam um perfil no Tinder e associavam este perfil pra juntas procurarem uma terceira pessoa ou... um outro double date, tá? Isso já existe atualmente no Tinder. Isso já existe. E aí, desde casais até amigos, né? Tipo, ó, vamos procurar uma outra pessoa? Vamos.
16: Pra embaralhar as cartas ali.
6: Exatamente. E casais, né, principalmente, são os usuários desse caso. Agora, o Tinder tá lançando o Hangouts, que tu pode associar o teu perfil com até 14 pessoas.
16: Hangouts.
7: É difícil. Muita gente...
9: O cara não arruma 14 pra jogar uma bola de noite?
7: Exato.
6: Não. Pra poder fazer...
7: E goleiro também não, goleiro tem que contratar.
6: Pra poder fazer uma bagunça.
8: Não, suruba não precisa de goleiro.
7: É verdade.
6: Tem um monte de gente querendo catar bola.
8: É, não precisa.
9: Suruba tem que ir de
8: menos,
9: meia.
8: Que menos,
7: as crianças estão ouvindo o programa,
8: Lele. Precisa de goleiro, não precisa de juiz,
6: é uma barba. Os usuários do Tinder estão caindo mês a mês. E eles estão tentando uma nova maneira de atrair os seus...
16: Uma vez fizeram um perfil fake meu no Tinder.
6: Opa, é verdade.
8: É mesmo, Jory?
6: Eu lembro disso. Como
8: Antônio,
6: é que foi, Jory? Antônio, não era?
16: Não, eu não me lembro, como é que era o nome que tinham botado
9: Jorge
16: ali e tal.
9: Vasconcelos.
16: Eu sei que, primeiro, uma pessoa aqui da empresa me encontrou e falou, bah, eu vi um perfil teu no Tinder e tal, um fake teu no Tinder
7: legal.
16: E tal.
7: Que legal, a mina sabia disso. Né?
16: Aí...
7: Não, até saber que não é fake.
16: Não, porque não tinha...
7: Aliás, que é fake.
16: É porque não tinha o meu nome, né? E na época, o cara que usou minhas fotos,
7: tá,
16: ele botava que eu tinha 38 anos, eu não tinha 38 anos, né? Faz tempo já, né? Sim. E aí ela printou ali, né? Printou, gravou a tela, não me lembro. Me mostrou. E aí, tá, beleza, deixei quieto. Pensei, bah, deixa pra lá e tal. Aí nisso deu um tempo, veio outra pessoa me dizer. Que viu o perfil com as minhas fotos e tal. De Novo Hamburgo era o perfil e tal. Aí eu peguei e mandei um e-mail pro Tinder. Procurei no Google lá, o e-mail, certo, do Tinder, mandei e-mail. Olha,
6: quero esses likes, Tinder. Quero esses likes pra mim, hein?
16: Peguei a foto, mandei ali, né? O print ali, mandei.
8: Denunciou.
16: E denunciei, falei, pô...
7: Resumidamente.
16: Estão usando minha imagem
8: ali,
16: cara,
8: sou eu e tal.
16: O cara tá sendo legal com as pessoas e tal. Perguntei assim, né? E aí eles não me responderam.
8: Ah, para que não te responderam.
16: Não responderam.
8: Solenemente cagaram
16: pra mim. Cagaram pra mim. Absolutamente nem resposta eu tive.
9: Mas é o que coisa mais triste, né, Tiago?
6: Muito triste. Até hoje tem alguém pegando gente com a tua
8: foto. Com a tua foto.
16: Problema
6: é escolher as tuas fotos.
7: Vamos ver. Que tem um desfecho disso.
16: Problema, não é isso.
9: A tua mulher
7: não vai ter nenhum inferno, algo
16: não,
7: mais.
16: O desfecho
9: não pegou
16: é que,
9: ninguém.
16: Não, o desfecho é que eu mandei um e-mail pros caras pra tentar denunciar e fazer alguma coisa. E simplesmente, cara, se alguém quiser pegar a tua foto, fizer um perfil lá e daqui um pouco levar alguém pra algum lugar e fazer alguma coisa ruim e tudo mais, azar o teu.
8: Mas é que eu fico pensando sempre nesse momento da revelação. Tipo assim, tá, o cara lá botou a foto do Joe, botou a foto do Lelê. Botou a foto do Lelê, não, pegou um monte de mina.
7: O mais bonito daqui, não, é verdade.
8: Capturou um monte de mina na tarrafa dele lá com a foto do Lelê. Aí vai se encontrar com a primeira. Aí vai chegar e vai ver a primeira, a mulher vai ver que não é o Lelê.
9: Ah, não, cara,
8: como é que faz nessa hora?
14: Ah, dependendo da vontade, já vai mesmo.
15: Já vai assim mesmo?
9: Claro que não, velho. Mas como é que tu fazia na tua época que as ouvintes ligavam pra vocês? Tinha foto.
15: Cara, a minha época era melhor, porque antes mesmo do rádio, tinha o 138 Teleamigos. E aí tinha salas de bate-papo pro telefone.
9: Mas
15: entrava 4, 5, 6 pessoas ao mesmo tempo.
7: Não, mas nas antigas ligação.
15: E aí ficava todo mundo assim, alô.
9: Como é que era na papel?
15: Alô.
9: Alô.
15: Alô.
9: Alô.
15: Alô.
9: Alô. Alô.
15: Alô. Alô. Tem alguém aí?
9: Não, mas eu quero que tinha.
15: Não, não, mas quando encaixava era legal.
7: Ah, sim. Mas na época que a gente atendia e todo mundo era solteiro, voz bonita.
9: Tinha foto.
15: Cara, a minha época era melhor, porque antes mesmo do rádio, tinha o 138 Teleamigos. E aí tinha salas de bate-papo pro telefone. Entrava 4, 5, 6 pessoas ao mesmo tempo.
7: Não, mas nas antigas ligação.
15: E aí ficava todo mundo assim, alô.
9: Como é que era na papel?
15: Alô.
9: Alô.
15: Alô.
9: Alô.
15: Alô.
9: Alô.
15: Alô, tem alguém aí?
9: Não, mas eu quero que tinha.
15: Mas quando encaixava era legal.
7: Ah, sim.

0: ter um encontro pra realmente fazer o que se faz no encontro?
1: Ele queria fazer maldade. Ele queria fazer maldade.
0: Ou será que ele pegou a foto?
2: Ou é um cara conhecido e quer se disfarçar? Tu já era conhecido nessa época?
0: Eu já trabalhava na rádio aqui.
2: Ou é um cara mais conhecido que tu ainda? E não quer se mostrar ali, não quer correr o risco de ser reconhecido.
1: Era o Eloy Zorzetto.
3: Tipo o Porã, sim, o Porã pegou a tua foto.
2: O Eloy Zorzetto, bom exemplo.
1: Claro, mais famoso do Rio Grande do Sul.
2: Exato.
4: O Cléo Conta, o Zorzetto.
2: Que loucura. Enfim.
4: Pô, mas que legal, parabéns. Eu gostei que o Jory criou um perfil fake, inventou essa história toda pra contar aqui no Pretinho. Parabéns. Pegou o mulherinho.
2: Usando a própria foto.
3: Não faria isso.
2: Até muito esperto.
3: Não
2: faria. Isso aí, faria. Isso. Olhando pra essa cara dele, de safado.
3: Ele parece um jogador retrô, né?
2: Faria.
0: Não faria.
4: Camisa de futebol, esse cabelo de
2: cabelo. Batifaria. Batifaria.
3: Lelê tá lendo o material.
2: Vamos ver, Lelê. Bota então.
3: Tem lista?
4: Que moletom bonito.
2: Lista.
3: Ah, não é agora.
2: Que delícia. Lista do quê, Lelê?
5: Boa tarde, pretinhos. Vamos ao assunto que tanto gostamos. Lista.
2: Cadê o cabo?
5: Estou enviando a gloriosa lista do Two Hit Wonders,
2: aí, hein?
5: Que ficaram esquecidos. O critério utilizado é o número de plays dos hits no Spotify. Ah. Espero que curtam. Abraço, Jack Dogville. Nós vamos aqui do décimo para o primeiro, tá?
2: Tudo bem.
3: Começa sempre, né?
5: O décimo começa bem, porque realmente é uma banda que tem dois mega hits, na minha opinião.
2: Já vou ligar aqui o telefone pra gente buscar as músicas.
5: Os dois hits...
4: voltou.
3: Ela,
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1: Isso aí. Alô, maionese.
0: É bonito, hein?
5: Somando mais de 600 milhões de plays.
3: Meu Deus.
5: Sam Sonic com Closing Time e Secret Smile.
3: Ah, eu falei de Secret Smile daquela vez. Você fala, não, que inventaram essa música. É bom? Que baita lista. Agora nós vamos engajar. Bota Secret Smile.
2: Calma, são duas.
3: São duas. Mas aí não vai dar tempo a tudo.
2: Calma.
1: Tá com pressa?
3: Tô. 7 horas de comprar.
4: Calma, bota meia hora, relaxa. Bota meia hora.
2: Essa música me lembra a pop rock.
5: Ah, direto.
2: Bem como essa aqui.
1: A rádio da galera é a rádio que a galera ouve.
3: Essa é mais legal que a primeira.
1: É a rádio da galera.
3: É a pop rock. Seria legal tirar a trilha do Pretinho.
2: Ah, mas tá som também. Aliás, uma é melhor que a outra.
3: Nobody knows.
0: As duas são muito boas.
2: Mas nunca mais, né? Nunca mais apareceram, né? Nunca mais fizeram nada.
3: Lançaram um disco novo agora.
2: Mas não.
3: 21 Views.
2: Mas com esse direito autoral aqui, tão bem até hoje.
3: Que show.
1: Quando ele fuga, é mentira.
2: É óbvio que é mentira.
3: É óbvio que é mentira.
4: Tu me olhou, você mesmo?
1: É um cacuete teu, velho.
3: But you've got a secret. Sorriso secreto, Johnny.
4: Vai, tá som.
1: Bonito.
3: Tua cara e som.
5: Próxima! Nono lugar, com mais de 650 milhões de
3: bastante
5: plays.
3: Bastante coisa, né?
5: Porra. Esta aqui, eu confesso que eu não conheço o segundo hit.
2: Vamos ver.
5: Mas a cantora e compositora escocesa Katie Tunstall...
3: Suddenly com... I
5: ok, essa é fechadaço. Black Horse and the Cherry Tree.
3: Também não
2: tocou, não tocou no Brasil.
5: Pois é, eu não conheço. Essa sim. Então aqui já temos uma divergência. É o One Hit Wonder no Brasil.
3: É, no Brasil, né?
2: Essa aqui foi um mega hit. Essa aqui então é Black Horse.
3: Claro que sim, tocou. Não me liguei o nome da música. Tocou até na 102.
2: Era, tocou, mas não foi o.
3: Não.
2: Não lembro.
3: Mas a música é que o nome eu não tinha pego. É legal.
5: Uma vez, Suddenly I See, uma vez eu. É, num passado distante, eu tinha um relacionamento no qual eu fui infiel.
1: Ah, que coisa. Era a música de você.
5: E aí um dia eu entrei no MSN, que ela tava bloqueadinha, mas eu vi assim que ela tava ali. A frase dela era Suddenly I see.
2: Suddenly I see.
5: Oh. De repente eu vi. É. Eu achei que era pra mim.
3: Não, era a sua falcatrua que ela viu.
2: Que loucura. Próxima,
0: Lelezinho. Tomar drink, né?
5: Oitavo, é mais uma.
3: Yellow Stone, total.
5: Aqui eu tô fechadaço.
4: Aí o negócio que eu queria ver, o Jory fazendo essas músicas para tomar um drink. E a seleção dele.
3: Campari.
5: Ô, cara, uma das três
2: aí
5: mais
2: o Jory
5: legais.
2: De chambre e Campari.
3: E o Lulu do bumerangue lá contigo.
4: Ele levanta pau. Isso, ele levanta da play. Pau.
5: Uma das trends mais legais, estão rolando, eu me mijo rindo, cara, é aquela das cinco músicas que te acordariam de um coma.
2: Puta, aquilo é muito bom.

0: cara.
1: Muito bom.
0: A cara do Magrão é excepcional. Dizendo, ah, toma com essa bosta, se fuder. Cara, era maravilhoso de ver aquilo. Ah, não, isso, era não. É, é, que o cara faz todo dia.
1: Oitavo lugar, mais uma voz feminina.
2: Não chegou isso aí. Vamos à música.
1: Somando mais de 750 milhões de plays, pioneira do folk alternativo, com duas vertentes muito fortes, a nostalgia acústica e a cultura
0: das ondas. Tem que editar esse texto.
2: É, o que eu ia falar, mas daí eu sou chato, né?
0: Só vai dar pra tocar tudo.
1: Suzane Vega.
0: Ah, porra. Luca primeiro, né?
2: Mas nem me...
3: Tô nem aí, tô nem aí.
4: Ah, não é?
0: Não é essa mesmo. E a outra é Tom's Dinner.
4: Essa tem mais, essa tem mais hits.
2: São das mulheres!
1: É uma gracinha esse som, né? Meu nome é Luca. Eu vivo no segundo andar.
5: My name is Luca.
2: Aí tá ótimo. Vamos pra segunda agora?
5: I live on the second floor.
2: Ah, essa aí é mais vibe, Jory.
4: Esse é legal.
2: O camparizinho, essa, né, Jory?
0: Cara, vocês já viram no YouTube, tem um cara, não sei de onde ele é, mas ele tem, na sala da casa dele, ele tem uma câmera bem posicionada que pega ali o bar, o som, a estante onde tá o som dele, os vinis e tal, e aí ele chega em casa, dá o play ao vivo no canal dele no YouTube... Bota um disco pra ouvir, deixa a capa em primeiro plano, assim.
2: Isso é isso mesmo. Ele liga um incensinho.
0: Não, o incensinho
2: também.
0: Eu nunca vi, mas ele vai lá, serve um negocinho no bar.
2: E ele puxa da prateleira, às vezes, só o vinil.
0: Isso, e bota o disco e fica ouvindo ao vivo o disco. Cara, e tem milhões de pessoas ouvindo o disco junto com ele. É impressionante.
2: E ele fica sentadinho numa poltrona?
0: Sentadinho numa poltrona.
1: Cara, pra quem gosta de vozes agradáveis, eu indico, tá? O repertório da Suzane Vega é muito legal.
0: Bom mesmo.
1: Eu gosto mesmo.
2: E a Enya? Não?
1: Não, cara, ele é chato.
3: Negroni,
1: é,
3: ele é legal. De sol no Sunset é uma loucura.
1: Sétimo lugar.
2: E clericou pra ti, né,
3: Jorge? Negroni, aqui, Negroni.
0: Mas eu não ouvi, Jorge.
3: Isso aí com um Negroni e um óculos de sol no Sunset é uma loucura.
2: Bah. E leia, Lady!
1: Sétimo lugar, mais de 900 milhões de plays.
0: Puta merda.
1: A banda de hard rock, mas com uma balada.
0: Hard rock.
1: Extreme, com More Than Words. E também Wholehearted.
2: Isso aí tocou tanto que não dá mais.
0: Né? Cara, é verdade, tô contigo, né?
1: Ah!
2: Putz! Cabeludo na MTV era um estouro essa música, lembra? Isso é a adolescência do cara, né? Nós ali, eu acho, né? Eu sim.
1: Isso aí, cara, é...
0: Não, isso aqui é 94.
1: É, 93, 94, isso aí.
2: 94, cara, tem 14, 15 anos.
0: Eu gastei 94 aqui na Atlântida esse som.
2: Sim, eu tenho 49, não parece?
1: Eles vieram pro Brasil até no Hollywood Rock, 52.
2: Tocaram 6 vezes essa aí, uma versão remix. Essa aí é legalzinha. Olha na live ali o Jory.
0: Não, não é possível.
4: Ah, o Vitão é gênio.
0: Muito bom, muito bom.
2: Jory de Chambre.
0: Era isso que a gente precisava.
2: Bom, Jory, tá aí um baita conteúdo contigo. Debatendo assuntos aleatórios, Jory de Chambre. Seja bem-vindo ao meu canal.
1: Jory de Chambre. Vamos lá, então, que a partir do sexto já é mais de bilhão.
0: Vamos, vai.
1: Viu, da pena?
4: Parabéns pro Vitor Duarte.
2: Foi o Léo
0: que fez.
4: Foi o Léo?
0: Foi
4: eu que fiz.
3: Parabéns.
4: Mais, por isso que eu tô quietinho aqui.
1: Mais de bilhão de plays agora, hein?
4: Não, mas deixa ali a capa. Ficou legal as músicas tocando.
0: Isso, deixa a capa, deixa a capa.
2: Mais de quanto, Lelê?
1: Mais de bilhão.
2: Um bilhão.
1: Essa aqui, mais de 1.1 bilhão de plays.
4: Bilhão ou milhão?
1: Bilhão.
4: Com B.
1: Com B. Dupla pop australiana, Savage Garden. Música número 1, Truly, Madly, Deeply. E música número 2, To the Moon and Back.
2: Bah, mas
1: confesso que eu não conheço.
2: Não é nenhuma que tocou no Brasil. A princípio é a mais tocada no Brasil.
0: Truly, Madly, Deeply.
2: É essa? Não, mas tem uma outra do Savage Garden que é mais aceleradinha. Isso é melhor o cara tomar um tiro no joelho.
0: Que isso, cara?
2: No meu joelho eu tô falando.
3: Essa daí é com gin tônica, essa daí.
4: Você parece KLB.
0: Essa aqui é a segunda, To the Moon and Back.
2: Vamos ver.
0: Samba Baile do Joia.
6: Toma, toma, toma, toma.
1: É, mas no Brasil nenhuma das duas. Né?
2: A não, primeira a até um pouquinho.
0: Truly Medley Deeply tocou um pouquinho.
2: E essa aí de não leve. Veio, não começa nunca a música.
1: Número 5, aqui sim. Isso aqui é o seguinte, as duas... E o Rafinha citou essa banda aqui naquela vez que a gente falou da lista de ter ou não dois hits.
2: Olha aí, ó.
1: Mais de 1.4 bilhão de plays. Four Non Blondes com What's Up
2: e Spaceman.
1: E Spaceman.
2: Falei, eu falei, mas né? Mas não falaram só que era
1: WhatsApp. Mas, ô, Petra, a diferença de plays aí de What's Up pra Spaceman, qual seria? Pra somar 1.4 bilhão no Spotify aí.
0: Já vejo, peraí.
2: Ele já te atende, dá uma segurada. Obrigado.
3: This feels like my light to shine. Isso aí combina com a Aperol Spritz.
1: WhatsApp.
0: Ah, ô meu. Não vai acreditar.
1: Sozinha deve ter mais de 1 bilhão.
0: Sozinha tem 1,5.
1: Não, não pode. Então tá, então tá desatualizado. Não, para aí.
2: Então erramos a lista, hein? As informações.
0: O WhatsApp tem 1.500.244.451.
1: E o Spaceman?
0: O Spaceman tem 20 milhões.
1: Ah, tá. Então tá.
0: Sim, é pra tu ver. É isso aí mesmo.
1: Então, cara, é que é um debate, Rafinha. Spaceman não pode ser considerado um mega hit.
2: Não, não é um mega hit, mas é a segunda música de trabalho da banda. Não é um mega hit.
0: É aquilo que a gente fala sobre o... Pai, eu tenho uma coisa muito legal pra contar pra você sobre isso, que é um bastidor de rádio, tá? Como programador de rádio, como programador, o cara que vai lá e escolhe as músicas pra audiência da 102.3 ouvir, muitas vezes, na falta de uma novidade, cara, eu crio uma novidade. Eu ouço um disco e digo, pá, essa música aqui é legal de tocar. Mas não é uma música de gravadora, não é uma música de trabalho de artista. Eu simplesmente escolho no meu feeling e acho que a galera vai gostar. Cara, e geralmente a galera gosta. Ou seja, nenhuma outra rádio do Brasil vai tocar aquilo ali, a não ser que aquilo ali fosse uma música de trabalho de gravadora.
1: Sim.
0: E aí, esses dias, eu tava ouvindo uma grande rádio do Brasil,
1: opa,
0: que tem aqui em Porto Alegre, não vou dizer qual é, e toca esta música. Cara, e na hora me nasce um sorriso no coração.
2: Não pode falar qual é a música?
0: É...
2: Vai mudar muito.
0: É,
2: cara, ou a banda.
0: É uma música mais antiguinha um pouco, de um filme chamado Um Grande Garoto. O nome da música é Badly Drawn Boy. E aí eu ouvi nessa rádio essa música. E essa música não é música de trabalho, não é uma música que uma rádio tocaria, entendeu?
2: Sim.
0: E eu achei, fiquei muito feliz, porque é um sinal que todo mundo... Eu também ouço outras rádios do Brasil pra entender, sim, o que os caras estão fazendo, estão tocando e tal. Então os caras lá de cima olharam, ouviram a rádio aqui e disseram, ah, essa música é legal de tocar no rádio, vamos tocar no rádio também. Se espalhou. Fico muito feliz.
1: Número...
0: E é o caso, talvez, desculpa. Do Spaceman.
2: Sim.
0: Que alguém foi lá e disse, essa música aqui dá pra tocar, vamos tocar. E aí todo mundo começou
2: mas
0: a tocar.
2: Mas eu acho que teve clipe de Spaceman.
1: Teve. É. Não, é que eu digo assim, é que essa música, o WhatsApp, ela foi tão sucesso,
2: foi
1: tão sucesso, tão sucesso, que meio que obriga o radialista a tocar uma segunda música.
2: É.
1: Da banda.
0: É verdade, mesmo pra não morrer a banda.
1: É. Até porque, querendo ou não, isso aqui era uma época que a gente comprava discos e CDs.
0: Isso.
1: E tu comprava o disco e tu acabava descobrindo uma segunda música.
2: Claro.
1: Né? O próprio público ouvia, né?
0: Esse CD da Four Non Blondes é um CD meio rosinha, com uma capa...
1: Tem um trem.
0: Exato.
2: Nenhuma loira.
1: Eu acho essa
0: quatro morenas.
1: Que
0: Four Non Blondes é quatro não loiras.
2: Por isso que eu disse, nenhuma loira.
0: Quatro morenas.
1: Número 4 também com mais de 1.5 bilhão de plays. Essa aqui também, eu acho que a diferença da primeira para a segunda vai ser gigantesca. Counting Crows com Mr. Jones, que é o maior hit disparado.
2: É, outra.
1: E a segunda é Accidentally in Love.
2: Ah, não sei se vai ser tanto, porque Accidentally in Love foi trilha
0: do Shrek.
1: Pois é.
2: Mas essa aí é absurdo de hit.
3: Essa hit.
2: Aí é muito hit.
3: Você com o Moscou Mule aí é loucura. Deixa o bigodinho aqui, sabe? Toma com a espuminha ali, branquinha ali, sabe?
2: E essa aí, até a orelha, não sei se é a questão que o Peter falou, mas tem Round Here, que é do caralho da banda.
1: Não, tô ligado.
0: Tem Along December
2: também. Tem quatro músicas. Mas essa aí é hit.
0: Accidentally in Love, tá, vamos pros números. Mr. Jones, 1 bilhão e 100.
1: Tá. Accidentally, 400.
0: E Accidentally in Love, que é essa aqui, 630 milhões. A metade.
2: É, mas é bastante, tu vê, o filme impressionou a música.
1: Que ano é essa música aí?
0: Mesma época, 94, 95.
4: É. Mas bombou no filme, né?
1: É. Bota o iniciozinho dela de novo aí, bota pro início. O que que lembra vocês disso aí?
2: Vendeu o balde.
1: Skank.
2: Ah,
1: e não tá me.
0: Verdade, cara! Verdade. Aliás, essa é uma outra lista interessante de fazer, né? As músicas que. Sem vergonha de dizer, foram chupadas.
3: Vocês viram a treta?
0: Foram inspiração para outras músicas. Sim.
1: É, Bado, Charlie Brown é tenso. Muito louco. Número 3, agora sim. Aí nós já vamos para mais de 2 bilhões e meio de plays. O rei do Rick Rolling. Sabe o que é Rick Rolling?
0: Não.
1: Eu também não.
0: O que é Rick Rolling?
1: Tá aqui, o rei do Rick Rolling transformou um clássico dos anos 80 em patrimônio eterno da cultura digital, Rick Astley. Never Gonna Give You Up.
2: É impossível que tenha outra música.
1: E a número 2 é Together Forever.
0: Pelo amor de Deus!
4: Na balada do Pretinho.
0: Pa, balada do Pretinho.
6: Toma, toma, toma!
0: Pa, baile do Joia.
2: É
0: Jóia.
2: A tua trilha, Jori.
3: Essa aí é...
1: E eu até não sei, Peter, se aquela baladona dele, que eu acho que é Hold Me In Your Arms, ela não foi mega hit no Brasil também.
0: Foi também.
4: Como é que falou? Ele é rei do quê?
1: Rick Rolling.
4: É uma famosa pegadinha de internet, quando alguém envia um link pra ti disfarçado, prometendo um conteúdo útil, que é quando tu abre essa música.
1: Ah, demais.
4: Porque foi assim que ela viralizou. Aí tu ia, a tatuagem, abriu.
1: Agora nas eleições, final de semana de eleição, certamente vai rolar o santinho dele, né? Que é dizendo ali, never gonna give up, never gonna let you down, never isso, never aquilo, never aquilo.
4: Primeiro churrasco que eu fui na rádio, eu dancei sem camisa, por favor.
0: E essa aqui é a segunda, mas olha ali, tem quatro na real.
1: Pois é, né?
0: Além de Hold Me In Your Arms, tem Cry For Help.
1: Cry For Help,
0: tem quatro.
4: Vai, Rafinha.
2: Agora eu quero. Oi, Fábio, dá uma facada!
0: Ai, cara, deixa eu te falar um troço, cara. Morrido. Tu, como um homem de rádio, cara, tu tinha que venerar esse tipo de som, cara, porque esse tipo de som é o que te dá emprego.
2: Esse aí?
0: É.
2: Não, esse não mais, né?
0: Isso é hit de rádio na veia, cara.
2: Hoje é Dua Lipa.
1: Pô, cara, eu vou dizer, isso aqui era o tipo de coisa que na época eu escutava e eu não gostava.
0: Sim.
1: Mas de tanto escutar e de começar a lidar com o rádio, cara, isso é bom.
0: Claro que é bom, cara.
3: Essa é aquela que toca na hora que o cara tá com a gravata na cabeça.
0: Isso,
4: Que ele dança loucão.
0: Hangover, muito hangover.
4: Tô perto de hora, hein? 6h48 aqui na Rádio Princesa.
1: Número 2. Mais de 3,3 bilhões de plays. Eu nem sabia que tinha a segunda música desse cara.
2: É um pouco alto.
1: Mas a primeira, e ele veio de Puerto Rico, Luis Fonsi, com Despacito. E também a segunda aqui tem Échame la Culpa.
4: Échame la Culpa.
1: Que é um dueto com Demi Lovato que garantiu a sobrevida.
2: Mas o lance dessa música foi... Ele bombou demais no YouTube. E aí vai refletir no Spotify. Porque foi... Por um tempo foi o videoclipe mais visualizado no YouTube foi Despacito.
1: De que ano é Despacito?
2: Puta, cara. É que depois tem a versão ainda com o Justin Bieber.
1: Não, mas eu digo assim, é que já era digital, já era YouTube.
2: É que o YouTube, essa música foi um dos vídeos mais assistidos do YouTube.
1: E já tinha streaming?
2: Eu acho que era Baby Shark e ele.
3: Essa música é de 2018, ó.
4: Ah, então 7, já tinha streaming. 17.
1: Tá aí? Ah, então tá aí, ó, já tinha streaming.
2: Claro. E a outra música tinha que aparecer outra, porque não...
1: Aquela... Olha, peraí, Sandrinho cantando.
2: Tu eres animal e sou el metal.
0: Olha o Sandrinho.
2: Eu não sei toda a letra.
0: Revelação.
4: Acelera o pulso. Eu louco por um cartão agora. Tendo o Sandrinho
1: essa, quantos play tem essa aí?
0: Essa aí, 2.2 bi. Aí.
1: E o Échame la Culpa, então tem mais de um.
0: 1.1, exatamente metade.
4: Hey, yeah. Ah, essa aí é legal.
2: Tenho nesta história algo que confessar. Puta, e a primeira...
4: Ah, essa é mais legal. Essa é bem mais legal.
3: É que a outra cansou, né?
2: Porra. Claro, tocou de tudo. Aí o latino faz uma versão ainda.
0: Ela cansou pra ouvir assim a qualquer hora, em qualquer lugar. Isso. Mas no lugar certo,
3: exatamente,
0: com a luz certa, com a bebida vermelha certa, três vai ser legal de ouvir.
1: Aí tu vem mais do Despacito.
0: Aí entra no clima.
3: Exatamente.
4: Essa é boa pra caralho. É verãozinho.
0: Isso aqui é, como é o nome desse? É reggaeton, né?
2: Reggaeton,
0: isso.
2: É.
1: Échame la culpa, tchê-lê-tu.
2: Como é que é aquela com polidense? Aí o cara adora isso aí.
1: A número um, Alexandre, vem bem de encontro ao que o Rafinha acabou de falar. Porque foi a primeira música a bater 1 bilhão de views no YouTube. E ela soma mais de 6,5 bilhões de plays.
0: Porra.
1: Sai com Gangnam Style.
2: Claro, é. Isso aí é YouTube, cara.
1: E a música número 2 é Gentleman, que eu não conheço.
4: Cara, claro, é legal, sim, cara, sim. É legal a segunda também.
7: É bem parecido com o Gangnam Style.
3: Isso é o quê? 2012? 2010?
2: É, pá, isso aí, cara.
4: Não, isso é legal.
2: O videoclipe, isso aí é uma loucura. É isso aí.
0: A melhor que isso, que é o original, foi a paródia que o Pretinho fez na época.
3: Ah, genial.
0: Boa,
3: genial.
0: Padre Chagas. Aquilo foi maravilhoso.
3: Cinema puro.
0: Cinema puro.
7: Isso é 2012,
0: talvez a melhor versão
7: eu
0: de
7: acho é difícil,
0: mas é talvez a melhor de todas.
3: Ah, e a lanche, o iate?
0: Iate.
3: Iate.
0: Ah, que troço.
1: Meu, vou te dizer, ó, ano passado, eu acho.
3: Meu.
1: É, ano passado, eu fiz o aniversário da minha filha, e aí usaram aqueles negócios de videogame das gurias ficar dançando.
2: É isso aí, né?
1: E essa música tocando e ela dançando.
0: Olha aí, olha aí.
3: E a coreografia é muito, muito da hora, né?
4: Bombou muito.
2: Ah. É o Messi cavadando!
7: Ele é muito famoso ainda lá. O cara vê os vídeos.
0: Ó o cabo, ó o cabo, ó o cabo.
8: Só aqui.
0: Essa é a nossa, essa é a nossa.
9: Boa, Padre Chagas.
0: Cara, que espetáculo isso, cara.
9: Padre Chagas.
0: Conhece, Jory?
2: Claro.
0: Claro.
10: Eu nunca fui pobre, sempre tive.
3: Foi estouro da firma.
0: Foi estouro da firma.

0: Isso é na época de um meme que é o rei do camarote.
1: Isso aí.
2: Isso, é isso mesmo,
0: aí. E aí, cara, tem essa pegada aí, né? Do cara que vai no camarote, o cara com...
3: E essa música marca a volta do Ismanioto pro Pretinho Básico. E
2: porque ele participa. Grande estilo, exatamente.
3: E aí, você quiser ver mais sobre isso, bota lá o documentário do Pretinho, episódio Paródias.
2: Boa!
3: Que a gente resgatou todas as principais lá.
2: Pá, homem, o Gomes deu uma ideia e eu não fiz nada por isso ainda, mas ainda falta uma semana pra festa. Cara, vamos levar um CD com todas as paródias do Pretinho pra festa, cara.
4: E dá de brinde pra galera.
2: Não tocar pra galera ouvir.
4: Tá.
2: É um CD que eu tô falando.
4: Ah, eu achei que era pra
0: todo mundo. Dar um CD
4: todo mundo
0: de
4: comprar o um ingresso.
2: Não, cara, tocar, é CD. Cara.
4: Não, vamos lançar o um CD.
0: Nem pra rodar o CD hoje.
4: Ah, pendrive com todas as músicas. Não, esse
3: agora,
4: é o brinde.
3: Ah, mas agora eu já acho legal.
2: É clá, também. Este CD de presente para uma pessoa.
4: Boa,
2: gostei.
4: Aí dá na testa.
2: 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Bota a oferta para nós, Gomes.
1: Fala, Pretinhos. Podem ler às 13 ou às 18. Estamos juntos sempre. Tô vendendo a moto para somar a entrada do meu tão sonhado AP. É uma Yamaha Royal Star, ano 2000. Em ótimo estado de conservação. Cruiser. Cruiser que fala?
2: Cruiser.
1: Cruiser clássica, conhecida pelo motor V4 de 1.300 cilindradas.
2: Vai.
1: Oferecendo alto conforto e desempenho é valorizado pela estabilidade e estilo clássico que hoje em dia estão cada vez mais raras de achar.
2: Mas essa moto não tava vendo esses dias?
1: Tava. Né? Ela só tem, então ele mandou de novo.
4: É.
1: 28.860. Acompanha capa de proteção, alforges e CC bar.
2: É essa mesma moto. É mesmo anúncio, inclusive.
4: Que alguém falou que tinha queimado a perna.
2: Okay. O joia.
1: Puta! Raridade de moto... No pb@gmail.com. Raridade moto
4: bonita
1: no pb.
4: Moto, eu vou comprar moto. Essa moto pra ir no Moto Morango.
2: Tu não consegue segurar?
4: Eu consigo sim.
1: 44.900.
2: Que dia é o Moto Morango?
4: Quinta-feira agora, Lele. Eu estarei fazendo um show rock and roll.
2: Um abraço pra galera de bom princípio.
4: Bom princípio, Moto Morango.
2: Vou mandar meus bruxos lá no camarim lá falar
4: com eles. Eu não sei se eu vou ter camarim, mas
2: vai
4: pode chegar. Não, bate e volta, bate né? Volta. Já tem família.
2: Melhor, né?
4: Família.
2: Tá certo. Tem um hotelzinho bom.
4: Não.
2: Ó, 5 minutos para 7 desta noite de sexta-feira. Um rápido show do intervalo, a gente.
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5: 7:03, estamos de volta com o Pretinho Básico para terminar essa semana aqui na Atlântida, infelizmente. Vamos descansar um pouquinho, sábado e domingo, renovar a carga e na segunda-feira a gente volta 1 da tarde, já depois das eleições, para entender o que vai acontecer para o segundo turno. Jory Vasconcelos, pode abrir, por favor, a votação para o craque do episódio, não sem antes eu agradecer aqui a qualidade Nego Velho na linguiça hambúrguer e todos os produtos Calemba. 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Vota Jory Vasconcelos.
13: Eu ia votar no Lelê por ter trazido a lista, mas eu preciso votar no Gordo Léo, que fez a capa
5: do
13: disco.
5: Que fez a arte do teu disco.
13: E o mínimo, né, que eu espero é que a audiência engaje no post que vai lá. Boa, pro Instagram do Pretinho.
5: Tá, daqui a pouquinho já vamos estar postando ali. Vai votar em quem? Léo Oliveira.
14: Votar em Leandro.
5: Leandro, Ivan.
14: Leandro Bortolazzi.
5: Leandro Bortolazzi.
14: Ah, eu?
5: Quem tu vai votar, Ivan?
14: Votar em ti.
5: E o Maionese?
14: Voto no Rafael Gomes.
5: Tá certo.
14: Eu me identifico com ele.
5: Dá pena?
14: Bom, votar no Rafinha, né, velho?
5: O Rafinha, tá ótimo.
15: Ah, que bugado.
5: Me confundi todo, todinho.
14: E o Léo Oliveira vota em quem?
5: E o Léo Oliveira vota em quem?
14: Em ti.
5: Em mim também. Obrigado, hein? Valeu. Lelê, vota em quem, Lelê?
16: Ah, eu vou votar no Rafa Gomes, trouxe essa lista, né?
5: Certo.
16: Uma lista que durou praticamente o programa inteiro.
5: Boa,
16: né?
5: Isso aí.
16: Então é mérito da produção.
5: Rafa Gomes vota em quem?
14: Eu voto em ti, Alexandre.
5: Por que Rafa Gomes?
14: Ah, pra coroar a semana tranquila que a gente teve.
5: Mas foi tranquila.
14: Claro, então. Né?
5: Maravilhosa então, semana.
14: Eu discordo.
13: Canalha.
5: Rafinha Menegazzo, vota em quem?
15: No Jory.
5: No Jory.
15: Jogador retrô.
13: Pô, obrigado.
14: E músicas para Ricô, tomar um, né, drink, né? É, música para tomar um drink é muito,
15: não,
14: bom.
15: Não, é de chambre com Jory, né?
5: Não, de chambre
15: com Jory.
5: Como é que é mesmo agora? Não...
12: Ei, bota aí a capa do disco aí. Jory de Chambre.
5: Jory de Chambre.
12: E músicas...
5: Jory de Chambre.
12: Músicas
5: que parece ter um sobrenome francês. Jory de Chambre.
12: Pai, um detalhe, tá? O cachorrinho que aparece, que ele tá na live, é o cachorrinho de verdade dele. Não, não é o Miguel, aquele cachorrinho.
5: Sim, sim, é verdade. É o
13: Einstein. Essa foto...
5: Qual é o nome dele? É o...
13: É o Einstein.
5: Einstein, isso.
13: Essa foto aí que o Gordo pegou foi uma foto que eu postei nos meus stories essa semana.
12: A gente guardou
13: ela. No dia que eu fui passear com Einstein,
5: certo.
13: Eu tirei uma foto com Einstein e postei Bu. Que é pra assustar a galera, né?
5: Certo.
13: Entendeu?
15: Então acho que errei.
13: E aí a galera começou a comentar ali no story: alô, maionese.
5: Meu voto é teu também, Jory. Parabéns, Jory Vasconcelos. É uma revelação do Pretinho Básico, sem dúvida alguma.
13: Que honra.
5: Muito obrigado pela sua audiência. Tenha um excelente final de semana. Faça a sua parte no domingo. Cumpra seu direito, seu dever de cidadão. E nós voltamos na segunda parte, aliás, na segunda-feira, com o Pretinho Básico. Um abraço, bom fim de tchau.
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0: 17h18, noite de sexta-feira. Sextou, ouvimos Skank, este é o Mr. P na rede. Seguimos por aqui.
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1: Muito bem, encerramos a primeira hora do Mr. P na Rede, intervalo na Atlântida.
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5: 8 e 7, daqui um pouco mais. Vamos discotecar no Voodoo Bar, no centrinho de Floripa. Eu, meu parceiro Carlos Babão, que aliás está com a Poliana nesse momento, já se deslocando. Tem a DJ Isa e assim seguimos a noite. Amanhã eu tô em Balneário Camboriú, no Porão Comedy, o meu stand-up. Agora tem Lenny Kravitz.

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1: 26 para as 9, estamos na Atlântida, rádio das nossas vidas, Samuel Rosa.

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2: Salve, salve, Xerém, toda rapaziada, Zeca Pagodinho e o Rapa pede benção.
3: Epa, eu que tô abençoado de ser convidado pra essa parada maneira. E nós vamos deixar cair.
4: Com nós mesmo, vamos que vamos.
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bem, estamos ouvindo ainda Stones. 9 para as 9, vamos encerrar com Ash. E desejando uma ótima sexta e um belíssimo final de semana. Vamos discotecar, eu e o Sérgio, eu e o Carlos Babão, no Voodoo Bar. E amanhã, Balneário Camboriú, meu stand-up, Mr. Pina Rei. Porão Comedy. Deu! Aí está.

0: Opa! Que a sequência da noite contemple as suas expectativas positivas. Encerramos aqui, Mr. P na rede. Aí está. 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
3: E olha só a dúvida do Rubens. Doutor, tenho sentido mais dificuldade de manter a atenção nas minhas tarefas diárias e um desejo incontrolável de olhar a tela do celular a cada 5 ou 10 minutos. Uma coisa tem a ver com a outra? Oi, Rubens. Muito legal tua pergunta. E sim, uma coisa pode ter a ver com a outra, sim. O celular, ele oferece pra gente uma sequência quase que infinita de estímulos. Mensagens, vídeos, notícias, curtidas, novidades e por aí vai. O nosso cérebro, ele aprende rapidamente a buscar essas recompensas. E aí, o problema aparece quando esse hábito começa a fragmentar a nossa atenção, como você disse. Você começa uma tarefa, olha uma notificação, volta para a tarefa, perde o fio do pensamento e por aí vai. Uma estratégia simples é você tentar criar momentos do dia sem notificações e você deixar o aparelho fisicamente mais distante de você durante as atividades que exigem mais concentração. A gente não precisa abandonar o celular, isso é virtualmente impossível nos dias de hoje, mas a gente tem que buscar algum controle sobre a nossa atenção, tá bom? Dúvidas? @ Jairo Bauer Oficial.
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0: Está no ar a Voz do Brasil. As notícias do governo federal que movimentaram o país no dia de hoje.
1: Olá, boa noite.
2: Boa noite para você que nos acompanha em todo o país.
1: Sexta-feira, 2 de outubro de 2026.
2: Vamos aos destaques do dia.
1: Resgate de dinheiro das casas de apostas online. Mais de R$1,4 bilhão devem ser retirados até segunda-feira.
2: A partir do dia 6, terça-feira, os sites e aplicativos deixam de operar. Luana Karen.
3: Os recursos que ainda estiverem nas contas vão começar a ser devolvidos aos apostadores pelos próprios bancos que operam as bets.
1: ECA Ambiental garante o direito de crianças e adolescentes ao contato com a natureza.
2: E nas escolas, a educação ambiental vira tema em sala de aula. Pablo Mundim.
4: A partir de agora, o país conta com uma política nacional de educação ambiental escolar. Isso significa que as redes de ensino da educação básica devem dar conteúdos relacionados à educação ambiental nas salas de aula.
1: Domingo é de eleições.
2: Polícia Rodoviária Federal atua para manter a segurança e garantir o livre deslocamento dos eleitores. Luciana Colares de Holanda.
5: Polícia Rodoviária Federal orienta que é importante buscar informações sobre o trajeto até os locais de votação.
1: Hoje, na apresentação da Voz do Brasil, Mariana Jungmann e Luciano Seixas.
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1: Quem tem valores a resgatar de apostas em bets tem até segunda-feira para fazer isso diretamente nos sites ou aplicativos.
2: Com a proibição dos jogos, os sites têm até essa data para permanecerem no ar.
1: Depois, o dinheiro será devolvido com o intermédio dos bancos.
3: Termina na próxima segunda-feira, dia 5, o prazo para que pessoas que tenham saldo em sites de apostas possam resgatar o valor diretamente nas páginas. De acordo com o ministro da Fazenda, Dario Durigan, desde a última sexta-feira, foram resgatados cerca de 30% do valor.